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2: Rádio Cultura, 9 horas e 3 minutos.

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1: Rádio Cultura, 9 horas, 36 minutos.

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Rádio Cultura, 9 horas, 43 minutos.

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1: Meia-noite.
0: 21 minutos.

0: meia-noite.
1: 52 minutos.

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1: Cultura, uma hora e 27 minutos.

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Cultura, 2 horas, 21 minutos.

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Rádio Cultura, 3 horas, 22 minutos.

0: 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É? Aliás, tem tantas princesas bonitas aqui hoje, meu Deus.
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Cultura, 4 horas, 15 minutos.

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1: Cultura, 5 horas, 13 minutos. 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
1: Cultura, 5 horas, 37 minutos.

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1: Cultura, 5 horas, 42 minutos.
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1: No começo a palavra já existia. A palavra estava voltada para Deus e a palavra era Deus. São João capítulo 1. O anjo do Senhor anunciou a Maria e ela concebeu do Espírito Santo. Ave Maria, cheia de graça, o Senhor é convosco. Bendita sois vós entre as mulheres e bendito é o fruto de vosso ventre, Jesus. Santa Maria, Mãe de Deus, rogai por nós, pecadores, agora e na hora de nossa morte. Amém. Eis aqui a serva do Senhor, faça-se em mim segundo a vossa palavra. Ave Maria, cheia de graça, o Senhor é convosco. Bendita sois vós entre as mulheres e bendito é o fruto de vosso ventre, Jesus. Santa Maria, Mãe de Deus, rogai por nós, pecadores, agora e na hora de nossa morte. Amém. E o Verbo divino se fez carne e habitou entre nós. Ave Maria, cheia de graça, o Senhor é convosco. Bendita sois vós entre as mulheres e bendito é o fruto de vosso ventre, Jesus. Santa Maria, Mãe de Deus, rogai por nós, pecadores, agora e na hora de nossa morte. Amém. Glória ao Pai, ao Filho, ao Espírito Santo, como era no princípio, agora e sempre. Amém. Oremos. Infundi, Senhor, a vossa graça em nossas almas, para que nós, que pela anunciação do anjo, chegamos ao conhecimento da encarnação de vosso Filho, pela sua paixão e morte na cruz, sejamos conduzidos à glória da ressurreição, pelo mesmo Cristo, Senhor nosso. Amém. Rogai por nós, Santa Mãe de Deus, para que sejamos dignos das promessas de Cristo. Obrigado, prezados Rádio 20, e até amanhã neste mesmo horário. Louvado seja nosso Senhor Jesus Cristo, para sempre seja louvado. Em nome do Pai, do Filho, do Espírito Santo. Amém.
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1: 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Rádio Cultura, 6 horas, 10 minutos.
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0: 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Rádio Cultura, 6h20. 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
5: 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Rádio Cultura, 6 horas, 41 minutos.

canções que marcam a vida da gente. E eu tenho certeza absoluta que essa música marcou a vida de muita gente que está presente aqui hoje. Então aquele ou aquela que sofreu por amor pelo menos uma vez na vida, vai abrir o coração e cantar essa canção junto com a gente.

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0: nosso que estais no céu, santificado seja o vosso nome. Venha a nós o vosso reino. Seja feita a vossa vontade, assim na terra como no céu. O pão nosso de cada dia, dai-nos hoje. Perdoai as nossas ofensas, assim como nós perdoamos a quem nos tem ofendido. Não nos deixeis cair em tentação, mas livrai-nos do mal. Amém.
1: 7:08, 7:08, 13 do mês de agosto, dia 13 de agosto de 2026, 14 graus a temperatura, 99% a umidade relativa do ar. Um bom dia para você, uma ótima quinta-feira para todos nós.
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1: É isso mesmo, vamos juntos com a sua participação até as 9 horas da manhã. Depois das 9 tem Amarildo Teles e o Show da Cultura, aqui na mais ouvida da cidade. Um bom dia mais uma vez para você, que tudo dê certo neste dia, nesta quinta-feira 13, né? Quinta-feira 13. Beiramos a sexta 13, né? Quinta-feira 13 de agosto de 2026. São 7:09, 7:09, começando bem o dia. Começando com ele, Padre Júlio Zamparetti, trazendo aquelas belas mensagens de paz, de fé, de amor, de esperança.
3: Os culpados de nossas decepções somos nós mesmos. Afinal, ninguém nos decepciona. Somos nós que nos decepcionamos com as pessoas. Isso acontece por dois motivos. Primeiro, porque criamos expectativas falsas sobre aqueles com quem somos gentis. Esperamos deles um retorno acima das possibilidades reais. Em segundo lugar, temos a tendência de sermos bajuladores em vez de gentis. A gentileza não distingue pobres e ricos, enquanto a bajulação exclui o pobre. O mestre ensinou que a felicidade está na gentileza, especialmente ao pobre, porque esse não poderá lhe pagar, mas o sentimento de gratidão e admiração que ele sentirá por você fará você encontrar um sentido para a vida. Eu sou o Padre Júlio Zamparetti e lhes desejo um bom dia. Fiquem com Deus e não percam a fé.
1: Sete horas, 10 minutos, 7:10. Este foi o Padre Júlio Zamparetti trazendo a primeira mensagem do dia pra gente agora. Agora, é claro, a hora da previsão do tempo. Será que vai chover realmente até final de semana, até domingo pelo menos? Vamos saber a partir de agora com Peter Scheuer.
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1: Peter Scheuer, em sua primeira edição, neste 13 de agosto. 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São 7:11, Peter, e aí? Como é que vai se comportar o tempo até domingo, pelo menos, que temos eventos aqui na cidade? Bom dia.
4: Bom dia. Uma quinta, sexta e sábado com previsão de chuva. São chuvas que vão e voltam com intensidade fraca, moderada, em alguns momentos chuvas mais fortes, podendo pontualmente trazer transtornos

0: principalmente nessas áreas próximas aí ao Costão da Serra, essas áreas aí de Praia Grande, Timbé do Sul, São João do Sul, são locais aí que podem registrar volumes mais fortes, mais significativos, o que traz alguns transtornos associados a alagamentos, enxurradas, deslizamento de terra, queda de barreira. Fica atento também, principalmente com os rios de pequeno e médio porte. Esse acumulado ele pode até passar aí dos 80 a 100 milímetros nessas áreas, até mais. A maior parte das cidades, para vocês, a maior parte vai ficar entre 80 a 90 milímetros, então já é um volume razoável em 3 ou 4 dias. No domingo, o tempo ele melhora bastante, mas ainda não 100%. O domingo ainda tem previsão de chuva, alternando com momentos de melhora, onde o sol até pode aparecer momentaneamente, mas novas pancadas de chuvas podem voltar a acontecer. Então, esses próximos dias aí são dias chuvosos. São dias chuvosos, a temperatura ela não consegue evoluir muito não. A máxima prevista deve chegar próxima dos 18 graus hoje, 17 amanhã, 20 no sábado, e no domingo deve chegar uns 22, 23 graus. Ainda tem previsão de chuva. Agora, na segunda, terça, quarta, sol e calorão. Temperatura bem acima dos 30 graus. Peter Scheuer, meteorologista, com a previsão do tempo.
1: Tá aí a previsão completa do tempo para você aqui na Cultura. Ele volta às 11 horas da manhã no nosso espaço de sábado, aliás, amanhã, no sábado, espaço de sábado de manhã. Hoje será às 11 no nosso Cultura em Debate. Cultura em Debate que hoje recebe o professor Celso de Oliveira Souza todas as quintas-feiras. Vamos continuar falando sobre os nossos desbravadores da etnia italiana aqui no na nossa região. A partir das 11 horas da manhã, bem no início do programa, o Peter participa ao vivo do programa fazendo um comentário, fazendo também a previsão ainda mais completa todos os dias às 11 da manhã. São 7h14, 7 horas mais 14 minutos, os nossos apoiadores da previsão.
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3: 7:18, 7:18, bom dia para você do rádio. Você que está ligado, sintonizado no 87.5 do seu receptor, do seu rádio. Muito obrigado aí pela sintonia, pela preferência. Muito bom dia também para você que está no YouTube, no Facebook. No YouTube, Rádio Cultura 87.5 FM Orleans, o nosso canal. No portal de notícias, rcnoticia.com.br, com a nossa câmera exclusiva do Estúdio da Cultura, 24 horas por dia. Também no Facebook, Rádio Cultura FM. Um bom dia para você, muito especial, portanto, nesta manhã de quinta-feira, 13. Quinta-feira, dia 13 de agosto. 7:19, 7 horas mais 19 minutos, já vamos trazendo a Richelle Maurício. Richelle Maurício trazendo para você antes do intervalo todas as informações da Fundação Hospitalar Santa Otília das últimas 24 horas. 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Richelle Maurício, seja bem-vinda, bom dia.
4: Bom dia aos ouvintes da Rádio Cultura. Eu sou Richelle, enfermeira da Fundação Hospitalar Santa Otília, e eu estarei passando as informações das últimas 24 horas. Tivemos um total de 120 atendimentos no pronto-socorro. Setor de internação, estamos com 23 pacientes, sendo 19 pacientes no setor clínica médica e 4 pacientes no setor da maternidade. Cirurgias realizadas, tivemos 6. Nascimentos, tivemos 1, sendo 1 recém-nascido do sexo feminino. E aproveitando a oportunidade, eu convido a todos os ouvintes a fazer o convênio Amigos do Hospital. Sua contribuição é muito importante para o crescimento da Fundação Hospitalar Santa Otília. Faça parte desse convênio você também. E também informamos a todos os nossos ouvintes que o nosso centro diagnóstico de imagem conta com vários exames, entre eles raio-x, ultrassom, tomografia, endoscopia e colonoscopia. Estas foram as informações da Fundação Hospitalar Santa Otília das últimas 24 horas. Desejamos a todos os nossos ouvintes um bom dia!
3: Bom dia para você e para todos da Fundação Hospitalar Santa Otília.
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3: 7:21, 7 horas mais 21 minutos. Vamos agora ao intervalo. Voltamos já. 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
4: Bem, já estamos de volta. Estamos de volta, é o nosso espaço aberto. Vamos juntos até às 9 da manhã. Depois das 9 até às 11, o nosso companheiro Amarildo Teles e o Show da Cultura. Ele também volta às 12 horas, né? Até às 13, com o Casos de Polícia, né? Casos de Polícia também com o Amarildo Teles. Todos os dias aqui na Cultura, portanto. E nós voltamos também depois das 11 horas da manhã, a partir das 11 até o meio-dia, com o Cultura em Debate hoje, com a presença do professor Celso de Oliveira Souza. Olha, atenção, ouvintes, para esta nota de falecimento. Faleceu ontem às 5 horas da manhã, em Tubarão, com 74 anos de idade, a senhora Maria Jungfrau. Dona Maria deixa 3 filhos e 3 netos. O cerimonial de despedida está acontecendo aqui na Capela Mortuária Municipal de Orleans. O encerramento está previsto para hoje, às 9 horas da manhã, no cemitério de Palmeiras do Meio, havendo antes celebração na capela local. Noticiamos com muito pesar o falecimento da senhora Maria Jungfrau, informou o Grupo Zappellini. 7h27, 7 horas mais 27 minutos. Espaço aberto com você todos os dias. Olha, uma informação importante, foi alterada a data da quinta exposição de veículos antigos. Mandaram um abraço aí para o Roberto Coan, para o Rodrigo Catânio, estão ligados na Cultura diariamente também e estão avisando todos que neste domingo não vai dar para realizar a quinta exposição de veículos antigos em função do mau tempo previsto, né? A previsão está aí. Você ouviu há pouco aí com o Peter, pelo menos até sábado, muita chuva, podemos chegar a 80, 100 milímetros aqui na região, nesta nossa região de Orleans, e, portanto, está suspenso para este fim de semana. Mas no outro, dia 23, no outro domingo, está confirmado, tá bom? Dia 23, então, teremos a exposição de veículos antigos em Orleans, dia 23, Praça Celso Ramos, a partir das 9 da manhã até às 17 horas, com mercado de antiguidades, né, com brinquedos infláveis, com gastronomia local, né, total, com chopp, com muitos drinks, com bandas de música e tudo mais. Então, convidamos você, já confirmamos, na última terça-feira estiveram aqui, né? Aliás, ontem de manhã eles estiveram aqui, e já confirmaram que estaria confirmado para este fim de semana, mas que estariam fazendo uma reunião ontem à tarde, à noite, realizaram a reunião e nos comunicaram, portanto, que está adiado, somente adiado, a quinta exposição de veículos antigos, ao invés desse fim de semana, será no outro, né? No outro dia 23. Então, todos os preparativos continuam até o dia 23, que acontece a quinta exposição de veículos antigos aqui no centro da cidade. Uma outra importante informação, recebi tanto da nossa diretora do Hospital Santo Tília, como também da assessoria de imprensa da Secretaria Estadual da Saúde, que o nosso secretário estadual da Saúde estará em Orleans hoje, provavelmente visitando de perto as obras da Fundação Hospitalar Santo Tília, os 4 milhões, né, que estão sendo repassados conforme o andamento da obra, e estará também com outras novidades hoje aqui na cidade também. Então, hoje, 1 PM, na Fundação Santo Tília, estaremos lá para fazer essa cobertura importante, né? Esse trabalho importante de cobertura para todos os ouvintes da cultura, com o secretário estadual de saúde, que estará por aqui no dia de hoje. Portanto, quero agradecer aqui a Cris, também a assessoria de imprensa lá da Secretaria da Saúde do Estado, que nos convidam para essa importante visita do secretário, portanto, secretário estadual da Saúde. Daqui a pouco eu trago mais informações, mais detalhes sobre essa visita em nosso município do secretário estadual da Saúde. São 7h31, 7h31, espaço aberto, traz também o esporte para você. Já nós teremos aqui a participação do Rodolfo de Vila com as informações do esporte, né? Rodolfo, esporte aqui, local e regional. E também as novidades com o Iago Teles aqui, novidades dos campeonatos, os campeonatos brasileiros, tanto Série A, Série B, né? Com o Iago Teles também, que está atento aí, buscando todas as informações. Daqui a pouco ele traz também para a gente aqui. 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

0: 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São 7h33, 7 horas mais 33 minutos. Agora sim, nós vamos trazer aqui também, vamos trazer aqui também para você, né, a informação do nosso companheiro Dilermando Brito. Dilermando Brito, que traz as informações para a gente em nome de Decor Cortinas, traz aquilo que acontece na política brasileira, internacional, guerra e tudo mais, né? Em 3 minutos. 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Dilermando, bom dia.
1: Bom dia, Padilha. Bom dia, gente da Rádio Cultura, que é Dilermando Brito. China. China e os elétricos no mercado brasileiro. Bem, ouvinte, a China tem a capacidade industrial impressionante. Mais de 120 marcas automotivas e espaço para produzir cerca de 55 milhões por ano. Mas consome menos da metade disso no mercado interno deles, né? Esse excesso, ouvinte, de oferta levou ao fechamento de centenas de projetos de veículos elétricos e deixou fábricas ociosas. O resultado? Guerra de preço, margem em queda e estoque pressionados. Grandes fabricantes chineses como a BYD, GWM, Geely e Caoa Shell reagiram mirando a exportação. E adivinha? Miraram no Brasil do Lula, do amigo deles. Acabou se tornando um dos principais destinos desses carros. A mudança, ouvinte, na alíquota de importação para 35% fez com que muitas montadoras acelerassem o envio de grandes lotes antes da alteração da regra. A consequência foi portos e concessionárias com estoque volumosos e promoções com descontos fortes. Para reduzir os efeitos do imposto, alguns fabricantes, estão nacionalizando a produção. Exemplo claro são da BYD, que até agora nacionalizou, bem dizer, nada, né? Porque eles trazem um carro, bem dizer, desmontado e montou aqui, em Camaçari, na Bahia. E a GWM e Iracemápolis, em São Paulo. Bem, ouvinte, o fato é que a China veio para ficar, independente do presidente ou partido que fique no poder. Fica a dica antes de comprar, verifique o ano de fabricação do carro zero, não é mesmo? O carro do ano não é a mesma coisa que o carro zero, não é a mesma coisa que carro do ano, tá? E aceite que o mercado de usados chineses está em média 35% de desvalorização e que as peças podem demorar um pouco, mas numa hora chegam. De resto, tem muita tecnologia e conforto de sobra. Brasília. O ministro Alexandre de Moraes, do Supremo Tribunal Federal, arquivou uma investigação contra o empresário Luciano Hanck, dono da Avan, que por suspeita de apoio às manifestações antidemocráticas e ao bloqueio de uma rodovia após as eleições de 2022. Bem, ouvinte, esse absurdo processual não deveria nem ter se iniciado. Mas, no país de Alexandre, tudo pode. Aos ouvintes, Dilermando Brito.
0: Muito bem. Está aí, portanto, nosso Dilermando Brito, comentarista político também aqui na Cultura. Participa todas as segundas-feiras, ele e Jaci Zomer, do nosso Cultura em Debate. Aqui, todos os dias, ele traz esta informação para você, um panorama geral, né? Da política internacional, da política nacional, da economia, como você ouviu aí, das guerras e tudo mais. 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

0: 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Espaço aberto agora abre espaço para o esporte. Começamos com o esporte nacional. Esporte aí com os destaques com o Iago Teles, que está aqui no estúdio com a gente. É o nosso homem aqui da retaguarda, o técnico, é quase o Severino já da cultura, né? Faz de tudo. E portanto, vem também com a participação dele agora no esporte aqui. No sábado de manhã vai estar aqui comandando. Nós estaremos eu e Amarildo Teles nas ruas, buscando a informação, enfim. Nós, em pouca gente, a gente faz de tudo aqui, né? A nossa equipe está encolhendo, mas a gente vai aumentando o trabalho. São 7h38, 7h38. Já vou saudar em seguida os nossos queridos amigos que estão aí saudando a gente no YouTube, no Facebook, no WhatsApp, né? Podem continuar mandando seu bom dia aí sem problema, que daqui a pouquinho eu vou saudá-los também aqui na Cultura. O Iago Teles traz agora o esporte nacional e internacional. Muito bom dia, Iago, seja bem-vindo.
1: Bom dia, Padilha, bom dia, nossos ouvintes. Como você falou, a equipe é pequena, mas a rádio não para, né, Padilha?
0: Não para nunca, nem pode parar.
1: A gente faz não parar, que a gente vai fazer continuar, já é 24 horas, mas a gente faz virar mais 24 horas se
0: precisar, a gente vira junto, né?
1: A gente vira junto.
0: É verdade. Tá bom, Iago Teles. E aí, o esporte, o que, que nós podemos destacar? O Tigela já disse que o Flamengo ganhou de novo, é verdade ou não?
1: O Flamengo ganhou ontem.
0: Depois você pode dizer na hora que você for. Mas ele disse, já veio aqui, ô Mengão, não sei. Quando ele começa assim, é porque o Flamengo ganhou.
1: Aliás, ele estava vendo reprise de outro jogo.
0: É.
1: Então vamos. Mas já vamos começar pela Libertadores mesmo, então, Padilha.
0: Que ontem teve Libertadores, né?
1: Teve isso. A Série A e Série B, por enquanto, não está tendo essa semana, né? Copa do Brasil retorna só apenas dia 26, ali, se não me engano. E, no momento, Libertadores Sul-Americanas para essa semana. Final de semana retorna o Brasileirão Série A e Série B também. Já ontem, né? Vamos já adiantar do Flamengo, mas eu acho que ele estava vendo reprise. Não estava vendo o jogo de ontem.
0: É?
1: Porque ontem...
0: Tropeçou, né?
1: Empatou, né?
0: Empatou. É um quase tropeço.
1: É.
0: Um percalço.
1: É. Porque o Cruzeiro, na Libertadores, o Cruzeiro tá bem, né? Mas no Brasileirão não tá tão bem, né? Tá na parte de cima, mas não tá tão bem. Mas o Flamengo empatou com o Cruzeiro. Pro Cruzeiro esse empate é ótimo, né? É, empatar com o Flamengo a gente sabe que é muito difícil, né?
0: E é o primeiro jogo
1: depois? E é o primeiro jogo, isso.
0: Foi no Rio de Janeiro?
1: Foi no Mineirão.
0: Ah, foi no Mineirão. Agora é...
1: O problema é que agora vai pro Rio, dia 19, vai pro Rio, né? Na quarta que vem.
0: Maracanã lotado.
1: Maracanã lotado. A gente sabe que o Flamengo é chato jogando lá no Maracanã. Então provavelmente
0: não,
1: o Flamengo...
0: Não tem mais o Varmengo? Flamengo aquele?
1: Ah, de vez em quando tem, né? De vez em quando tem.
0: Só pra brincadeira aí com o
1: Flamengo. Sim, sim. Eu até falo, na hora do esporte, até falo assim, às vezes tem time aí que joga com 12, aí tem time aí que a gente não comenta quem é, mas a gente joga com 12. Mas ontem, né, além do Flamengo, nós tivemos mais algum jogo, né? Flamengo e Cruzeiro ficaram empatados no placar. E também quem empatou ontem, em casa, jogando no Bank Park, o Palmeiras empatou com o seu Porteño por 1-1. Jogo que o Palmeiras era pra ter ganhado, né, Padilha, aqui pra ir com uma vantagem boa, porque vai jogar fora de casa, mas esse empate aqui pode ser um pouco perigoso, porque o Palmeiras joga fora de casa, né, depois, no dia 19, contra o Cerro Porteño pela Libertadores, então, é um jogo difícil fora de casa, mas a gente sabe que também o Palmeiras é um time chato, é um time copeiro, que gosta de vencer, e é muito difícil tentar deixar escapar essa vaga. Na terça-feira, tivemos Fluminense e Independiente de Rivadavia, o jogo ficou empatado por 0-0, E hoje temos mais jogos da Libertadores. Às 9h30 vamos ter Rosário Central e Corinthians, né? Corinthians entrando em campo pela Libertadores, pelas oitavas de final. Hoje, às 9h30 contra o Rosário Central fora de casa. Ainda hoje também, o estreante na Libertadores, Mirassol, enfrenta o tradicionalista LDU. Às 7 horas, Mirassol e LDU hoje joga em casa o Mirassol, né? Tendo a vantagem de jogar em casa hoje. Se fizer um bom resultado, depois pode ir mais tranquilo para jogar contra a LDU fora de casa na próxima quinta-feira. Mas a estreia é Mirassol. Mirassol tá na Libertadores ainda, Padilha.
0: Olha só. Times de cidades pequenas com menores, né? Não tão pequeno, mas menores e que tá aí trazendo aí muito sucesso, né? Como é o Criciúma também aqui, né?
1: Sim.
0: Na Série B agora se destacando.
1: É. Criciúma já foi a Libertadores, só que eu não me recordo até que fase ela foi, mas Mirassol tá fazendo um ponto histórico,
0: foi,
1: né?
0: É, o Criciúma já foi campeão da Copa do Brasil.
1: Da Copa do Brasil,
0: né?
1: Já então, em 92, se não me falha a memória.
0: É por aí.
1: E o Mirassol tá fazendo história, além de ano passado fez uma ótima campanha no Brasileirão, né? E esse ano passou em primeiro na fase de grupo.

0: estar nas oitavas. São Mirassol já, pra eles, isso já é ótimo, pra quem nunca tinha ido numa Libertadores. E fora que ganhou também e tá ganhando valorzinho, né? Entrando na conta. De Libertadores é isso. Agora eu vou aqui pela Sul-Americana, que tivemos ontem também, né? Na terça-feira, lembrando que na terça-feira tivemos Bolívar e São Paulo, empataram por 1-1. Bom resultado para o São Paulo. Ainda ontem tivemos também Bragantino e Atlético Mineiro, onde o Atlético Mineiro venceu o Bragantino por 1-0, levando a melhor para o jogo de volta, que joga em casa, né? O Bragantino jogou em casa nessa primeira
1: partida. O Atlético também já não é mais o mesmo, né?
0: Atlético Mineiro?
1: Pois é.
0: É, o Atlético Mineiro é muita fase, né? Tem fase que ele tá bem, tá jogando bem, tá ganhando jogos, sai em primeiro Brasileirão, mas tem fase também que tá péssimo, né? O Atlético Mineiro geralmente é assim, não é aquele time de porte que tá sempre em cima, né? Dá pico, né? Uma hora tá bem, uma hora tá ruim. Mas uma vez, mais tempo atrás, o Atlético Mineiro era um bom time, disputava sempre, né?
1: É verdade.
0: Principalmente aquela Libertadores que eles ganharam com o Ronaldinho Gaúcho, se não me engano. O Ronaldinho Gaúcho tava jogando no Atlético Mineiro. Era um bom time aquele lá. Ainda também hoje, pra finalizar, a Sul-Americana e os brasileiros em campo. Hoje às 7 horas teremos Vasco da Gama e Olímpia jogando em casa, o Vasco da Gama, né, tendo essa vantagem, fazer um bom resultado, não precisa se preocupar pro jogo de volta. Ainda hoje o teu Santos entra em campo, ô Padilha.
1: Pois é, hoje é o primeiro jogo também, né?
0: Primeiro jogo também, contra o Macará, time Equador. Joga às 7 horas da noite hoje na Vila Belmiro, jogando em casa.
1: Só que a segunda é lá, né?
0: Oi?
1: Só que a segunda é lá, né?
0: É, só que a segunda é lá, pra lá no Equador, daí vai complicar.
1: O bicho vai pegar.
0: Bom fazer um bom resultado hoje, né? Pra garantir o jogo de volta, pelo menos.
1: Verdade.
0: Saindo com o empate daqui já tá bom. Né? Melhor do que...
1: Teoricamente, perder, né? Bom é ganhar. Porque
0: bom é ganhar.
1: Lá eles lotam os estádios e fazem pressão.
0: Uhum. Não sei se o Neymar joga também. Não tô informado dessa situação. Mas
1: parece,
0: vamos ver.
1: Parece que sim. Pelo que eu vi ontem, parece que sim.
0: Parece que sim, né? Bom que eu, por mais o Neymar tá de sem joelho, digamos assim, mas ainda ele pode definir um jogo.
1: É, ele tá, é muita assistência, muita ele, na verdade ele é o líder do time.
0: É o líder do time, né?
1: E o time que não tem líder não vai.
0: Não vai para frente. E para fechar, hoje às 9h30, né? O Cienciano joga contra o Botafogo às 21h30, fora de casa. E isso é o que nós temos de esporte para hoje, Padilha.
1: Legal.
0: Sem Brasileirão Série A e Série B por enquanto.
1: Amanhã a gente traz os resultados, né?
0: Isso
1: tá?
0: Aí.
1: Tá bom. Forte abraço, então, e bom dia para nós, né?
0: Obrigado.
1: São 7h45, 7 horas 45 minutos, mais um intervalo rápido. Na sequência tem mais esporte. Rodolfo De Vila traz os esportes local e regional, né? Hoje tem reunião no ginásio para o campeonato de futebol de campo. Tem também já resultados de ontem à noite no Homero. Tudo isso e muito mais já, depois do intervalo.
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1: Antes ainda do intervalo, atenção ouvintes para esta nota de falecimento. Faleceu ontem às 5 horas da manhã em Tubarão, com 74 anos de idade, a senhora Maria Jung Froll. Dona Maria deixa 3 filhos e 3 netos. O cerimonial de despedida está acontecendo na Capela Mortuária Municipal de Orleans. O sepultamento está previsto para as 9 horas da manhã, no cemitério de Palmeiras do Meio, havendo antes celebração na capela local. Noticiamos com muito pesar o falecimento da senhora Maria Jung Froll, informou o grupo Zappellini.
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7: Muito bem, estamos de volta, são 7h52, 8 minutinhos para as 8 horas da manhã. Já contamos aqui no Estúdio da Cultura com a presença do presidente do Legislativo de Orleans, Murilo Hoffmann, do Partido Novo. Daqui a pouquinho já conversamos.

Vamos com ele. Sobre a Câmara de Vereadores, né? Os trabalhos da Câmara de Vereadores, o dia a dia e os projetos do próprio vereador Murilo Hoffmann, que é o único do Partido Novo, né? Então, é o partido que pela primeira vez faz vereador na cidade de Orleans. São 7h53, 7h53 minutos. Já trazemos também a participação na sequência da

0: aqui no município de Orleans. 7h53, confirmando a hora, e é claro, recebendo aqui com muito prazer o presidente do Legislativo de Orleans, presidente da Câmara de Vereadores, Murilo Hoffmann. Muito bom dia, Murilo, seja bem-vindo.
1: Muito bom dia, Gelson, bom dia a todos os ouvintes da Rádio Cultura. Um prazer mais uma vez estar participando aqui, bater um papo sobre política, sobre nosso Legislativo. Já, primeiramente, agradecer mais uma vez aí o espaço.
0: Muito bem, Murilo, e é claro, vamos começar sobre essa sua experiência, a primeira experiência, né? Agora como presidente da Câmara, já estamos aí já no segundo semestre, enfim, o primeiro semestre foi bom, deu para tocar direitinho, tranquilo, a Câmara me parece que o primeiro semestre foi bastante calmo, né? Assim, os ânimos diminuíram bastante em termos de confronto, que é normal, claro, é a casa do confronto, das ideias, né? E agora no segundo semestre já deu alguns arranhões ali, então, na verdade, como é que está ser o condutor disso tudo e também ser o equilíbrio, né? Porque tem que ser, aí tem que ser realmente a pessoa,
1: o mediador,
0: né? De tudo, exatamente. Fique à vontade de fazer um comentário sobre a sua experiência.
1: Nós, no passado, nós tivemos umas sessões um pouco mais acirradas entre os vereadores, né? Então, esse ano, assim, como uma das propostas também era aliviar esse clima, tal, amenizado, discutir realmente os projetos para a comunidade, que realmente importa aqui para o município, né? Tivemos um primeiro semestre bem tranquilo, focado nessas discussões de projetos. Agora, nessas últimas semanas, tivemos até uma discussão um pouco mais acalorada ali, fugindo bastante do que a gente tem por objetivo, né? Mas já estão com os ânimos mais calmos novamente, já temos alguns projetos em vista aí. Até como presidente, tenho em torno de 4 objetivos nessa gestão, né? Então, um deles seria a implantação do nosso código de ética e decoro, que já está funcionando, foi aprovada a resolução. Temos a Procuradoria da Mulher, que inclusive acho que a vereadora Jana e a Maiara, que são as procuradoras, estiveram aqui falando um pouquinho sobre a Procuradoria. Procuradoria que nós na Câmara, eu entendo que nós temos que estar participando, sendo mais atuantes assim na comunidade, para melhorar também o aspecto institucional da nossa Câmara, né? Estar mais envolvida com a comunidade. E nessa questão da Procuradoria da Mulher foi onde eu entendi que a Câmara pode se doar um pouco mais para a comunidade, né? Servir nessa questão da proteção à mulher, desenvolver políticas públicas nesse sentido. Hoje a Procuradoria dá os seus primeiros passos no agosto lilás, que é o mês da mulher, né? Então a vereadora Jana e a Maiara têm feito um bom trabalho aí, dando início a essas atividades. Um dos outros objetivos também como presidente é melhorar a questão de transparência da nossa Câmara, visto que hoje a gente tem o Tribunal de Contas, uma certificação das câmaras mais transparentes, e Orleans nem sequer participava dessa avaliação. Hoje a gente já participa, a gente já respondeu o questionário. Hoje a nossa Câmara posso dizer com certeza que é uma das mais transparentes do sul de Santa Catarina, se não a mais transparente na prestação de informações ao cidadão. Essas informações vão desde a apresentação de relatórios, balanços, hoje tem tudo lá, a questão de contratação de licitações, de funcionários, análise de geral de gestão mesmo dos presidentes, está tudo publicado no nosso portal da Câmara, ali o portal oficial www.câmaraorleans.com.br. Orleans Câmara, perdão. E hoje a gente tem condições de obter o maior selo de certificação de transparência que é possível, que é o selo diamante, né, que a prefeitura também está buscando para essa gestão. Temos mais alguns projetos para melhoria de institucional também, que estamos trabalhando. A questão de design do nosso site, a facilidade no encontrar informações dentro do nosso site, prestar o melhor serviço ao cidadão mesmo. Ano passado, eu até dei uma geral assim, em todo o nosso portal, e nem sequer a busca assim, por informações básicas estava funcionando, sabe? Então, nós temos corrigido tudo isso aí com o pessoal que fornece o software lá, e estamos trabalhando para fazer uma gestão eficiente

0: transparente, com, de baixo custo, né, não deixando de o legislativo de ser aquilo que é, de ter a sua estrutura adequada assim, para atender os vereadores. Né?
1: Muito bem. Murilo, como é o primeiro vereador do Partido Novo, quais são os principais projetos pessoais, os seus objetivos pessoais em termos de, ou do partido, em termos de elaboração, projetos já aprovados e ideias a serem implantadas ainda?
0: Então, a gente bate mais em pautas administrativas, né? A maioria dos projetos que eu tenho hoje são visando transparência, bom uso do recurso público, algumas questões pontuais que fogem um pouco das pautas, assim, então é uma pauta mais cultural, alguma coisa que a gente entende, é preciso ter um projeto aqui, alguma lei, mas não tem, sabe? Até nesse ano fui procurado pelo professor Celso, que verificou que a nossa cidade não tem uma lei que regulamenta a nossa bandeira, um símbolo do nosso município.
1: E você apresentou, né?
0: Qual símbolo? Projeto. Apresentamos, foi aprovado, foi sancionado essa semana pelo prefeito. Então, também...
1: Quer dizer, existem as cores, existia a bandeira, mas não existia uma lei que garantisse isso.
0: A bandeira conhecida, mas não existe.
1: Qualquer cor poderia
0: A gente procura no Google, lá dá um Google na bandeira de Orleans, aparece uns quantos tipos diferentes, cores invertidas, tudo fora de padrão. Hoje já segue um padrão de simbologias que vesilológico, um negócio assim, uhum. O nome é difícil. Segue todo um padrão assim, de bandeiras internacionalmente conhecido. Né? Então, também temos um projeto que foi aprovado e sancionado semana anterior, sobre punições à pichação. Uhum. Recebi de uma pessoa que... Uma provocação, né? Que foi solicitado que se tomasse algumas medidas aqui na cidade. Já se sabe que no âmbito federal já existe uma punição.
1: Isso inclui, eu não li o projeto, não li os detalhes, mas inclui também o vandalismo, não?
0: Sim, a pichação como uma forma de vandalismo também, né?
1: Aqui na Praça Salom, por exemplo, às vezes os vândalos atacam ali, não só ali, né? Isso aqui como exemplo apenas, só para que as pessoas entendam que, tendo uma lei, há uma pelo menos uma forma de punir, né?
0: Nós temos, essa lei já existe, a lei no âmbito federal, que prevê multa, até prisão, mas aqui para o município a gente não tem. E é um município que geralmente arca com os custos de fiscalização, de reparos ao bem público. Então a gente fez essa lei, que prevê até multa de 50 unidades fiscais, é um valor bastante alto, em torno daí de 5, 6 mil reais. E conforme vai se repetindo, vai se agravando, aumentando a pena... E em questão de bens públicos, assim, essa multa aumenta ainda mais 50%. Né? Então, é para o município ter alguma coisa para se embasar, para poder fiscalizar com mais rigor. Mas a gente sabe também que é impossível de ter olhos em todos os lugares para pegar um cara lá pichando um beco, alguma coisa assim. É difícil, mas a gente consegue fornecer esse amparo jurídico ao município, né? Temos, deixa eu ver, mais projetos. Teve alguns projetos que foram vetados até, em virtude de não coincidir com algumas pautas do executivo, que a gente entendeu por hora atender o veto. Assim, a questão do IPTU, que o prefeito pretende fazer um georreferenciamento de todo o município para regularizar essa questão. A gente deu uma segurada nesse projeto, mas deve ser...
1: IPTU, você discutia nesse seu projeto de lei o quê? A questão de
0: transparência na cobrança. Hoje tu recebe o teu boleto do IPTU, mas tu não sabe quanto é que é o valor venal do imóvel, certo. Não sabe a alíquota que está sendo cobrada, temos as taxas de lixo, outras taxas.
1: Não está ali
0: de...
1: no papel ou na...
0: Isso, até tem a taxa, mas boleto. Mas por que eu pago essa taxa? Sabe? Não certo. Tem. Eu poderia ter a lei específica ali e tal. Uhum. A gente pelo menos ter um norte para poder pesquisar
1: claro.
0: Aquilo que eu estou sendo cobrado. Né? Então, como o prefeito tem esse projeto de georreferenciamento para estar regularizando questão de cobrança, valores, também cobrar um valor justo, a gente deu uma segurada para poder apresentar junto, para não ter que ter um trabalho dobrado, aí, agora vamos ajustar para fazer de um tipo, daqui a pouco o ano que vem tem que ajustar para fazer de outro.
1: Ajustar de novo.
0: Dá um custo desnecessário, então a gente faz tudo de uma vez só e resolve esse problema.
1: Muito bem, dentro dessa área de turismo, cultura, principalmente administrativo, né, também, nós não temos nenhuma, nós temos debatido muito com o professor Celso aqui na cultura, hoje inclusive ele vem aqui às 11 horas, é essa questão de um arquivo adequado e permanente da administração pública de Orleans, né? A própria Câmara de Vereadores tem dificuldade dos anos 50 para até 2030,

0: 2013, né, desde 2013 até os anos 50, quase nada registrado efetivamente e garantido que aquilo realmente aconteceu. Câmaras eleitas, como foram as câmaras, enfim, quais foram os principais projetos daquela época. É realmente uma necessidade de se arquivar isso e se preservar, né? Sim. E hoje, infelizmente, cada prefeito que passa faz a sua parte, o outro vem e acaba destruindo uma parte do que o outro fez, em termos de história, né? E aí não fica nada para aqueles, para as gerações futuras, né?
1: Inclusive, até estive vendo ontem com a nossa assessoria, tinha um projeto que, em virtude disso mesmo, de apagar o histórico, de não ter arquivo, a gente catalogar isso digitalmente, em nuvem, buscar uma forma e também ter o log que a gente diz dessas pessoas que mexem com esses arquivos, ficar registrado ali, quem adicionou alguma coisa, quem apagou essa coisa, para essas pessoas também serem responsabilizadas.
0: Certo, muito bom. Precisa ter uma legislação adequada para isso.
1: Precisa ter uma legislação, estamos estudando isso e queremos também implementar, quem sabe até o final desse ano.
0: Legal, Murilo, portas abertas aqui da Cultura, você sabe disso, a hora que tiver uma novidade, traz pra gente, manda pra gente aqui e a gente está lá na Câmara de Vereadores todas as segundas, quartas-feiras também, nas reuniões das comissões, que são as reuniões preparatórias, né, para as reuniões ordinárias e extraordinárias. Abraço, muito obrigado, se tiver mais alguma coisa, fique à vontade.
1: Só agradecer.
0: Estamos no mês de aniversário, né, temos aí os eventos todos pela frente. Né?
1: Convidar todos aí para a festa do município que ocorre, né, no último final de semana deste mês, né. Deixar um abraço a toda a audiência da Rádio Cultura, agradecer o espaço mais uma vez e desejar um excelente finzinho de semana aí para todo mundo.
0: Obrigado, um abraço.
1: Um abraço.
0: Tá aí, portanto, o Murilo Hoffmann, Partido Novo, aqui o presidente do Legislativo de Orleans, batendo um papo com a gente aqui no nosso espaço aberto, que volta já, depois do intervalo, com a professora Elizabeth Menegasso Baggio, que já está com a gente também, trazendo, é claro, tudo sobre a educação municipal. Já, depois do intervalo.
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9: Muito Muito bem, estamos de volta, 8h11, 8h11, já tivemos aí a participação do Iago Teles com o esporte, agora há pouco também tivemos a participação aqui no Espaço Aberto do presidente do Legislativo de Orleans, Murilo Hoffman, e agora nós vamos conversar com a secretária municipal de educação, professora Elizabeth Menegasso Baggio, que já está conosco aqui no estúdio. Daqui a pouquinho tem mais o Rodolfo de Vila também com o esporte local, né? Nosso esporte local está bastante movimentado e daqui a pouquinho o Rodolfo traz aí um panorama também do que está acontecendo. Agora são 8h11, 15 graus a temperatura. Hoje é 13 de agosto de 2026, aqui Espaço Aberto na Cultura. Professora Elizabeth, seja muito bem-vinda, muito bom dia.
10: Muito obrigada, é um prazer estar aqui, um bom dia a você, Padilha, a todos os radio-ouvintes, e a gente tem a satisfação, né, de apresentar ao público um pouco daquilo que é o trabalho da Secretaria de Educação. É para isso que a gente atua e é ao público, né, que a gente atende, que a gente deve prestar a nossa avaliação, as nossas necessidades e as nossas conquistas.
9: Muito bem, vamos começar por aí então, depois vamos falar também, é claro, daqui a pouco sobre o 7 de setembro, que se aproxima, né, a todas as comemorações, o aniversário do município, que já estamos aí no mês de aniversário, mas vamos falar um pouquinho da educação em si, né? Educação, na sua avaliação, já temos aí um ano e meio de administração municipal, você entrou juntamente com o prefeito e a vice-prefeita já nos primeiros dias, quer dizer, um ano e meio de administração também na área de educação. Como você avalia este ano e meio? Como é que você vê a evolução da educação no município de Orleans sob a sua responsabilidade e sua equipe?

0: equipe também.
1: Na verdade, Padilha, eu diria que eu estou na continuidade dos que me antecederam, né? Porque na educação a gente precisa continuar, nós não podemos simplesmente chegar e transformar tudo, porque o processo educativo ele é contínuo, ele é constante, né? E acontece no dia a dia. Nós temos na educação sempre grandes desafios, né? Na clientela que a gente atende, nas dificuldades que a gente tem, na questão também da infraestrutura das escolas, né? Nós ainda temos escolas que necessitam de melhoras, nós já estamos com uma licitação em andamento para reformar a Marta Cláudia Machado, né, lá de Brusque, que é uma escola que já demanda essa necessidade há bastante tempo. Também estamos com um projeto em andamento, para quase que em fase final, para ampliação de duas salas no CI Recanto do Saber, na comunidade de Pindotiba, ou melhor, no distrito de Pindotiba. Também lá a gente prevê uma reforma que é necessária, com algumas melhorias e adequação do espaço, né? E temos também uma previsão de fazer uma ampliação na, não tão próxima, né, mas já é um projeto da escola ali da Taipa, da Padre Gerva Ter Kemper. E também nós temos um projeto grandioso, né, que é para, além da reforma que está o projeto em andamento da Lauro Pacheco dos Reis, da escola onde sempre, do espaço onde a escola sempre funcionou, nós estamos com um projeto para a aquisição de um terreno maior para construir uma escola onde a gente possa ofertar o período integral para os nossos alunos.
0: Esse seria onde?
1: Lá no Nova Orleans.
0: Nova Orleans é o maior bairro em termos de população e precisa realmente de uma estrutura melhor para a escola.
1: Exatamente. Lá a gente já tem dois CIs, né? Um que funciona e atende de 0 a 13, um de pré-1 e pré-2, 4 e 5 anos. E a gente sente essa necessidade de integralizar a educação para a gente obter melhores resultados, além da necessidade, né, de os próprios pais terem um espaço educativo para deixar os seus filhos.
0: Essa de tempo integral seria para de primeiro ao nono ano?
1: Inicialmente do primeiro ao quinto.
0: Primeiro ao quinto.
1: Isso, porque nós temos três escolas que ofertam do nono ao ano, né? Sendo a Santos Esprisco aqui no bairro Alto Paraná, e temos Brusque e Barracão que também ofertam do sexto ao nono ano. As demais são todas ou CIs, né, que atendem de 0 a 5 anos, ou escolas de ensino fundamental, algumas também atendendo educação infantil ainda.
0: Agora, tempo integral seria a primeira no município?
1: Seria a primeira no município.
0: Tem previsão de quando, mais ou menos? Porque aí tem que construir primeiro o espaço.
1: Então, a gente está correndo contra o tempo para agilizar, mas eu não posso te precisar, né, mais ou menos o período que isso vai acontecer.
0: Talvez 2028?
1: Quem sabe, né? A gente está vendo várias propostas
0: também.
1: Todo
0: um ano e meio pela frente.
1: Exatamente. A gente está vendo várias propostas de materiais e tudo para ver o que fica mais viável também na questão do tempo, né, e do prazo que a gente tem.
0: O local já está definido? Terreno? Está ainda em negociação?
1: Ainda está em negociação.
0: Muito bem. Então, o Nova Orleans tem essa boa, grande novidade. Eu sei que teve aí uma grande participação do vereador Joel, de pessoas, de deputados, de governador, de vocês todos da educação, do próprio prefeito e da vice-prefeita. É um trabalho conjunto realmente importante e eu acho que essa questão de escola, ela tem que ser bem estudada para não se construir também, se investir alto em local que não tem como expandir, né?
1: Exatamente, essa é a nossa preocupação hoje, porque quando a gente pensa em ofertar período integral, não é apenas deixar a criança na sala de aula 8 horas, a gente tem que ofertar a ela projetos, propostas, além sala de aula. Né? Porque nós não podemos também saturar a criança num espaço único. Nós temos que ofertar possibilidades, né? Projetos, programas diferenciados. E para isso a gente também precisa de espaço. Né?
0: Muito bem. Em termos de IDEB, como é que você avalia? Dá para a gente dizer estamos evoluindo bem ou estamos ainda precisando, diríamos assim, trabalhar mais e discutir mais com a sociedade, envolver mais a sociedade, os pais, as famílias principalmente, né?
1: Bom, Padilha, eu vou te falar do IDEB municipal, né? Porque daí também, né, nós estamos com bons resultados no estado de Santa Catarina, né? Estivemos alcançando o terceiro lugar a nível de Brasil.
0: Exato.
1: Entretanto, o IDEB é uma medida, né? Ela acontece no período da prova, que nem sempre mede aquilo de fato que está acontecendo. Mas o que me preocupa...
0: O IDEB é só uma prova ou é uma avaliação mais ampla?
1: É mais ampla. É mais ampla somada a uma prova.
0: Certo.
1: Né? Então, assim, é frequência, é aprovação, é evasão escolar, é uma soma de itens, né, que resultam no IDEB.

0: como nós, na rede municipal, nós temos escolas que não têm um número muito elevado de alunos, algumas, às vezes, não são avaliadas, porque se faltar 2 ou 3 alunos e não atingir o índice, eles não entram no quantitativo para ser avaliado. Às vezes, a gente tem prejuízo com isso.
1: Certo.
0: Mas não vamos nos ater a esses pequenos detalhes. O que me preocupa no IDEB, na verdade, é não o número apenas, mas o que preocupa hoje, principalmente, é a questão do letramento. Né, do aluno que sai da escola sem conseguir ler, produzir um texto e compreender o que ele está lendo ou escrevendo. Né? Então, a nossa grande preocupação é resgatar esse conteúdo que está defasado para nós darmos a oportunidade desse aluno, além de aprender, obter bons resultados. Porque não adianta a gente só pensar em números. Ah, o município alcançou o IDEB 7, alcançou o 8, 9. É o ideal, é o sonho. Mas nós temos que pensar que todo aluno tem direito a aprender. E todos eles precisam chegar até lá. Então, esse é o nosso grande desafio. Com relação aos resultados, assim, nós ficamos bastante felizes com o resultado alcançado nos anos finais, porque no ano de 2023 o resultado foi de 3,7. Para esse ano de 2025, os alunos alcançaram, as nossas escolas, nossos professores, fizeram um trabalho e chegaram no 5,1. Então, nós tivemos, um acréscimo de 1,4, né, em relação ao ano de 2023. Já nos anos iniciais, nós tivemos uma redução de 0,4. Nós tínhamos 6,8.
1: Já estava alto, bom, né?
0: Estava muito bom, né? E viemos para o 6,4. Não é um resultado ruim. Porém, quando a gente trabalha com números, a gente não aceita, né, retroagir.
1: Agora é bom, né? É um alerta também.
0: É um alerta.
1: De repente, alguma coisinha faltou.
0: Isso, então assim, a gente está trabalhando intensamente essa questão do resgate dos conteúdos, da recomposição de conteúdos. Nós estamos com aulas de reforço no contraturno, em alguns casos até no próprio turno, quando o aluno apresenta uma grande dificuldade, ele está sendo atendido. Estamos fazendo essa experiência em algumas escolas, né? Fizemos uma avaliação agora no final do primeiro semestre, estamos satisfeitos com aquilo que vem sendo apresentado, e a gente pretende para o próximo ano implantar para todas as escolas da rede que apresentam alunos com déficit de aprendizagem. Né? E também, assim, uma outra questão, a gente tem trabalhado muito a questão da inclusão, né? Porque a gente tem alunos com várias deficiências, dificuldades, não só os laudados, como hoje a gente fala muito, né? Ah, eu tenho um aluno laudado, o outro é, outro não é. Na verdade, hoje a gente entende que toda criança que apresenta uma dificuldade, mesmo que ela não tenha laudo, ela tem direito a um atendimento diferenciado, né? A uma oportunidade de aprendizagem. Então, esse é o grande desafio que a gente tem pela frente. Além de que, claro, o nosso sonho é atingir excelência no IDEB.
1: Uma pergunta que eu sempre faço é o envolvimento da comunidade, das famílias. Tá bom, você acha que poderia ser melhor?
0: A gente trabalha nisso sempre, mas eu acredito que pode melhorar, sabe? A gente tem tentado sempre trazer os pais, aproximar, mas é algo que a gente tem que fazer ao longo do tempo, ao longo dos anos, né? E eu acredito que chegaremos a um tempo, né, que as famílias estarão sempre mais próximas. E hoje também, às vezes, a gente cobra da família, mas também se coloca no lugar dela, porque o desafio de manter a estrutura familiar, economicamente falando, ele é bem grande, né? Então, nem sempre a família dispõe desse tempo, de todo esse conhecimento para estar acompanhando os filhos, né? A gente também tem esse entendimento.
1: Muito bem. Professora Elizabeth Menegasso Baggio, nossa secretária municipal de educação, nos dá o prazer da sua presença ao vivo aqui no programa. Vamos falar um pouquinho sobre o futuro agora, a questão a mais próxima, agora é nosso aniversário, agora é dia 28, 29 e 30, mas durante todo o mês já as comemorações, e se estende até 7 de setembro, que é o dia do aniversário da independência do Brasil.
0: Perfeito.
1: O dia do grande desfile, né? Do grande civismo, né? Que em alguns anos atrás aí, principalmente nos últimos anos, tem faltado um pouco essa questão do amor ao Brasil, né? E precisa se incentivar mais. Como é que está sendo tudo isso, né? Tanto o aniversário do município, como o

0: aniversário da independência do Brasil?
1: O aniversário do município está mais por conta da equipe da Secretaria de Cultura, Turismo, né? E a gente acompanha e participa de algumas ações que estão no cronograma das atividades e festividades. E o 7 de setembro aí fica por conta da organização da Secretaria de Educação, que envolve, né, todo aquele grandioso grupo de pessoas, de escolas, entidades que desfilam no dia 7. Como você falou, né, o resgate, o amor à pátria, eu acho que a gente precisa resgatar. Né, a gente tenta trabalhar isso, o amor e o pertencimento ao nosso município também, né, enaltecer o que nós temos, quem somos, o nosso povo é a nossa gente e a nossa história principalmente, né. E nesse dia 7 de setembro, como a gente não tem mais aquele rigor do passado, né, do desfile, das bandas, a gente investe na beleza de um desfile, né? Muitas vezes temático, apresentado pelas escolas, mas cada qual vem demonstrando algo e mostrando para a comunidade algo que ela desenvolve, algo que ela trabalha ou algo que a caracteriza, né? Então, nós vamos ter a participação de todas as escolas. Fizemos uma reunião na recente, né, terça-feira. Foi uma reunião bastante tranquila, boa, porque, como eu falei para o grupo, né, nós somos todos bastante conhecedores do dia 7 de setembro, do desfile. Então, até solicitei a gentileza e a compreensão do grupo para que esse ano permitisse que as nossas escolas dos menores, né, que os CIs pudessem estar no pelotão, no primeiro pelotão a desfilar quando iniciam as escolas. Mais cedo. Isso, porque a gente vê muitos pais acompanhando seus filhos. Na verdade, eles têm que acompanhar, né? Porque não temos um para cada criança. E é muito bonito esse envolvimento, essa participação dos pais. E é muito difícil a gente observar aquele pai que sai, fica esperando o horário e está lá no meio de um pessoal maior, que também não respeita muito. Que não é nenhuma questão de respeitar, né? É uma questão de espaço. Quando a gente está no meio de adolescentes, eles são espaçosos. Não que não sejam respeitadores, mas para um contexto da infância, fica muito tumulto, muito barulho, então não é muito recomendado.
0: E tem um outro aspecto também que eu gostaria até de complementar, que é a questão de você colocar a criança à frente e depois ela assiste aqueles que vêm depois, né? Que
1: também.
0: O desfile, ele dura um tempo
1: isso,
0: maior.
1: Isso, Então, assim, a gente fez esses ajustes, foi bem aceito pelo grupo, todo mundo compreendeu, né? Porque quem sempre trabalhou com criança sabe o quanto é desafiador. E aí, então, nós vamos ter no nosso... abertura sempre fica com a Polícia Militar, Corpo de Bombeiros, Polícia Civil, porque eles são aqueles que depois nos dão um apoio, né? Posteriormente para o desfile. E na sequência, daí nós vamos ter o conjunto dos ICIs, tá? E uma mudança que a gente fez até em acordo com todo o grupo, no ano passado a gente fez a organização na Aristiliano Ramos todas, né? Aqui no...
0: Começa aqui em cima, na Lomba?
1: Na Lomba, toda essa região aqui, aqui perto da rádio, né? Nas ruas laterais. E para esse ano, então, a gente vai colocar os pequenos, né? As crianças que pertencem ao ICIs lá na rua Miguel Couto, na rua do hospital.
0: Ah, certo.
1: Porque daí fica um trajeto menor e lá vai concentrar toda a demanda daquela faixa etária, né? E os demais, então, ficam na Aristiliano Ramos.
0: Quer dizer, divide um pouco,
1: dividimos,
0: né?
1: Um pouco, né?
0: Alguns vão vir ali pela rua... Na
1: Miguel Couto, Miguel, que é a rua Couto, do hospital, né?
0: É, a Miguel Couto é aquela que passa em frente ao hospital, né?
1: Ai, perdão,
0: fugiu agora. Fugiu também o nome da rua, mas daqui a pouco a gente lembra.
1: Daqui a pouco a gente resgata, mas até anotei errado aqui. Mas é aquela ali do supermercado Zomer, não fazendo propaganda, mas essa
0: como
1: ponto de referência.
0: Isso,
1: tá?
0: Tem a ótica Evolve ali na esquina,
1: isso.
0: Do outro lado tem a...
1: E aí também tem todo o espaço da Miguel Couto, né, que eles vão se organizando e se concentrando ali. Aí eles ficam mais afastados do maior barulho e tal, né? A gente também pensou, ano passado a gente já fez isso, vamos colocar mais dois banheiros químicos, porque a gente tem um banheiro público aqui no muro do cemitério, tem um ali do lado na parada dos ônibus, né? E a gente pretende colocar mais dois banheiros químicos para auxiliar, né, todo esse público.
0: Muito importante.
1: Tá? Eu acho que mais ou menos é isso, né? A gente está em contato.

0: Depois vem as entidades também?
1: Não, depois vem as escolas. Escolas. Né? Porque daí a gente vem com os CIs na sequência, as outras escolas, né? As de educação básica. E, por fim, então, no último grupo, vem toda a parte de associações, de grupos, né? As demais associações que a nossa cidade tem como colaboradores, como incentivadores, né, de inúmeras ações.
0: Muito bem. Professora Elizabeth, muito obrigado pela sua presença aqui, né? Presença ao vivo aqui no nosso programa. Já houve no passado, e há uma discussão também aqui nas quintas-feiras com o professor Celso, a gente discute bastante essa questão de organização das entidades e também das escolas, mas muito mais das entidades. E no passado nós já tivemos dois desfiles, um dia 30, outro dia 7. Dia 30 para as entidades, 30 de agosto, né?
1: Sim.
0: Seria o aniversário do município, outro dia 7 de setembro. Como a senhora vê, porque às vezes tem que apurar até um pouco mais o desfile de 7 de setembro para dar oportunidade também às entidades todas, que são muitas em Ordeãs, né, a desfilar. Como é que a senhora vê essa questão? O desfile terá duração de aproximadamente quanto com todas as escolas e também com todas as entidades?
1: Padilha, no ano passado, como caiu num domingo e era dia da missa, né, nós iniciamos o desfile às 9 da manhã. Para esse ano, a gente já antecipou por meia hora, porque é uma segunda-feira, para que ele não finalize muito em cima do horário do meio-dia. Porque no ano passado nós começamos às 9, tivemos uma tolerância de 5 minutos de atraso e finalizamos praticamente ao meio-dia. Né? E até a organização, assim, não teve muitos intervalos, foi uma sequência bem tranquila. Entretanto, como você falou, são muitos a desfilar. Né? Uhum. Então a gente já inicia um pouquinho mais cedo, porque nós temos uma previsão de em torno de 3 horas de desfile.
0: Pois é, tá? É um tempo bastante grande.
1: É um tempo bastante longo, né? Então a gente também tem que dar oportunidade para todos, mas também, né, não exagerar lá no final do meio-dia, todo mundo na rua, porque aí o que, que acontece? Os últimos a desfilar não tem público. E quando você me fala, né, e me pergunta na questão das entidades e se no dia 30 ou todos juntos, como eu já tenho uma longa passagem pública, né, nós passamos por essa experiência no passado de que no dia 7 se fazia o desfile das escolas e no dia 30 das entidades. Houve um tempo que esvaziou-se o público do 30 de agosto.
0: Né? Vezes, muitas vezes também é dia de semana, né?
1: É, e aí o que, que acontece? As entidades também têm o desejo de se mostrar, de ser vistas e brilhar. Uhum. E no dia 7 é quando a gente leva muito público para a rua. Porque quando envolve alunos e crianças, uhum, né, a gente tem um público garantido. Então, talvez isso seja algo para o futuro, né, resgatando questões culturais, históricas, de mudar esse...
0: essa... Tem até uma proposta, professora Elizabeth, também de passar o 30 de agosto para o 20 de outubro.
1: É outra...
0: Aquela questão da implantação do município.
1: É uma outra questão que eu também acho bem delicada, porque eu cresci sabendo que o 30 de agosto era o dia do município.
0: Que é o dia da lei, né?
1: Que é o dia da lei. Então, assim, é algo novo, é algo que precisa também ser trabalhado. Né? Não se questiona se é certo ou se é errado, não, nada disso. Mas é algo que precisa ser implementado e trabalhado. Né? Então, acho que assim, como a gente agora também tem a Secretaria de Cultura, são coisas que ao longo do tempo eu acredito que vão amadurecendo e vamos podendo melhorar. E talvez, quiçá, ou em outubro ou em agosto, né, fazer um desfile das entidades, fazer um desfile histórico, não sei. Há muita coisa para a gente pensar. Verdade. E poder criar.
0: Agradeço muito sua presença aqui. Quando puder, sempre venha para cá para a gente bater um papo sobre educação, cultura, enfim, sobre tudo, né, sobre o que envolve o dia a dia das pessoas e principalmente sobre a valorização da educação, que é a célula mais importante da sociedade, é conhecimento, é buscar entrosamento e principalmente manter isso também. Nós falávamos há pouco aí também com o presidente do Legislativo sobre o arquivo público municipal, né, que lá atrás tivemos muitos problemas, né, problemas históricos do Brasil, ditaduras e tal, e que acabamos perdendo muito da nossa história. Hoje nós não temos os registros oficiais de vereadores de antigamente, né, lá dos anos 50 para menos, não temos muita coisa sobre as administrações públicas, né, porque isso tudo foi se perdendo. Né? Hoje, Verdade. Graças a Deus, temos aí formas de arquivamento muito melhor.

0: maiores, mais ágeis, mais rápidas, né? Na época não tinha, era só papel, né? Sim. Isso se perdeu no tempo. Então, tudo isso é um trabalho para se fazer daqui para frente. É algo que realmente vai exigir muito, né?
1: E é bem desafiador, né? Muito. Porque desafiador. O resgate não é tão simples assim, né?
0: É verdade.
1: E a própria produção em si é bastante dificultosa em virtude de, às vezes, não ter a informação, não ter o conhecimento, não ter os fatos reais.
0: Sim. É, exato. Precisa pesquisar bem, pesquisar, com certeza.
1: É, né? Isso mesmo, né? Verdade. Mas eu agradeço a oportunidade e a gente se coloca à disposição sempre, né? Qualquer dúvida, qualquer coisa, estamos na secretaria, ou podemos vir aqui, né? É o nosso trabalho, nós temos que prestar, né, serviço público, porque somos funcionários públicos. Esse é o nosso trabalho, essa é a nossa missão.
0: Obrigado, Beth. Obrigado, volte sempre.
1: Muito obrigada.
0: 8h33, 8 horas mais 33 minutos, é o nosso espaço aberto, que abre espaço aí para as entidades municipais, para as secretarias municipais, para toda a comunidade, né? É o espaço aberto à comunidade. 8h34, 8 horas 34 minutos, depois do intervalo, o nosso companheiro Rodolfo De Vila vai trazer para a gente aqui o esporte, como anda o esporte municipal. Rodolfo De Vila, o nosso homem do esporte aqui, de todos os dias às 6h10 da tarde, aqui na Cultura. Voltamos já, depois do intervalo. 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
1: 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Não exigimos experiência. 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Início imediato. 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
10: Estamos de volta, são 8h42, 8 horas 42 minutos. Já já eu trago aqui os eleitos da CIPA, né? Da CIPA, que eu quero agradecer aqui a nossa Janes de Lourenço de Oliveira, que é presidente do Sintramor, que nos envia aqui os eleitos, né? Eleitos ontem para a comissão da CIPA, Comissão Interna Acidentes de Trabalho e de Assédio, né? Já já eu trago os nomes dos eleitos aqui, com o número de votos, inclusive. Agora eu vou com o Rodolfo de Vila, né? Rodolfo de Vila, não posso esquecer, já esqueci na última vez, né? Não deu tempo no final. Quero cumprimentar aqui todos os amigos que estão dando bom dia pela cultura.

0: Já também eu vou trazer aqui os nomes de cada um. Agradecer aqui ao Sidney de Sesmarias, que nos trouxe aqui a José Antunes Matos, né? Corrigiu pra gente aqui. Na hora deu um branco na secretária e pra mim também, né? Mas nós aqui que estamos acostumados com a rua José Antunes Matos. Só percebi que a rua Miguel Couto é a rua em frente ao hospital, né? E a rua que dá de frente para o hospital e vem até Aristiliano Ramos é a José Antunes Matos. Então, é ali que será o início do desfile dos pequenos, né? Das crianças, dos seis, né? Dos seis, que serão concentrados por ali na Miguel Couto e também na rua José Antunes Matos, que é a rua da de frente ao hospital, né? É a rua ali como referência, como falamos, do Mercado Zomer, da Ótica Evolve, também da loja musical ali, né? nesse local que será a concentração das crianças para o 7 de setembro. Vamos trazer o Rodolfo de Vila. Rodolfo de Vila com as informações para a gente, informações do esporte, Rodolfo. Seja bem-vindo. O Iago já trouxe aí o Campeonato Brasileiro, Sul-Americana e também a Libertadores da América e agora é o esporte local e regional com o Rodolfo de Vila. Bom dia, Rodolfo.
1: Bom dia, Gelson Padilha. Bom dia, ouvintes da Rádio Cultura FM. Falando um pouco de esportes, mais precisamente do esporte aqui de Orleans. Nesta quinta-feira, dois jogos irão finalizar, né, a primeira rodada dos campeonatos municipais de futsal, categorias sub-17 e quarentão, competições que iniciaram dias atrás aqui na cidade de Orleans. Portanto, hoje à noite, a partir das 19 horas, um jogo pela categoria sub-17, o duelo entre Coab Velha e São Jerônimo finaliza essa primeira rodada. Nós já tivemos a vitória do Centro Futsal para cima do Barreiro pelo placar de 4-2. Já na categoria do Quarentão, um jogo também hoje à noite, a partir das 20 horas, no Ginásio Municipal de Orleans, o duelo entre Coab e Aquiles por essa categoria. Dois jogos já foram realizados, a vitória do Sols Manos para cima do Orleans Legends por 6-3 e a vitória do MG Futsal 5-0 para cima do União Alto Paraná. São as duas competições de futsal que tiveram início aqui na nossa cidade dias atrás. Jogos sempre às segundas e quintas-feiras no Ginásio Municipal Homero de Miranda Gomes. E hoje à noite também, Gelson Padilha e ouvintes da Rádio Cultura, às 19 horas, no Ginásio Municipal de Orleans, o último encontro, a última reunião referente ao Campeonato Municipal de Futebol de Campo. Ainda tem vaga para os times interessados. Este ano a competição será realizada apenas na categoria titulares. E logo mais, 19 horas, no Ginásio Municipal de Orleans, o último encontro, a última reunião com as equipes já inscritas, né? Nós já temos 7 times inscritos e ainda tem vaga. Dá tempo ainda de você montar o seu time, montar a sua equipe e participar do Campeonato Municipal de Futebol de Campo aqui de Orleans, com previsão de início no mês de setembro. Outras informações também a respeito do esporte dentro do Cultura e Esporte, hoje à noite, a partir das 18 horas e 10 minutos, para a Rádio Cultura FM de Orleans, falou Rodolfo de Vila.
0: Legal, Rodolfo, forte abraço para você, bom dia de trabalho para você e até a noite, né? Até às 6h10, quando estará aqui Rodolfo de Vila, acompanhado do Iago Teles, trazendo tudo sobre o esporte aqui na Cultura. Depois da Ave Maria com seu José Canceleiro, você acompanha então Rodolfo de Vila no comando e o Iago Teles no apoio e na participação também com seus convidados aqui na Cultura FM diariamente, segunda a sexta-feira. Vamos agora então aos eleitos ontem na comissão da CIPA, né? Comissão Interna de Acidentes de Trabalho e de Assédio, portanto, eleitos ontem, dia 12. Tânia Benedetti Mazuco foi a campeã de votos, né? 146 votos. Kelly Becker, 101 votos. Lilian Beger Alberton, 71 votos. Maria Aparecida Ramos, 60 votos. Alessandra Hoffmann, 55 votos. E Maristela

0: Gonçalves Lopes, 52 votos, e ainda a Chairlene Marcos Isidoro, 33 votos. Esses os eleitos, então, para a comissão da CIPA. CIPA, Comissão Interna de Acidentes de Trabalho e de Assédio do Setor Público Municipal aqui de Orleans, da Prefeitura Municipal. Nossos agradecimentos a todos que se fizeram presentes neste processo e desejamos um bom trabalho, um valioso trabalho a todos. Assina aqui a Janes de Lorenzi de Oliveira, presidente do Sintramor. Obrigado aí, Janes, pela informação importante, né? Parabéns a Tânia, a Kelly, a Lilian, a Maria Aparecida, a Alessandra Hoffman, a Maristela Gonçalves e também a Chailene Marcos Isidoro. E bom trabalho a elas, né? A elas, elas, elas e elas. Só mulheres, né? Olha só, só mulheres na comissão, hein? As mulheres comandando tudo, né? Daqui a pouco teremos só mulher prefeita, vereadora, só mulher. E aí, estamos ainda mais nas mãos delas, né? Mas que bom que as mulheres estão participando efetivamente. Precisam também participar mais da política, né? Já que estamos no ano eleitoral, é bom a gente lembrar que temos mulheres, sim, candidatas, muitas, porém, nem tanto, nem todas, né? E não fazem nem próximo o número de candidatos homens. Precisamos ter mais mulheres na política. Então, os partidos políticos, aqui em Orleans, até que não temos assim uma deficiência tão grande. Temos 4 mulheres das 11, dos 11, mas poderíamos ter 5, 6, ou até a maioria mulheres, né? Dos 11, poderíamos ser 6 mulheres, 7 mulheres, sem problema algum, como temos hoje a maioria homem, né? Então, está na hora de as mulheres acordarem ainda mais para a importância da participação e da sua representação na sociedade. São 8h49, 8h49. Vou para o intervalo. Antes, porém, eu quero trazer para você uma nota de falecimento. Faleceu ontem, às 5 horas da manhã, em Tubarão, 74 anos de idade, a senhora Maria Jung Froll. A dona Maria deixa 3 filhos e 3 netos. O cerimonial de despedida está acontecendo na Capela Mortuária Municipal, aqui de Orleans, e o encerramento daqui a pouco, às 9 horas da manhã, no cemitério de Palmeiras do Meio, havendo antes celebração na capela local. Noticiamos com muito pesar o falecimento da senhora Maria Jung Froll, informou Grupo Zappellini.
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Estamos de volta, finalzinho de programa, 8h55, 8 horas 55 minutos. Abraço aí pro Alceu, né, garçom, Alceu Oliveira de Melo. Alceu Oliveira de Melo, lá do João Paulo II. Esteve nos visitando aqui ontem, não me encontrou, deixou um recado e agora voltou aqui para confirmar. Olha só, uma ação entre amigos que estava sendo feita por uma pessoa doente, uma pessoa que está com câncer, né, um câncer terminal. Foi feita e o sorteio iria ser realizado agora dia 6, né? Neste sábado, dia 6, né? Então, sábado, dia 6 de agosto, seria dia 6 hoje, né? Aliás, 6, quinta-feira, é isso? 6 do 8, já. Ele foi adiado e será sorteado dia 15, sábado agora, pela Loteria Federal. É uma TV, né? 18 horas pela Loteria Federal. É o sorteio de uma TV 55 polegadas LED com controle de voz. Tá aí, portanto, o recado do seu Alceu Oliveira de Melo. Aquele sorteio que seria dia 6, então ficou para o dia 15, que é sábado próximo, tá bom? Ele mora lá no João Paulo II, estava organizando esta ação entre amigos aí para auxiliar uma pessoa doente, tá bom? 8h56, 8 horas 56 minutos. Um abraço super especial aos amigos aqui que ainda não consegui fazer a relação dos que estão conosco no YouTube aqui desde o início do programa. A Maria Antônio Rabelo da Veiga, bom dia do Divânia Coan, da Divânia Coan e o Edio. Murilo Marcolino, muito bom dia, meu amigo Padilha, bom dia aos ouvintes da Rádio Cultura, que tenham um ótimo dia. Azuleide Orben também já deu seu bom dia por aqui. O pessoal lá da Secretaria Municipal de Educação deram um bom dia por aqui também. Ótimas novidades para a nossa educação, disseram eles, com a presença da professora Elizabeth aqui há poucos instantes. A Rosilene Carrer, muito bom dia. Rosilei, né? Rosilei Carrer, também muito bom dia. Também, desfile cívico será um sucesso, disseram aqui o pessoal da educação. Excelente entrevista também. Comentaram aqui no YouTube o pessoal da Secretaria Municipal de Educação. Um abraço para todas e todos aí da educação, né? Das escolas também que nos acompanham, né? Em todas as escolas, os diretores, professores, os auxiliares, os assessores, enfim, que estão aí fazendo a nossa educação cada vez melhor. Também um bom dia especial para o pessoal do Facebook, né? Ali do YouTube, agora Facebook. O Ronivaldo Medeiros Pedroso, a Luz, Simone Croceta, muito bom dia. Bom dia também a Eliane Bajispec e o seu esposo Almerito. E a todos do Restaurante Bela Vista, o Reginaldo, a Grazi, a todo mundo. Também o bom dia do Vitalino Ribeiro, Bistumilho, a Terezinha.

0: a Faquim Fernandes, Dona Terezinha e o Lindomar Fernandes, desejando a todos um ótimo dia, embora chuva, né? Mais um dia de vida, agradecendo a Deus. Roberto Coan, já fizemos no início do programa, repetimos agora, Roberto. Adiado, então, em função desse tempo aí, ó. Começamos com um tempo bom hoje, bom não, né? Mas nublado e sem chuva, agora já está chovendo. Fechou. Fechou o tempo. E como disse o Peter, vai ser assim, vai chover muito até sábado, hein? Até sábado podemos ter aqui 100 milímetros de chuva. Então, é bastante chuva. Não num momento só, mas uma chuva que vai e volta. Em alguns locais mais forte, outros nem tanto, né? Mas teremos muita chuva até sábado, pelo menos. Domingo também, ainda o tempo é instável, né? Momentos de tempo bom e outros momentos de chuva também. Podemos ter chuva por aqui. Por isso, foi adiado, né? A quinta exposição de veículos antigos, que está na programação dos 113 anos de Orleans, foi adiado para o dia 23, no outro domingo, tá bom? É para trazer o pessoal de longe, para organizar ainda melhor. Então, ficou para o outro domingo. Maria de Lourdes, Salvalage, Dona Maria de Lourdes, muito bom dia. Ouvindo ali na Coab também, muito bom dia. Bom dia também ao Sérgio Matei, ao Roberto Coan, que falei agora, ao Rodrigo, né? Ao professor Marino Tessari, bom dia, Padilha, um abraço. Professor Marino, o Vitor, seu filho, Dona Maria, sua esposa, um forte abraço lá ouvindo a gente, acredito em Itaituba, no Pará, ou estão por aqui em São José, na grande Florianópolis, né? Chuva e começou de novo, né? E muita chuva nós esperamos até sábado, pelo menos. E vamos aguardar aí, tomara que não tenhamos aí, né, desmoronamentos e outras cositas mais. O nosso companheiro Amarildo Teles chegou suado ou molhado, né? Molhado, Amarildo, bom dia.
1: Bom dia, molhado, Padilha. Só vou aproveitar a tua audiência aí. Quem tá indo para Criciúma, do Rio Molha até Uruçanga, pedra. Muita pedra.
0: Pedra?
1: Chuva de pedra.
0: Chuva de pedra, olha só.
1: Muita pedra.
0: Pegou essa chuva aí no lombo
1: peguei,
0: agora.
1: Peguei. Tá andando a 10 por hora, chuva muito forte.
0: Você conta melhor daqui a pouquinho, então, aqui.
1: É verdade.
0: Daqui a pouquinho é com ele, o Amarildo Teles, que levou uma pedrada hoje, uma pedreira, né? Uma pedreira em cima do seu veículo. Vinha de Criciúma, ele vem todo dia de Criciúma, e vinha de lá e pegou a pedreira aí. Aqui do Rio Maior pra frente, é isso?
2: Do Rio Maior até
0: Uruçanga. Do Rio Maior até Uruçanga. Olha só, bem pertinho de nós, hein? Por isso está escuro por lá, nuvens escuras, né? E começamos com um tempo bom. Ou bom não, mas estava bem claro, né? Já escureceu, já choveu e vai chover muito. Então vamos nos preparar aí, né? Para as intempéries da vida. Um abraço, 9 horas da manhã, chegando aí o Amarildo com o Show da Cultura. Um abraço para você, a gente volta às 11, eu e o professor Celso no Cultura em Debate. Até lá.

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0: Agora são 9:07, 9:07, hoje quinta-feira, dia 12/13, do 8 de 2026, e estamos vivendo o inverno brasileiro. Temperatura tá em 15 graus, mas cara, tá chovendo uma barbaridade. Tá chovendo aí, aqui tá chovendo. E chovendo bastante. Aí eu vou repetir o recado: se alguém ir pra Criciúma, toma cuidado. A partir do Rio Molha até Uruçanga tem um temporal, que tomara que já tenha passado, né? Mas um temporal escuro, não enxerga nada. Dá a impressão que aquele eclipse que deu na Europa ontem, tá aqui, tá por aqui, porque tá um escuridão. Tem galinha já subindo no poleiro pra dormir, mas que é isso?
1: Tenho que ser brasileiro.
0: 9:07, 9:08 agora, é o Show da Cultura, hoje com apoio também do Menegasso Restaurante, a Lanches Porções X, teleentrega 999-32-1499, tem almoço, tem marmita, tem aquilo, obrigado, aquilo, tá, tem prato feito. 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

Eu vou liberar o telefone 3466-1082 para quem quiser participar e também o WhatsApp 3466-1082 é o nosso WhatsApp. No nosso portal rcnoticia.com.br nós estamos ao vivo e a cores. Tá ok? Então você fica bem à vontade para acompanhar a Rádio Cultura. A previsão de muitas chuvas pro dia de hoje, ainda há previsão de chuvas ainda, tá? Então não saia sem o seu guarda-chuva, não saia desarmado, leve o guarda-chuva, tá bom? Porque vai chover ainda uma barbaridade, segundo os meteorologistas, até sábado. E hoje é só quinta-feira. Mas já está, ó, uma respirada e já chega o fim de semana, né? 9:10, eu sou Marildo Teles, comigo Iago Teles na produção, com a direção do Gelson Luiz Padilha e a coordenação da Suzilei Briguente Padilha. Está no ar o Show da Cultura. Boto fé, vou com tudo, um abraço Secobajo, bom dia Dona Nilva. Estamos começando aqui o nosso programa Show da Cultura e eu começo assim, ó.

0: Yasmin, coração cansado, João Neto e Federico, falou e disse, essa aí é moda boa, rapaz. Aqui a gente toca moda boa também, são 9h18 agora, Ana Joaria Ótica é pontual, joias, relógios, óculos de sol, óculos de grau, óculos, atendimento, qualidade, tudo em relógio de assistência técnica. 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Bom dia!
1: Bom dia!
0: Quem?
1: A Rose.
0: Oi, Rose, tudo bem?
1: Tudo bem.

0: Ótimo.
1: Pegou muita pedra na estrada.
0: Barbaridade, cara. Eu fui fazer uma corrida hoje de manhã lá pra... em Criciúma.
1: Ah.
0: E na volta, benza a Deus. Chuvarada, ah, é. Pedra e muita chuva.
1: É porque escureceu.
0: É o eclipse.
1: Do lado, tava tudo preto pra bandir o sangue.
0: É, parecia um eclipse.
1: É.
0: Não enxergava um palmo na frente do carro assim.
1: Agora já clareou.
0: Agora sim, agora já tá bom, graças a Deus. Melhorou, sim. Né? Deu uma melhoradinha.
1: Melhorou, porque vai até o fim de semana,
0: né? É, a previsão é, né?
1: É.
0: Fazer o quê? Não podemos fazer nada.
1: Eu liguei para te botar uma música. Ontem eu tinha duas pessoas de aniversário. Juliana Américo, a minha neta fazendo 20 anos.
0: Adriana, a netinha?
1: É.
0: Tá.
1: E o Diego Bonetti, que é casado com a minha neta, que trabalha na Alemanha.
0: Ah, ele tá lá na Alemanha?
1: Tá. Faz 7 anos, né, que eles estão lá.
0: Ah, faz 7 anos que eles estão lá já?
1: Já.
0: Que bom, hein? Que maravilha.
1: Talvez,
0: já estão ricos ou não ainda?
1: No fim do ano, não sei. Só em dezembro, janeiro. Porque ele disse que esse ano, se vier, ele quer vir lá para fim de janeiro para pegar fevereiro e março aqui.
0: Ah, é bom, é
1: que
0: bom.
1: Ele disse que é melhor do que vir em dezembro.
0: Você não respondeu, eles já estão ricos?
1: Pois agora. Olha, eu não vi ninguém até agora que vai na Alemanha trabalhar, que volte pro Brasil, que fica de papo pro ar.
0: É verdade, né?
1: Tem que trabalhar a mesma coisa.
0: Tem que trabalhar a mesma coisa. Porque eles conseguem comprar uma casa e tal.
1: Lá tu ganha mais, lógico.
0: Certo.
1: Mas é supermente diferente daqui, né?
0: É outro mundo, né, Rosa?
1: É outro mundo,
0: é diferente, claro. Até a alimentação é diferente, né?
1: Ele me convida, Rosa, não quer ir? Eu disse assim, talvez um dia eu queira ir lá até conhecer.
0: Aham.
1: Mas trabalhar não quero mais, eu disse, chega.
0: Não, né, não vale a pena.
1: Vou viver a minha vida agora.
0: E aproveita.
1: Aproveita bem. Hoje, se não der... não tiver muito feio, der muita chuva, a gente vai dançar um pouquinho, né?
0: Isso, mexeu o esqueleto.
1: Na terceira idade ali.
0: Aqui em Orleans.
1: É.
0: Rose, qual é a música que você quer, Rose?
1: Ah, pode botar qualquer um, porque eu não vou pedir a minha de novo, né?
0: então vou rodar Bob Robson aqui, uma bem antiga pra ti.
1: Aí bota os nomes deles pra concorrer ao prêmio também.
0: Coloquei da Adriana e do Diego, tá?
1: É.
0: E o teu. Obrigado.
1: Obrigado.
0: Tchau, tchau, Rose. Tchau. Agora são 9h22, a música da Rose é Instinto Animal, tá? A gente sempre toca uma vez por semana, a gente toca aqui, né, Rose? Uma vez por semana a gente agrada todo mundo aqui. Maria de Lourdes Salvalágio, bom dia, Marildo. Quero participar do sorteio. Maria Cristiane Salvalágio, Lívia Salvalágio Cruzeta, Maria de Lourdes Salvalágio, Augusto Salvalágio Cruzeta, Eduarda Salvalágio Justi e José Varmeli. Obrigado se for atendido, já está atendida e os nomes já vai pra minha lista aqui, tá bom? Porque agora eu vou trazer uma música legal aqui do passado. É fim de semana! 9h22.

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Oi, Tete Espíndola, hein? Que ano foi isso? 80? 82. Nossa, 82. Tete Espíndola, que essa música aí foi escrita nas estrelas. Ana Castela gravou também, né? Ana Castela gravou. Vamos lá, fim em frente, não pode parar, o programa não pode parar, porque o Rio Belo Supermercado está hoje carregado de promoções, carnes e derivados. 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Bom dia, quero participar do sorteio. Claudete Correia Valentim, Jailton Adilson Denilson

Não, vamos lá. Claudete Correia, Valentim, Jailton, Adilson, Denilson, João e Cauã Correia. Tudo Correia, tá bom? Já vou anotar o nome de todo mundo aqui, tá bom, querida? Já vai sair, vai saindo aí, já vai tá tudo certo aí, tá ok? Agora são 9

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0: até o final, vamos que vamos! Bom dia! Olha, eu recebi a informação agora. Recebi a informação agora do meteorologista que podemos ter precipitação de chuvas das 10 às 14 horas. Pode aumentar a chuva aqui na nossa região, inclusive com a possibilidade de raios, tá? Então, se protege, cuidado. Eu recebi essa informação, tá? Que podemos ter precipitação de chuvas até com raios e trovados aqui na nossa região entre 10 da manhã e 2 da tarde. Então, ó, gente, cuidado aí, tá? 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Chovendo, chuva, chove, tá chovendo aí, aqui tá chovendo. 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Deixa eu ver aqui o flamenguista.
1: Bom dia, Marildo. É o Pedro aqui de São Jerônimo, Orleans. Bota eu no sorteio aí. Beleza, Marildo? É o Pedro, do loteamento São Jerônimo.
0: Pedro, do loteamento São Jerônimo. Bom dia, Pedro.
1: Cunhado da Nerilda. Beleza? Um abraço.
0: Valeu.
1: Marildo, ótimo programa.
0: Obrigado.
1: E é bolas de chuva, hein?
0: Bola de chuva.
1: Meu Deus do céu.
0: É chuva que Deus manda, né? Que coisa, rapaz. Vamos ver aqui.

0: Que o meu amigo Anselmo Mazuco, você que tá embaixo de chuva lá. Tá chovendo aí, Anselmo? Aqui tá chovendo. Tá chovendo?
1: Vou trabalhar Maria do Vandinho, vou trabalhar Maria do Vandinho, Maria do Vandinho, tá chovendo no Morro do
0: Gato. Ai, carpinho, a roça de fumo.
1: Cadê o Vandinho?

Eu tô dizendo, viu que eu não tô mentindo? Não tô mentindo, não. Se prepara entre 10 e 2 da tarde, tem-se precipitação de chuvas, raios e trovões, tá bom? Tá dado o recado aí no Morro do Gato. Ô, Selmo, vai carpir uma roça de fuma, Selmo. Acha alguma coisa pra fazer. 9h55 agora. Eu vou rodar e mudão aqui, ó.

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2: 10 horas e 2 minutos.

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0: Ora, pranto de saudade, agora são 10 horas e 10 minutos, 10 e 10, a hora da coincidência, né? 10 e 10, bom demais. O que, que o Anselmo mandou dizer pra eu aqui? Fala aí, Anselminha, vamos ver.
1: Vem tu botar o fumo.
0: Eu?
1: Vem botar o fumo tu, vem botar o fumo pra nós aqui, vem pra ajudar pra botar o fumo, vem, Marildo.
0: Eu não sei plantar, fumo, só sei plantar mandioca. Fumo eu não aprendi ainda. Olha, o Anselmo está vendendo 10 garrafões. Garrafões de vinho. Estão vazio. Ele quer vender. 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Você que embala cachaça aí, que produz cachaça, que ocupa os garrafões, entre em contato com o Anselmo aí e compra esse garrafão dele aí, tá bom? Vamos vender os garrafões do Anselmo pro povo todo aí. Então vamos lá. Deixa eu ver aqui. 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Aqui, você que tá, tá chovendo hoje, né? 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

Beleza, beleza, beleza. Agora são 10 horas e 25 minutos. A hora passa e passa rápido. Estou numa moda aqui que eu estou procurando, que eu vou tocar para amiga Lucilene Perim Perum, que ela pediu, eu vou tocar. Agora são 10h25, a Brati Automóveis está no pórtico da entrada da cidade. 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Rio Belo Supermercado, hoje é dia da carne. 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Os meus amigos pintores, pedreiros, carpinteiros, estão tudo meio paradão aí, né? 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Tá chovendo, não dá pra trabalhar, tá chovendo, não dá pra trabalhar. Um abraço pros pintores, pros carpinteiros e para os pedreiros, tá? E para os colocadores de gesso também, com essa umidade não tem jeito de colocar gesso, né? 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Tá aí minha amiga Lucilene Perim Perón pra você curtir comigo, Milionário e José Rico.

0: bom, tá bom, tá bom. Tá chovendo aí, tá chovendo embaixo também. Tá chovendo por tudo. Ó, recebi de novo um alerta aqui, tá? Mais um alerta de chuvas, raios e trovoadas. Aqui pra Orleans. Tomara que esses alertas passem, né? Passem longe. Bom dia. Parla-me. Ah, o que que eu fiz aqui? Peraí. Peraí que eu tinha baixado o som aqui.
1: Bom dia, Marildo.
0: Bom dia.
1: É a Tônia do João Paulo II.
0: Uhum.
1: Coloco meu nome no sorteio e roda a música pra mim com... Eu esqueci o nome do cantor agora. Fio de cabelo. Ofereço para Ivonete,
0: aquele
1: pra
0: fio
1: Lorena,
0: de cabelo
1: pra
0: comprido.
1: Para Nilvinha.
0: Dado,
1: e
0: para
1: todos
0: senhora.
1: Que estão ouvindo. Se
0: tá
1: eu for
0: bom.
1: Atendido, meu muito obrigado.
0: Obrigado, Antônia. Tônia. Obrigado, Tônia, do João Paulo II. A Sônia, né? Sônia do João Paulo II. Então tá, eu vou tocar pra você depois Fio de Cabelo. Eu ia tocar uma do Chitãozinho Choró aqui, que eu já tinha programado. Desprogramei e vou tentar aqui achar o cabelo pra mim rodar aqui. Fio de cabelo. Não teve, não deu. O que deu errado aqui no nosso. Olha, você está na Rádio Cultura. Nosso programa aqui é top demais. Músicas, agora sim, vamos ver se nós achamos aqui o tal de Fio de Cabelo. Vê se tá nas pastas aqui. Se tiver nas pastas aqui, nós tocamos tudo, né? Vamos aguardar, ver se aparece. Mas era pra tá. Fio de cabelo comprido, esteve grudado em nosso suor. Enquanto eu procuro, eu toco essa aqui, ó.

Cristi. Tô vendo que em casa hoje foi mal, né? Que esse temporal de amor de vocês pareceu um chuvisqueiro. Dá o tom aí, vai.

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Caraca, eu não falei que ia chover muito? Tá um temporal. Eu tinha avisado aqui, né? Até as 2 da tarde vai ser complicado. E agora ventos fortes e muita chuva. Eu fui abrir a janela aqui para dar uma olhada. É água que bastante, hein? É muita chuva. Então, gente, cuidado, tá? Se proteja, não saia pra rua, fica meio por aí, porque não tá fácil. Não dá nem pra ir até o carro, pra você ter uma ideia, porque a chuva é muito forte. Vamos aguardar aí pra ver se essa chuva passa também, tá certo? Você que tá em casa aí, obrigado pela audiência. Vamos com mais uma música aqui. São 10 horas e 51 minutos.

Muito bem, Felipe Ferrari, carta de Larissa. Agora são 10h54. Daqui a pouquinho, Gelson Padilha, com Cultura e Debate, hoje com a presença do professor Celso de Oliveira, mais um pouco de histórias do nosso município. Daqui a pouco tem que contar a história de.

chuva, porque tá chovendo uma barbaridade, né? Não dá pra sair pra fora, vou ficar aqui no programa também hoje até meio-dia, quando eu vou apresentar o rolo policial aqui, né? O caso de polícia, meio-dia eu trago o caso de polícia aqui. Mas agora eu tenho que sair fora, tenho que deixar o lugar pros outros, né? Vem chegando aí o professor Celso de Oliveira, juntamente com o Padilha, para o Cultura em Debate. Grande abraço, até amanhã.

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chegando mais uma vez, estamos de volta, portanto, depois do Show da Cultura com Amarildo Teles, vamos agora com o nosso Cultura em Debate, né?

0: Cultura em Debate com o professor Celso Oliveira Souza hoje, quinta-feira, né? Quinta-feira, dia 13 de agosto de 2026. Estamos no mês de aniversário da nossa querida Orleans, né? Nossa querida Orleans faz aniversário dia 30, pelo menos a lei é no dia 30, né? Depois a implantação, como diz o professor Celso, a instalação foi lá no mês de outubro, dia 20 de outubro, né? Quem sabe um dia nós teremos aqui um evento também forte no dia 20 de outubro para comemorar a instalação oficial de Orleans, né? Mas isso é assunto para outra hora. Agora é assunto, o assunto aqui hoje será etnia italiana. Como eles chegaram por aqui, desbravaram essa região, juntamente com outras etnias, mas foi a principal, né? Foi uma das principais que desbravou especialmente o interior de Orleans aí e da nossa região toda. São 11h06, 11h06. Daqui a pouquinho o Peter Scheuer traz aqui a previsão do tempo. Olha que tempo, né? Que chuvão que nós tivemos agora, nesse momento aqui em Orleans. Uma chuva torrencial acaba de acontecer por aqui. Granizo entre Rio Maior e Uruçanga, o nosso companheiro Amarildo Teles já relatou aí, ele pegou esse granizo todo quando vinha de Criciúma hoje pela manhã, e granizo agora há pouco em Tubarão também, nessa região de Tubarão ali, muito granizo também nesta região. Então, é aquilo que o Peter sempre falou, o efeito El Niño já está começando, é mês de agosto, setembro será pior, outubro também, e vai até o final do ano, início do ano que vem. Vamos saber do Peter a partir de agora, se confirmando, é claro, a previsão dele e o que vem pela frente ainda. Peter Scheuer já com a gente.
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0: 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Peter Scheuer, e esse tempo, Peter, aqui, uma chuva torrencial neste momento aqui em Orleans, agora calmou um pouquinho, mas muita água, é como você já previu, né? Muita chuva, teremos aí, pelo menos, você havia previsto uns 100 milímetros aí, pelo menos, de hoje para amanhã até sábado, e também, é claro, muita pedra também, muito granizo, Peter, muito bom dia.
2: Opa, Dira, muito bom dia para você, bom dia para todos. É, exatamente, como previsto aí, muita chuva. Essa chuva, ela vem acompanhada, assim, de granizo, algum granizo localizado, algo que acontece em um outro ponto aí da cidade. Nesse momento, essa célula convectiva, ela está entre vocês, em Orleans, pegando a região ali de São Lugero, está indo em direção a Gravatal, Braço do Norte e Maruí também. Então, assim, ó, essa situação, ela se deve por conta de uma baixa pressão que aos poucos vai influenciando a região. Então, hoje, em momentos, a chuva é fraca, em momentos, a chuva ela é bem forte, a torrencial. E sim, pode trazer transtornos, né, algum alagamento, alguma enxurrada, algum deslizamento de terra, não dá para descartar. Amanhã também é outro dia bem enjoado, assim, chove o dia todo, lá de vez em quando intercala com breves melhorias. Sábado, chuva, pontuais trovoadas e lá de vez em quando breves melhorias, e no domingo também tem previsão de chuva, mas começa aos poucos a ter aberturas de sol. Durante o decorrer da segunda, terça, quarta, volta a esquentar com temperatura, por incrível que pareça, deve chegar a 34, 35 graus, um baita de um calorão no início da próxima semana. Pode ir.
0: Pois é, um verãozão então semana que vem, imagino, né? Agora estamos com 15 graus, vamos para 35, 20 a mais.
2: Isso, é exatamente. Então a temperatura ela deve subir bastante mesmo, Padilha. A próxima semana é uma semana assim que tem essa surpresa, né, de ter um calorão assim bem fora de época, um calor que pode sim trazer, dar aquele susto mesmo, né? Então um calorão mesmo no início da próxima semana.
0: Agora vem aquele trovoadão de fim de tarde ou ainda não?
2: Sim, sim, pode vir, tanto hoje quanto amanhã, tem risco de chuva forte e pode sim vir acompanhada por trovoadas.
0: E na semana que vem, depois daquele calor, vem alguma onda de trovoadas fortes para a semana que vem ainda ou ainda não dá para garantir?
2: É, tá bem definido ainda, algumas projeções apontam aí a passagem de uma frente fria forte, outras apontam aí uma chuva não tão volumosa, então tá bem definido, mas provavelmente que vem uma frente fria, traga aí a ocorrência de chuva novamente, e alguns temporais, algumas tempestades também possam acontecer.
0: Tá certo, Peter. Forte abraço para você, então. Bom trabalho.
2: Valeu, Padir. Abraço para você. Ótimo trabalho. Até mais.
0: Até mais. Peter Scheuer, direto ao vivo de Chapecó, trazendo todos os detalhes do tempo para a gente aqui na Cultura. Ele volta às 5 da tarde, atualizando a previsão, e amanhã às 7 horas da manhã também. São 11:10 da manhã, 11:10, os nossos apoiadores da previsão, e já já eu, professor Celso, aqui estaremos aqui no debate sobre os italianos por aqui.
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0: Muito bem, estamos aí agora sim, 11h14, 11h14, professor Celso de Oliveira Souza, sempre é uma satisfação imensa recebê-lo, toda quinta-feira aqui para contar um pouco das histórias de Orleans da região. Estamos falando da etnia italiana, já uns dois programas, esse me parece que já é o terceiro, que a gente aborda esse assunto. É claro, o precursor de tudo isso nessa questão de registro de história, de resgate, foi Padre João Leonídio da Lauba, né? E que nós valorizamos muito, que temos aí de lembranças, de resgate, de salvaguarda da história dos italianos, principalmente, é graças ao Padre João, né? Padre João que era italiano também, neto de italianos, né? Professor Celso, vamos falar um pouquinho antes agora sobre os abraços, né? Abraços para as pessoas que estão nos ouvindo, bom dia.
1: Eu quero cumprimentar a todos, né, que estão nos ouvindo, agradecê-los pela audiência, né? E sempre é muito bom para mim vir aqui falar sobre essas questões da nossa história. Nós, como eu tenho dito aqui, a gente tem uma história muito interessante na nossa região, a partir, né, do dote da princesa Isabel, com as etnias que vieram aqui ocupar essas terras.

0: com a questão da exploração do carvão na nossa região, né? Aqui as encostas da serra também é uma outra situação realmente importante para nós, pela riqueza com que proporcionou, especialmente com a madeira, as terras férteis, né? Então isso tudo nos dá assim uma oportunidade, né, de a gente poder estudar e contemplar isso, porque é realmente uma coisa muito, muito bela que acontece aqui na nossa região. Eu tenho conversado com pessoas também, Padilha, aonde a gente está, né? Nós estamos a 45 quilômetros da serra, que é uma coisa maravilhosa, né? E estamos a 45 quilômetros das praias, né? Então, estamos bem no meio aqui. Então, quem é que vive numa região dessa são privilegiados, né?
1: Não tem dúvida.
0: Se tu quiser fazer um passeio na serra, é fácil, é perto, está aí, né? E quando tu chega na serra, tu vê uma natureza diferente, tu vê uma questão histórica e social também diferente, assim como se tu for no litoral, né, muito próximo, tu vê uma situação histórica, social também diferente, né? E tu vê também uma natureza diferente. Nós estamos no meio aqui, que também criamos, né, pelas correntes migratórias que vieram para cá, as etnias, né, uma outra situação histórica e social também bem interessante. Então, eu sempre digo para as pessoas, quando eu saio por aí, né, que vir para a nossa região é bom, é interessante, porque a pessoa vai perceber, né, aonde a gente está aqui, nas encostas da serra, né, e chegar na serra, aqui no litoral. Então, você vai conviver com realidades, né, históricas, realidades históricas. Né,
1: e tanto é verdade, professor Celso, que eu até os 18 anos, vivi no meio oeste de Santa Catarina,
0: sim,
1: que era uma região bem diferente daqui.
0: Diferente, né? Sim, sim.
1: E aqui realmente é muito melhor de viver.
0: Sim.
1: Você escolhe o que fazer também nos fins de semana,
0: claro,
1: nos feriados.
0: É.
1: Lá não tinha nem lazer para jovem, por exemplo.
0: Eu
1: vivia minha juventude por lá.
0: É.
1: Lazer muito pouco, eram os rios, assim, rios muito poucos também.
0: Onde você aproveitava algum balneáriozinho, né?
1: Alguma coisinha, muito pouco.
0: É.
1: E o resto era brincar entre amigos lá e pronto,
0: sim,
1: ponto final. Não tinha essa opção de se viver, como você disse, viver tanto no litoral como na serra, com tão pouco tempo, né?
0: Sim.
1: Se deslocar tão rapidamente também.
0: E além disso tudo, né, Padilha, até temos hoje uma cidade razoável, grande, que é Criciúma, né?
1: Certo.
0: Aqui é a nossa frente.
1: Um polo, né?
0: Um polo que já comporta muita coisa interessante, né?
1: Verdade.
0: Não estamos distante de um grande centro como Porto Alegre, um grande centro como Florianópolis, né? Florianópolis hoje é um grande centro. A grande Florianópolis é um grande centro, né, Padilha?
1: Opa.
0: Eu acho que já ultrapassa 1.300.000 habitantes.
1: Por aí.
0: Tá? Então, assim, ó, isso para nós é interessante, porque são, além de tudo, além de ser centros culturais, comerciais, também nos possibilita fazer comércio, né, com essas regiões, que é realmente uma coisa importante e interessante. Então, viver na região aqui do sul de Santa Catarina, especialmente em Ourense, né, Padilha? Além de que a nossa cidade, ela é pequenininha, mas ela é muito bem construída. Eu tenho visto, as minhas pessoas chegam aqui, se admiram, né, pelas nossas edificações, porque a nossa cidade é bonita, é bem edificada. O projeto de criação de Orleans também foi importante, porque quando eles fundaram Orleans, eles já fizeram com as avenidas, né, Padilha? As grandes avenidas que nós temos hoje, que o pessoal disse, mas como é que uma cidade dessa tem essas avenidas largas? Porque não é comum tu ver isso em outras cidades. Essa é comum tu ver em Orleans. Não, porque Orleans, eu explico para as pessoas, Orleans não nasceu de uma vila, né? Orleans foi uma cidade planejada, fundada, com grandes avenidas, onde eles, olha só, deu uma chuvarada agora. Então, não, tu vai ver na cidade, não tem nada alagado, porque as ruas, o traçado das ruas foi feito em cima do divisor de água. Então, isso para nós é importante, porque dá sempre o aspecto das ruas, está sempre limpa, não tem, não estão cheios d'água quando dá uma chuvarada e tal. Então, é realmente uma cidade interessante, né, para se viver aqui. Tem uma infraestrutura boa também a cidade, né, Padilha? Eu acho que também isso é importante salientar. Então, quem quiser morar bem, né, mora em Orleans, porque Orleans é muito bom.
1: E opção tem bastante, porque está saindo de loteamento em Orleans, é uma loucura.
0: Muito loteamento, eu acho que essas iniciativas são importantes, que o pessoal está despertando, né? Porque Orleans pode

0: ser uma grande cidade para quem quer morar bem, né? Acho que é uma grande cidade para isso. E como eu digo, né, estamos próximos aqui dos grandes centros também, uhum, e dessas belezas naturais históricas que nós temos.
1: O que eu tenho dito para desenvolver ainda mais, né, e abrir aqui um parênteses dentro do nosso assunto, ainda mais Orleans agora, falta um pouco de infraestrutura na área de rodovias. Por exemplo, nós tínhamos que buscar o mais rápido possível a duplicação de Uruçanga a Orleans, que já está chegando em Uruçanga, para nos ligar a 101, e também já a continuidade por São Ludgero, Braço Norte e Tubarão.
0: É, a gente quando vai para...
1: É a retenção econômica dessa
0: região. Ir para Tubarão pela via Pedras Grandes é tranquilo até.
1: Sim.
0: Mas ir para São Ludgero, ir para Braço Norte...
1: É loucura.
0: É uma loucura. Isso aí eu não sei.
1: Então, e já Pedras Grandes, já o pessoal dos caminhões já estão descobrindo que ali é mais tranquilo. Tem dias que você leva mais tempo agora, porque também tem uma fila de caminhões.
0: É, sim, eu tenho observado, Padilha, agora que estamos na época de eleição, os candidatos... Eu não vi nenhum candidato falar sobre isso.
1: Também não vi. Já questionei alguns pré-candidatos aqui. Eles dizem que é prioridade, precisamos fazer. Mas é prioridade de quem? Dele próprio, não é do governo. Hoje ainda
0: imagina,
1: não é.
0: Tu indo também para Uruçanga, para Criciúma, é outra situação horrível para te passar nessas estradas. Porque
1: Uruçanga,
0: além de
1: são
0: estradas antigas que não tem infraestrutura.
1: É, daqui a pouco, da de Uruçanga a Criciúma vai ficar rápido, porque já está sendo duplicado.
0: Mas está demorando muito, né?
1: Demora, mas é um tanto demorado realmente, porque é uma região difícil e tem problemas ambientais, tem problema de projeto. Eu acho que isso. Mas tem que começar. Por isso que eu questionei o governador quando ele esteve aqui em Rio Laranjeiras. Eu disse, governador, já que está vindo até Uruçanga, por que não estica até Orleans então? Claro. Ou pelo menos até aqui, ou então até Tubarão, por São Ludgero e Braço Norte. Ele me disse, olha, todo o estado precisa disso. Ele não me deu uma resposta objetiva, dizendo, vamos fazer no próximo governo.
0: Claro.
1: Não disse. Então, o que tem que ter na minha avaliação? Só para encerrar essa questão que nós podemos debater em outro dia. A questão é unir forças políticas. Nós temos muitos deputados federais aqui, eleitos, e que nenhum deles levantou esse assunto até hoje.
0: Sim.
1: Temos estaduais também, que falam muitas coisas, menos uma duplicação dessas, né? E eu acho que agora é hora, como você disse, é hora, já estamos em período eleitoral. Vamos saber quem assume realmente compromisso.
0: É um candidato que vai tomar isso como uma bandeira. Como uma bandeira, de lutar pela duplicação dessas rodovias para Braço Norte, São Ludgero, aí a região de Braço Norte lá para Tubarão, eles também têm que resolver aquilo.
1: Parece que agora já estão em projeto lá já também.
0: E nós aqui também, Orleans, Uruçanga, Criciúma, gente.
1: Porque aí é a redenção econômica, aí vale a pena você implantar loteamentos,
0: claro.
1: Porque vem empresas, vem indústrias, vem mais gente morar, claro.
0: Exatamente.
1: Mais problemas sociais, mas também vem mais recursos.
0: É, como
1: se arrecada mais.
0: Orleans é uma boa cidade para morar. Então, quem quiser morar, então nós temos que ter uma infraestrutura nas estradas, com certeza, né, que possa facilitar isso.
1: Vamos ao assunto, então, senão vamos falar da infraestrutura.
0: Eu quero aqui, Padilha, ainda antes de dar um abraço aqui para o Carlo Guise. Eu conversei com o Carlo Guise, é um assíduo ouvinte do nosso programa e da Rádio Cultura, Padilha.
1: Carlo Guise, ele mora onde?
0: Ele aqui embaixo na...
1: Aqui no centro.
0: Aqui no centro. Ali para baixo do INSS ali.
1: Certo. Próximo aqui do Santista, Alto Paraná.
0: É, naquela região ali do Santista, mas aqui mais para... Aqui para... Bem, onde era o antigo INSS, ali para baixo ali, da creche,
1: certo.
0: Ali para ali.
1: Uhum.
0: Tá, ele mora ali embaixo, ele tem uma oficina de reforma de carros ali.
1: Ah, joia. Um abraço para ele, então.
0: Um abraço, Carlos.
1: Para quem trabalha com ele, deve ter uma equipe lá.
0: Mas ele estava se queixando, dizendo para mim que está difícil de encontrar funcionários, né, pessoas para trabalhar nisso, mas ele faz um trabalho bem feito, tem a oficina de reforma ali. Quem quiser o serviço do Carlos, vai lá, que ele é uma pessoa responsável e faz bons trabalhos.
1: Ganhou uma propaganda.
0: É uma propaganda, cara. Continua aí ligado na Rádio Cultura, né, cara?
1: Verdade.
0: Especialmente.
1: Enquanto quiser fazer uma propaganda, pode nos procurar.
0: É, fala com o Padilha aí, que o Padilha dá um jeito de fazer uns anúncios.
1: Damos um jeito.
0: Dá um jeito para ti. Então, Padilha, nós estamos agora ainda, né? Continuamos a falar da etnia italiana aqui na nossa região, que é uma das mais fortes. O estado de Santa Catarina, Padilha, afirma-se que 60% da população catarinense tem origem da etnia italiana. É bastante, né?
1: É bastante.
0: E aí, assim, né, Padilha, podemos até conversar, e esse

0: povo não se organiza. Vamos pegar o exemplo da etnia alemã, né, especialmente na região do Vale do ali do Itajaí, né, onde tem a Oktoberfest, lá em Joinville, tem a Brusque, tem aquela festa ali do também. Itajaí também tem festas ali, mais voltado para a etnia soriana, né, de Itajaí, né? Mas a etnia italiana, a etnia alemã, a gente vê que é mais organizada, preserva mais, né, as suas origens, as suas tradições, né? Então, assim, ó, e a etnia italiana, a gente tentou tomar algumas iniciativas por aqui, mas a coisa não prosperou, não foi assim. É difícil reunir essas pessoas, conversar com eles, e que possa se criar algo que tenha assim, ó, uma representatividade étnica importante dos italianos, né? E assim, ó, algumas coisas acho que daria para fazer, não seria uma coisa assim com muita difícil. Eu já tomei algumas iniciativas, a gente começou em Orleans incentivar aqui a questão da língua italiana através de uma escola, uma coisa paralisou. Foi criada uma associação de incentivo à cultura italiana, foi pensado algumas coisas, mas sei lá, não foi conseguido. Eu penso, Padilha, que de repente eu acho que para motivar isso, eu acho que teria que ter um pouco um interesse do poder público, do meu ponto de vista, tá? Eu não estou dizendo aqui que vai financiar e pagar, mas o poder público teria que ter interesse para que pudesse estimular, motivar, né, trabalhando a questão das tradições, porque assim, ó, cada vez mais a gente vai se perdendo, preso a um celular, né, a televisão, essas coisas aí. Aí quando chega numa época de verão, todo mundo corre para as praias, né? E aí acaba esquecendo tudo, aí só volta quando o calor ameniza, vamos dizer assim, né?
1: Com essa aí eu lembrei um pouco da quando eu cheguei em Orleans há 40 anos, 42 Sim, anos. É que para ir à praia era muito mais difícil. Tinha gente do interior, sim, que nem conhecia a praia.
0: Não, nem aqui, conhecia. Sim, muita gente.
1: Então hoje, com essa facilidade também de veículos, carros, cada um tem seu carro, também dificulta a reunião das pessoas, né? Porque cada um vai para o seu lado, né? Com a sua família, com seus amigos, vai para a praia, vai para a serra, enfim, escolhe o evento e não tem mais aquela preocupação com a tradição local. Aquela tradição comunitária, uhum, local, que é tão bonita. Temos algumas comunidades bem organizadas, tipo Rio Pinheiros, né? Uhum. Bem organizadas, que se reúnem, que trabalham pela sua comunidade, Boa Vista, Brusque, enfim, as comunidades, mas pouca gente, né? Porque quanta gente residia há 40 anos lá e que já não reside mais.
0: Mas eu acho que isso, Padilha, eu até estava estudando e me chamou a atenção, né? Já vamos falando de etnia, né? Me chamou a atenção a situação de Portugal. Você sabe que Portugal tem mais de 200 comunidades que desapareceram, que estão lá, as construções, as casas, e não tem gente.
1: Só ruína.
0: Só ruína. Ainda está em pé, porque as obras, muita coisa ainda está de pé, porque as obras, as coisas foram feitas de pedra, bem construídas e tal, e que são marcas importantes, né, do ser humano naquela região. Eu creio que, além de Portugal, eu vejo que alguma coisa também já na Itália hoje tem comunidades que já assumiram, desapareceram. Eu vi lá numa imagem de uma comunidade lá em Portugal, grande, bem construída, coisa, que tinha 20 pessoas lá só, já envelhecidas, que também. Então, assim, ó, precisa ter projeto, coisa, porque assim, ó, tocou aqui nas questões das nossas comunidades. Nós temos comunidades que passaram por um período, né? Temos comunidades hoje em Orense que deve ter 2-3 famílias lá só, mas já também envelhecida, que daqui a pouco está até. E eram comunidades grandes, eram comunidades que tinha muita gente, né? Porque assim, ó, especialmente a juventude, né? A falta de projetos que possa incentivar e motivar a juventude não correr tanto, né, para outras regiões, porque. Aí, aqueles afirmam a questão da Europa. A juventude vai atrás de emprego, né, de melhores situações de vida. Então, acho que tem que ter essa preocupação, essa discussão. Porque quando tu começa a discutir e tu vai elaborar um projeto, tu vai encontrar a solução, né, de repente, para que a comunidade não perca os seus jovens. Né, porque quem dá continuidade, né, e fixação para a comunidade é a juventude, né, Padilho? Quando a gente perde a juventude, aí realmente a coisa começa a ficar difícil. E eu penso assim, ó, está aí já as experiências do mundo, né? E que também a gente vê que tem alguns estudos.

0: Padilha, que fala que o Brasil, a partir de 2050, começa a diminuir a sua população, né? Então, isso é uma preocupação, que hoje tem muitos países na Europa que incentivam, né, até levar a gente lá para renovar, ter criança, ter gente, né? Então, assim, ó, eu acho que a gente precisa ter essa preocupação com a questão social, porque nós aqui, por exemplo, o município tem um território grande com diversas comunidades, né? E essas comunidades precisam ser fomentadas, né, com projetos, com coisas, para incentivar e motivar, de repente, alguns, não sei todos os jovens lá embora, porque, claro, a pessoa tem aquele desejo, aquela vontade, né, de partir, de ir para adiante, né? Eu acho que às vezes, Padilha, é falta de um trabalho do setor público no sentido de discutir isso. Temos que discutir sobre a nossa população. Porque se a gente não discutir, né, a gente não vai estar ativo para isso. Né? A gente vai estar passivo. E aí eu acho que isso não é bom. Porque de repente, às vezes a gente vê na estatística dos municípios de Santa Catarina, que são tudo municípios pequenos, né? Muitos municípios, agora, por exemplo, fizeram uma estatística sobre eleitores, né? Então, teve muitos municípios que diminuiu os eleitores.
1: E é natural, né?
0: Pois é.
1: É natural, porque as famílias há pouco tempo, há poucos anos, eram famílias de 10, 12 pessoas. Hoje, sim, elas estão diminuídas até para quase zero, muitas famílias, né? Muitas pessoas casam e não têm filhos. Outras têm um, dois ou três no máximo. Quer dizer, vai falecendo os mais velhos, vai diminuindo também o número de eleitores.
0: Pois é,
1: automaticamente, como uma população.
0: Não, isso sim, mas o que ocorre, Padilha, também muito, é que a juventude vai embora, ou as pessoas
1: se espalhou bastante,
0: buscando,
1: né?
0: Buscando.
1: Mas nós vamos sentir isso, como você falou há pouco, essa questão dos anos, daqui a 20 anos, 30 anos, é que na verdade vai acontecer com a população brasileira mesmo, vai diminuir.
0: Né? Sim, mas assim, as regiões, por exemplo, né? Porque, na verdade, a gente vive nas regiões, nos municípios. Aquilo que a gente falou ainda há pouco, além de que a gente eu não percebi, né, que os candidatos que estão se expondo aí não tomaram como bandeira a questão das nossas estradas aqui, também eu não vejo os candidatos também estar preocupados em discutir a causa da população, né, Padre?
1: Sim, sem dúvida.
0: Eu acho que
1: isso tem que começar, sabe onde? Na Casa do Povo, na Câmara de Vereadores. Os vereadores, aí passar pelos prefeitos, vice-prefeitos, os políticos de uma forma geral, reunindo, inclusive, fazendo. Eu não vi mais nenhum fórum do sul de Santa Catarina que se fazia antigamente para se discutir os grandes problemas, as nossas questões. Né? E aí a população tem que ser um do tema. O tema principal até.
0: Eu concordo muito, Padilha, com isso que tu falou das câmaras de vereadores. Eu acho que são nas câmaras de vereadores que aonde você vai plantar a semente, né, e que ela vai se desenvolver, sim, vai nascer. Eu acho que são as câmaras de vereadores. E ali é que tem...
1: É a discussão daqui para lá.
0: Né? Eu acho que ali teria que ter, os vereadores teriam que fazerem defesas, né, sobre temas, sobre assuntos. E a partir dessas defesas, daí começa a surgir
1: os projetos.
0: Os projetos, as, exato, discussões, né? E eu concordo contigo.
1: Porque,
0: eu,
1: por exemplo, que... não adianta você construir uma escola hoje, por exemplo, para 2.000 alunos,
0: sim,
1: né? Se daqui a 20 anos, ou 10 anos que seja, você já não vai ter mais demanda, você não tem mais 2.000 alunos para aquela escola.
0: Exatamente.
1: Então, na verdade, tem que planejar toda a estrutura e os investimentos também e utilizar melhor o recurso.
0: Porque
1: a Câmara é fundamental.
0: Além da diminuição da quantidade de pessoas nas famílias, né, existe também a migração das pessoas.
1: Sim.
0: Então, as pessoas migram, aí acaba tendo um município, né, que recebe uma demanda maior e não tem como atender. Cria, exato, problema para o município social.
1: Verdade.
0: Né? Então, assim, ó, tem tantas coisas interessantes dentro do aspecto histórico, social, Padilha, que a gente estuda. Então, a gente vê essas coisas todas que não está tendo a preocupação. O pessoal está, me parece, acomodado. Acho que o organismo público tem que estar atento para isso, né, para que... realmente, assim, olha, dentro dos estudos, dos debates, né, melhor encaminhar e as pessoas melhor se situar, né, na vida, porque hoje a gente já percebe, gente que saiu daqui, foi até para o estrangeiro, estão com dificuldade de voltar, Padilha. Que acreditou, né, não estava bem informado, não tava, acreditou numa hipótese e tal, que não funcionou. E está com dificuldade.

0: dificuldade de retornar, até por causa disso, né? A gente já está ouvindo essas coisas por aí. Enfim, eu acho que a gente deixa aqui uma dica, né? As coisas para quem tem o compromisso com a população, o compromisso público, né? De realmente tomar alguma coisa. Mas então, nós estávamos ouvindo, né, Padir, no último programa.
1: Ficou a segunda parte,
0: uma,
1: né?
0: A segunda parte ali com o seu Leonir.
1: Eu não sei se o Iago colocou no ponto aqui essa
0: segunda
1: parte. Seu
0: Leonir Bianco, né?
1: Vamos chamar o Iago Teles depois do intervalo, então isso. Vamos só adiantar um pouquinho o intervalo.
0: Isso.
1: Para que ele coloque aqui para nós a segunda parte daquela entrevista importante com o seu Leonildo Bianco.
0: Leonildo Bianco.
1: Ali do Barracão, né?
0: Certo.
1: Ali dos Vinhos Bianco. E vamos ouvir essa segunda parte do seu Leonildo, então. Já já voltamos com o nosso Cultura em Debate.
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0: Muito bem, 11 horas 43 minutos, 11h43. Vamos ouvir então o seu Leonildo, né?
1: Vamos ver o senhor Leonildo.
0: Vamos ouvir, porque o professor Celso esteve lá. É, em Barracão, na casa.
2: Na
0: lá
2: casa, na cantina dele, né?
0: Cantina que está muito bonita, né?
2: Muito bonita a cantina deles.
0: Muito bem. Os vinhos
2: Bianco. Vale a pena uma visita.
0: Lá nos vinhos Bianco, é verdade.
2: E bons vinhos, né, Padre?
0: Qualquer dia nós vamos lá tomar um vinho.
2: Vamos lá tomar com o seu Leonildo.
0: Preferência um sábado, que parece que aí tem um petisco
2: lá. De repente, Padre, podia combinar para ir lá um sábado à tarde,
0: né? É verdade.
2: Dois?
0: Vamos lá? Vamos combinar aí. Tá. E vamos visitar lá meus amigos lá também, seu Leonildo, seus filhos, sim, sua esposa, enfim, toda a família. Vamos ouvir então a segunda parte, né, dessa entrevista importante que o professor Celso falou com o seu Leonildo Bianco lá em Barracão sobre os costumes, a vinda dos seus antepassados para a nossa região e tudo mais. Vamos ouvir.
3: A conversa, Leonildo, é uma coisa muito interessante.
4: Interessante.
3: Né? E às vezes a gente não tira o tempo para conversar. A conversa é uma coisa importante entre as pessoas, né? Mas aí, assim, ó, ainda para nós não perdermos a ideia, né, da alimentação, que é uma coisa importante. Né, hoje ainda a gente tem aí hoje ainda se come muito, né, a polenta, né, com muita polenta, tem o salame.

0: né? Sim. O salame sempre foi uma coisa importante, né? Sim. Na vida dos italianos, né?
1: E já o macarrão, já desde aquela época.
0: O macarrão também, né?
1: É. A galinha caipira.
0: A galinha ensopada, né? Se comia muito, né?
1: A galinha caipira ensopada. É do tempo dos primeiros imigrantes, né?
0: Sim. Ô, Leonildo, e o vinho? O vinho era...
1: O vinho era, como se diz, era no começo...
0: Era o café da imigração italiana,
1: era,
0: né?
1: Era o café da manhã.
0: O vinho era o café da manhã, né? Na verdade...
1: Levava o garrafão, quando eles cortar mato, eles levavam o garrafão na roça...
0: De vinho.
1: Para se fortalecer.
0: Se fortalecer, aquecer o corpo, né?
1: Sim, ele era um alimento.
0: Era um alimento, sim, é. Com certeza.
1: Levava o vinho na roça.
0: Levava para tomar, olha só... Então foi assim um costume, né? Um costume bom, forte, sim, né? Que era uma espécie de alimento para eles, né? Tomar o vinho, né? Com outras coisas também que se comia, né? Mas eu sei que, assim, ó, a gente vê, o salame sempre foi uma coisa importante na dieta da etnia italiana, né?
1: Sempre foi, né? Eles criavam o porco comum e carneavam e faziam a carne, né? Pra...
0: Fazia o salame, né?
1: O salame, a banha, né?
0: A tudo. Banha, né? É. Que era importante.
1: Inclusive, na época não tinha resfriador, não tinha nada, e eu conheci que eles faziam, cozinhavam a carne do porco e botavam enlatada
0: dentro da banha, para conservar.
1: Tanto a carne como o salame.
0: Ah, é?
1: Sim.
0: Conserva o salame também na banha de porco?
1: Também na banha.
0: Isso a gente tem ouvido o pessoal falar, sim, né?
1: Não que ele é...
0: Era muito comum.
1: Você guarda na banha, você aguenta... Aguenta até se acabar com os outros.
0: Sim, porque aguenta por quê? Mais de meses? Aguenta meses?
1: Sim, sim. Ele deixava o salame 3-4 meses na banha.
0: Na banha?
1: Sim, carneava um pouco grande, tu sabe... aguentava um tempinho, né?
0: Sim, sim, sim. Porque se não fosse conservar na banha, era na base do sal, né, Leonel?
1: Sim, mas daí ele seca muito. Tu deixar fora, sim, da banha, ele seca.
0: Ah, que daí na banha a carne fica mais fresquinha.
1: Sim. Que o salame é o seguinte: você botou a pendura ali uns 3 dias para enxugar.
0: Né? Sim.
1: E depois, ainda hoje, a gente bota no freezer, que se tu deixar ali fora. Ele seca muito.
0: Ele seca, daí ele ficava fresquinho ali dentro da banha, né?
1: Na banha ficava novo sempre.
0: Uhum,
1: Ficava sempre novo.
0: Então, Leonido, aí tu acabou, como os outros, acabou virando produtor de vinho. Que hoje vocês têm uma cantina de vinho bem organizada, bem estruturada.
1: Sim.
0: Fala disso e convida o povo para vir aqui visitar a tua cantina.
1: Sim, gente. Então, a parte do vinho... É a parte principal que a gente seguiu do ramo que o meu bisavô trouxe a essência.
0: Quem era o teu bisavô?
1: Luiz de Bianco.
0: O Luiz de Bianco é que trouxe a tradição do vinho para vocês.
1: A tradição de fazer o vinho.
0: Ah, certo.
1: Ainda tem os pés de cedro ali na terena do Mano, ali, onde ele plantou os pés de cedro para segurar a parede. Esporte, sabe?
0: Ah, sim, sim.
1: Então, ali, está de certo, eu acho uns 120 anos.
0: Bárbaro, tá. As primeiras parreiras foi ali, então?
1: Foi ali. Então, a gente já é de tradição, né? A essência foi o bisavô que trouxe, depois o meu avô. Inclusive, o meu avô, eu era pequeno, mas eu ajudava a plantar os pés de uva. Juntamente com meu pai, eles plantaram as primeiras parreirinhas que eu conheci. E continuaram a fazer um vinhozinho para o consumo.
0: Sim.
1: Né? E em seguida, depois, o meu pai, ele fazia até uma quantiazinha, ele tinha uma clientela boa que vinha lá de fora.
0: Aí ele vendia um pouco.
1: Vendia. Tinha um pessoal da cidade que já...
0: Sim, vinha buscar.
1: Vinha buscar o vinho do meu pai. E depois que o pai faleceu, o Mano ainda continuou a fazer ali. Na mesma casa.
0: Uhum.
1: Só que daí eu casei e vim morar para cá. E aqui eu me dediquei a plantar, a terra já é propícia para
0: produzir uva.
1: Me dediquei em plantar uva, plantar pêssego, laranja, para trabalhar com frutas in natura.
0: Ah, certo.
1: Trabalhei mais ou menos uns 25 anos com fruta in natura.
0: Uhum.
1: O mercado.
0: Certo.
1: Eu andei bastante aqui. de Laguna para cá, essa cidadezinha aqui.
0: Eu ia vender.
1: Andei por tudo.
0: Uhum.
1: E vendia bem.
0: Vendia bem.
1: Só que sempre, depois sempre sobrava aquelas uvas do cacho mais ralo.
0: Certo.
1: Que é a melhor uva para o vinho, porque tu pode deixar uma semana a mais na parede. Ela pega mais sabor, né?
0: Sim.
1: O cacho grado, ele estoura, se tu deixar muito lá.
0: Uhum.
1: Então o cacho mais grado ia para o mercado. Quando ele estava no ponto, a gente colhia e ia para o mercado. E aquela mais miúda se fazia o vinho.
0: Uhum.
1: Inclusive construímos essa adega que temos aqui dentro hoje.
0: Sim.
1: Né? Que foi, agora foi tudo restaurado por fora, mas a parte de baixo é a adega antiga.
0: É, né? A adega, a parte antiga, né?
1: Aquela que eu fazia o vinho. E comecei a fazer vinho, olha, fiquei fazendo vinho um tempo aqui.
0: Uhum.
1: Eu não lembro bem quanto tempo fiquei, mas fiquei um tempo bom. E até que meus filhos estudaram, todos. E o caçula, que ele fez faculdade aqui na Unibave,
0: uhum,
1: ele já fez o curso dele baseado numa vinícola.
0: Na vinícola, certo.
1: E conseguimos colocar a vinícola.
0: Tá, hoje você tem aqui uma cantina bem montada, bem organizada.
1: Sim.
0: Você produz aqui, né? É, embala tudo direitinho e comercializa e vende, né?
1: Sim, comercializa.
0: As pessoas, como é que funciona? Elas podem vir aqui visitar a tua cantina?
1: Sim. Ah, olha, o varejo aqui na cantina, ele é a semana toda, em horário comercial.
0: Horário comercial pode vir
1: a
0: aqui.
1: A semana toda.
0: Certo, vocês atendem as pessoas.
1: E no sábado a gente atende a parte de tábuas de frio. É, uhum. Tem a parte do, foi salado, sistema de restaurante, a parte de cima.
0: Ah, a parte de cima, certo.
1: Então a gente atende com partes de frio, né?
0: Tá, a pessoa tem que marcar ou ele vem? Não precisa marcar, ele vem.
1: Não, agora tem que, no sábado tem que marcar.
0: Tá, pro sábado.
1: Na semana, qualquer hora do dia, pode chegar aqui.
0: Tu lembra o telefone que ele pode ligar para cá?
1: 3466-2876.
0: É o telefone que as pessoas ligam aqui para vocês.
1: É o...
0: Marco para vir aqui ao sábado.
1: Sim. E tem o telefone dos filhos também, que é o telefone comercial deles também.
0: Sim.
1: É o 99416177.
0: Certo. Esse é o telefone celular.
1: Celular.
0: É.
1: Que é do Daniel, que ele está sempre ali. Eu tenho do Antônio também, mas o Antônio está mais na produção das luzes,
0: cuidando lá. Mas o que vocês servem aqui no sábado? É só tábua?
1: É tábua, no momento é tábuas de frio.
0: Só de
1: queijo,
0: frio?
1: Queijo, salame.
0: Certo.
1: Mas agora estou começando a fazer, inclusive agora na inauguração, estou começando a fazer outras comidas, um pouco diferente,
0: certo,
1: ali,
0: certo.
1: Sabe?
0: Daqui a pouco vai ter almoço aqui.
1: Não, vai ser, não é bem o almoço, assim, né?
0: Sim.
1: É um sistema de um pouco diferente.
0: Sim.
1: É uma carninha frita na grelha.
0: Certo. E aí a pessoa come ali e tal.
1: Umas coisas assim.
0: Certo.
1: Por enquanto não é assim aquele almoço de macaronada, coisa assim, sabe?
0: Sim.
1: Por enquanto é um...
0: Mas tá caminhando, de repente, para isso.
1: Tá caminhando para isso.
0: Tá certo.
1: Inclusive, nesse primeiro sábado que estamos indo agora, ele já está reservado para o pessoal da OAB.
0: Ah, o pessoal da OAB já reservou para o sábado que vem.
1: Nesse sábado vai ter esse grupo.
0: Ah, é um grupo grande de pessoas?
1: É, de 90 pessoas.
0: Meu Deus. Cabe todo mundo aqui?
1: Cabe. Não todos em cima aqui, mas boto mesa aqui também. Você vê que na inauguração deu 200 pessoas.
0: No sábado passado.
1: Só que daí tinha barraca ali fora.
0: Claro, claro. Ô, Leonildo, então, isso que está acontecendo hoje é fruto de uma tradição, né?
1: Sim.
0: Dos teus bisavós lá, os teus avós, teus nonos, vamos dizer assim, né?
1: O começo foi do meu bisavô e foi seguindo. De tradição de pai para filho, foi seguindo.
0: Então, você...
1: E depois, aqui, né, como diz o ditado, o mais corajoso de assumir, de fazer vinho aqui no nosso município, que é 50 anos atrás, Tinha, eu acho, mais de 20 produtores de uva.
0: Sim,
1: de
0: vinho. Diminuiu hoje.
1: Mas sobrei sou eu aqui na
0: região. Quer dizer que tu persistiu, né?
1: Persisti.
0: Na tradição dos teus antepassados e está hoje se transformou num negócio,
1: sim,
0: né? Interessante.
1: E está dando certo.
0: E está dando certo.
1: Sim.
0: E aquilo assim, ó, quantas outras coisas, né? Que poderia ainda ser aproveitado lá dos imigrantes, né? E transformado em negócio, né? Para atrair as pessoas e conhecer, né? Uma realidade que ainda, né? É forte, com base nas tradições, especialmente dos italianos.

0: mais ou menos 60% da população de Santa Catarina, ela tem origem italiana, tá? Mais ou menos 60%. Sim. E é um estado que tem muitos negócios, né? Sim. Muitos empreendedores. E uma boa parte vem lá da etnia italiana. Sim. Então, foi importante, né? É, isso, claro, que favoreceu, porque em Santa Catarina se teve, né, o planejamento das pequenas propriedades. Eu acho que isso foi uma coisa importante, né?
1: Foi.
0: Porque a terra foi melhor distribuída para as pessoas.
1: Foi distribuída, né?
0: Isso.
1: E daí todas as famílias tiveram a oportunidade de plantar o seu fruto e, uhum, e colher.
0: Nós não temos muito tempo hoje, mas sim, a gente já conversou bastante, já gravamos. Outro dia eu volto para conversar contigo mais, porque eu gosto, né, de estudar, pesquisar.
1: Sim.
0: Sobre as nossas origens aqui.
1: Tu vê que tudo de vereda assim, o cara às vezes não lembra.
0: Sim, sim, mas
1: a gente teria bastante história mais passada para contar.
0: Sim.
1: Só que tu sabe, daqui a pouco o cara começa a contar e começa a esquecer.
0: Não, mas a gente já conversou e já mostrou.
1: Já tá bom para hoje, exato, tá bom. Então eu te agradeço, rapaz.
0: Nós já mostramos a importância da etnia italiana nessa região, no Brasil, né? Do que fizeram, do que estão fazendo. E a gente, o nosso trabalho é de valorizar nossas histórias, tá, Leonildo? Essa é a ideia.
1: É verdade.
0: E eu então quero te agradecer, né, por isso. E quero assim, ó, reafirmar para as pessoas virem aqui conhecer a tua cantina, né?
1: Sim. Venha que serão bem-vindos, gente.
0: Sim. Então, a semana...
1: Serão bem acolhidos.
0: Então, durante a semana, no horário comercial.
1: Sim, horário comercial.
0: No sábado, dia todo. Até que hora no sábado?
1: No sábado é das 7h30 da manhã às 6h da tarde.
0: Tá bom. Então, tá aí o telefone que a gente já botou, né?
1: 3466-2876.
0: Então, liga para cá.
1: E o celular é o 9941-6177.
0: Muito bem.
1: E tem o do Antônio também, que é o 99228831.
0: Muito bem. Então tá.
1: Eu tenho eles gravados, uhum, há 20 anos já.
0: Já decorou, né? Ô, Leonildo, então muito obrigado pela ter nos atendido aqui, nesse trabalho da Rádio Cultura, né? E que a gente está aqui fazendo, valorizando, né, a nossa história.
1: Divulgar
0: nossa agora história. Estamos trabalhando, falando da etnia italiana, que é uma das maiores aqui, né, com mais população aqui na nossa região.
1: Sim.
0: E esperamos que a gente possa ter realmente animado, né, e mostrado para os de origem italiana que a história deles é importante.
1: É importante.
0: E vamos tirar essa história debaixo do tapete, né, Leonel?
1: Com certeza que ela é importante, rapaz.
0: Tá bom, então. Muito obrigado.
1: Eles deixaram as raízes se nós continuamos. Inclusive, eu não falei no nome dos meus filhos.
0: Sim.
1: Que hoje o forte do negócio aqui, hoje é meus filhos.
0: Ah, os teus filhos. Quem são eles?
1: É o Antônio,
0: Antônio
1: e o Daniel.
0: Antônio Bianco e Daniel Bianco.
1: Sim, que eu só falei do meu nome,
0: não,
1: mas o forte do negócio, eu comecei,
0: uhum,
1: mas a evolução do negócio mesmo é através deles, sabe?
0: Uhum.
1: Já do meus filhos.
0: E a tua mulher, né?
1: E a mulher, mundo. Não, eu começo, eu não falei o nome dela, mas...
0: Mas eu disse, Alberto, na ordem.
1: Ainda ela está batalhando junto comigo aqui.
0: Isso. E que tu ajuda ela, tu gosta de fazer comida também?
1: Gosto de ajudar a fazer comida. Oh, inclusive, estou uns dias assim, que estou ajudando um pouco, porque eu estou na poda das uvas.
0: Sim.
1: Que está mesmo na fase certa.
0: Agora para podar?
1: Que se facilitar, ela brota antes de nós cortar o ramo.
0: Então tá bom, ok. Muito obrigado.
1: Obrigado, eu que agradeço, Sérgio.
0: Tá bom.
2: Tá aí, portanto, seu Leonildo, né? Uma boa conversa, hein, Celso? Uma boa conversa.
3: Então, Padilha, vamos agradecer uma pessoa que conversa muito bem, né? Animado para falar das suas origens, né? Da etnia italiana, nos atendeu.
2: Deu
3: muito bem.
2: Deu para perceber a satisfação dele em falar das suas origens. Da forma que trabalhavam, seus avós, seus pais, e ele agora também continuando, né? Com então, os filhos lá, filhos formados agora, né?
3: Exatamente.
2: Voltaram para sua
3: propriedade. Ele conseguiu, os filhos dele são... Tem universidade, eu acho que é uma coisa importante, uhum, né? Mas tu vê assim, Padilha, quando eu coloco aqui, né? Nos anima, nos motiva e às vezes também nos chateia, porque como a gente tem história interessante e bonita, né? E está debaixo do tapete, né, Padilha? E a gente teria que tirar isso e tornar... mostrar como isso é importante, é interessante, né? Eu penso que a gente teria que ter uns projetos, né, para que a gente pudesse articular bem essas coisas aí e transformar isso, Padilha, em belos atrativos turísticos.

0: frescos, né?
1: É verdade.
0: Ô Padilha,
1: mas eu quero só registrar mais uma vez aqui lá os vinhos Bianco, o Antônio, o Daniel, o seu Leonildo, a família, o telefone, né, para fazer contato 3466-2876.
0: Claro.
1: E também do um deles, do Daniel, que é o mais envolvido ali, 999-41-6177.
0: Então, está aí colocado, e tem que entender que essa cantina que está aí hoje atuando, Padilha, tem as origens lá do bisnono dele, dos bisavôs, dos nono, do... foi uma coisa
1: importante. Não é uma coisa inventada agora, né? Isso que é importante, então, é da tradição.
0: Ô Padilha, a importância da etnia italiana no empreendedorismo, olha só, com base nas suas tradições. A gente vai falar no próximo programa alguma coisa já a respeito disso, que isso é muito forte. Aqui temos muito isso em Santa Catarina.
1: Uhum. Em Orleans temos muitos exemplos.
0: Sim, também em São Paulo, também a gente vai ver sobre a questão da imigração italiana em São Paulo, né? E que eles deixaram aí, até eu acho que tem um grande legado, né? Que eu sou torcedor, né? Que é o Palmeiras, né?
1: Opa.
0: Tem que entender que o Palmeiras foi...
1: E hoje está no auge ainda, né?
0: Está no auge, é uma criação, né? Da etnia italiana lá em São Paulo, né?
1: Para
0: agregar e coisa e tal.
1: É um bairro lá que é enorme, né? Acho que dá quantas Orleans aquele bairro.
0: Sim, sim.
1: Enorme.
0: Aí quando era no Palestra Itália, passaram por tropeço na Segunda Guerra Mundial, mas o clube, né, se firmou. Hoje é um grande clube que representa bem o nosso país, né? Então, Padilha, tá aí, né, professor Leonido, obrigado. Eu queria, na próxima, quem sabe a gente consegue no próximo programa, eu acho que é importante a gente falar sobre a questão da fé deles, a oração. É um povo muito religioso, muito católico, né? E que levou eles a vencer todas essas dificuldades, do meu ponto de vista, foi a fé que eles tinham, né? Rezavam muito, oravam, né? Faziam as orações para poder enfrentar e ultrapassar esses obstáculos todos, e que nós estamos aí hoje, né? Então, acho que a fé, a oração foi realmente uma coisa importante. E também a língua, né, que eles desenvolveram aí na região de Caxias, no Rio Grande do Sul, que é o italiano, né, que é um dialeto que eles criaram com base nos dialetos, porque os dialetos eram diferentes.
1: E dá para perceber em alguns termos usados pelo seu Leonildo,
0: sim,
1: que o italiano está envolvido ali, né?
0: É.
1: Alguns termos raros ali, porque, claro, muito mais com seus pais, com seus avós, mas agora com eles ainda...
0: É, porque essas comunidades desenvolveram o seu próprio dialeto na forma de poder se comunicar aqui,
1: uhum,
0: né? Juntando o dialeto deles com a língua portuguesa, acabaram, né, tendo...
1: Assim, o sangue, acho que tem muito disso ainda, né?
0: Ah, com certeza.
1: O sangue é mais italiano ainda.
0: Mas assim, o que a gente observa, a gente estudando um pouquinho de antropologia, né? Com base na antropologia, a gente percebe nas comunidades de Orleans diferenças linguísticas, tá?
1: Uhum.
0: Cada um acaba desenvolvendo, tendo o seu próprio dialeto. Que quando foi assim, ó, para fazer aquela unificação das escolas, acabou lá e tal, e aquilo foi assim, a gente perdeu muito culturalmente com aquilo, sabia? Porque a gente tinha uma, especialmente na questão da língua e alguns comportamentos, que era próprio de cada comunidade, né? Então, isso assim foi, para mim, na época quando isso aconteceu, foi meio triste, porque... a gente esqueceu das tradições, da história daquela comunidade, né? Especialmente da língua, que eu pude estudar um pouquinho assim, né, algumas, e era uma coisa muito rica, sabe, Padilha?
1: Você falou há pouco aqui, para encerrar o programa, você falou há pouco daqueles que vivem longe, né? Que vivem,
0: sim,
1: em outros países.
0: É.
1: Estamos com o Leco Nazário, que você deve conhecer, o Leco.
0: Leco Nazário.
1: Leco Nazário, aqui do Família Nazário, aqui do Alto Paraná.
0: Oi, Leco.
1: E lá nos Estados Unidos, em Boston. E mandou um abraço aqui para você. Olha, deu os parabéns aí pro Celso dizer.
0: Tá bom, né? Obrigado, Leco.
1: Ele te conhece muito bem.
0: É.
1: Também aqui, deixa eu ver, seu Trick mandando abraço, o Arlindo Redivo lá do Rio das Furnas, parabenizando.
0: Uhum.
1: Deixa eu ver quem mais aqui no WhatsApp, né? O Delavi Pisolatti, sempre, nosso ouvinte.
0: Obrigado,
1: né?
0: Delavi.
1: E o Delavi me mandou aqui, olha só, dia 7 de setembro, no Orleans Tênis Clube. 7 de setembro, a APAI, que ele é vice-presidente agora da APAI, né?
0: Uhum.
1: Juntamente lá com o Valentim Canever, com a Thaisi de Biasi Scott, que é a diretora, e os professores e alunos estão organizando um grande almoço depois do desfile, aqui,
0: opa,
1: no Tênis Clube.
0: Que bom.
1: Coisa boa, né?
0: Bom.
1: Um abraço para eles aí. Também, deixa eu ver quem mais aqui. Deixa eu ver quem mais. O Joel Cavagnoli, vereador Joel, tá ligado. Valcir Zanetti, a Janes de Lourenço de Oliveira. O Sidney, lá de Ses Marias, o Laudi Machado, lá de Brusque, o Edson Pisoni, o Ito, da Ponte Preta, também está ligado,

0: e a todos os demais, né? O Divalter Coan, lá do Rio Pinheiros, também, uhum, acompanhando o nosso programa. E aqui no WhatsApp, aliás, no Facebook e também no YouTube, né, nós temos mais gente aqui, né? No YouTube temos aqui o Vitalino Ribeiro, o Bisto Milho, e o Roberto Coan, que acaba de informar também, desde ontem à noite, né?
1: É.
0: Que aquele grande evento que estava programado para esse fim de semana, em função da chuva, né?
1: Os carros antigos, né? Sim, já estou acompanhando.
0: Isso, já ficou para o dia 23, no outro domingo.
1: Exatamente.
0: Tá bom, então, Celso?
1: Padilha, vê com a importância aí, o vinho, né? Como é importante na questão da cultura, né?
0: E com esse friozinho agora dá até vontade, né, de tomar mais.
1: Não, era o café. Eles levavam,
0: o vinho, né?
1: O vinho para a roça.
0: Levava,
1: né,
0: para a roça.
1: Eu acho que aquele
0: garrafão
1: dava mais energia, dava mais disposição.
0: É que o garrafão, a gente pensa hoje, garrafão de vinho, mas era uma família de 10, 12 pessoas.
1: Era bastante gente.
0: Era,
1: né,
0: bastante gente. Um gole cada um acabava o vinho.
1: E a técnica, né, Padilha, que me chamou muita atenção também, foi a técnica de conservação da carne, especialmente da carne de porco, e do salame.
0: Salame.
1: A carne de porco.
0: Salame na banha.
1: Salame que eles conservavam na banha, né? A importância da banha é nisso aí. Então, assim, ó, tudo coisas que eles desenvolveram, que foi importante, né? Na alimentação, na nossa culinária, na nossa cultura. Então, assim, ó, como tem coisas interessantes que a gente precisa realmente registrar, né? Porque o grande problema é que, por exemplo, quando eu falei ainda há pouco daquelas comunidades lá de Portugal, né? Que estão sumidos, desapareceram, e eles estão sentindo muito, Padilha, a falta de registro daquelas comunidades, né? É assim que eu digo aqui, né? Nós somos uma cidade, uma coisa que temos muita coisa e pouquíssimos registros, né, Padilha?
0: Verdade. Falamos isso hoje de manhã ainda com a secretária de Educação e com o presidente da Câmara, que estiveram aqui no programa Espaço Aberto hoje de manhã.
1: Que bom.
0: Sobre essa questão aí do resgate histórico tão necessário, né?
1: Sim.
0: E resgate, não só resgatar, e também arquivar, termos um arquivo,
1: né,
0: registrar e arquivar.
1: Né?
0: E ela levantou, a secretária Beth levantou uma coisa muito importante, é fazer bem feito, fazer a história como ela é, e só através da pesquisa como o senhor faz.
1: Não, se não pesquisar não tem como, né? Por ouvir dizer, não é o caminho, não é por aí, né?
0: Verdade, fazer com quem sabe fazer.
1: Exatamente.
0: Legal, um abraço também a todos os amigos e ao pessoal lá da Fundação Hospitalar Santo Antônio, que está recebendo daqui a pouco o secretário de Estado da Saúde.
1: Opa, que
0: vem
1: bom.
0: Aí o secretário de Estado da Saúde, o Diogo Demarque, está por aí já, provavelmente por ordenança, uma hora da tarde está prevista a chegada dele, e vem, é claro, vistoriar obras que estão em andamento aqui na Fundação Hospitalar Santo Tira, com o apoio do Estado.
1: Que bom.
0: Um abraço, professor Celso, até quinta-feira.
1: Até quinta-feira, se Deus quiser, que ele vai querer.
0: Vai querer, opa. 12:08, ultrapassamos um pouquinho o horário, mas chegando aí já o nosso companheiro, o nosso companheiro Amarildo Teles. O Amarildo Teles, que terminou o Show da Cultura, já deve ter almoçado, já está voltando para apresentar as notícias policiais, né? O casos de polícia na sequência. Forte abraço e até amanhã, 7 da manhã.
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1: Boa tarde, boa tarde. Estamos chegando com caso de polícia, trazendo informações para você aqui na Rádio Cultura. Hoje estamos com 12 horas e 17 minutos. Eu sou Amarildo Teles, tenho comigo a produção do Iago Teles, Gelson Padilha na direção e coordenação do Suzilei Briguente. A temperatura é de 16 graus, hoje estamos no mês de agosto de 2026. 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Alguns casos chamaram atenção nessas últimas horas e a gente vai repercutir a partir de agora aqui. Vou começar assim, ó. Três pessoas foram presas ontem durante uma operação que investiga um golpe do bilhete premiado contra uma idosa de 75 anos. Isso foi em Tubarão. Segundo a Polícia Civil, a vítima teve o prejuízo de R$400 mil. A ação foi realizada pela Delegacia de Investigação Criminal, a DIC de Tubarão, em conjunto com a 2ª Delegacia da Polícia de Passo Fundo, no Rio Grande do Sul, cidade apontada pelas investigações como origem dos principais suspeitos. O crime aconteceu em meados desse ano. Conforme a investigação, a idosa caminhava pela região central de Tubarão quando foi abordada pelos golpistas. O grupo teria convencido a vítima de que possuía um bilhete premiado e que ela poderia receber uma parte do suposto prêmio milionário. Depois de conquistar a confiança da mulher, os suspeitos o acompanharam até uma instituição bancária. No local, ela realizou uma transferência de R$400 mil. Após tomar o conhecimento do caso, a DIC de Tubarão iniciou a investigação para identificar os responsáveis. Os policiais analisaram imagens de câmera de segurança, informações sobre o veículo utilizado no crime e outros elementos que ajudaram a reconstruir a movimentação do grupo. Durante as diligências, os investigadores chegaram a suspeitos ligados a Passo Fundo. Com os elementos reunidos, a Polícia Civil pediu à Justiça a prisão preventiva de 4 investigados. Além de mandado de busca e apreensão, as autorização para acesso a dados relacionados à investigação. As medidas foram utilizadas e cumpridas ontem em Passo Fundo. 3 dos 4 investigados foram localizados e presos. O quarto suspeito ainda não foi encontrado e é considerado foragido. Tem mais. Durante o cumprimento dos mandados, a polícia também prendeu em flagrante o irmão de um dos investigados por tráfico de drogas. Segundo a Polícia Civil, uma quantidade significativa de entorpecentes foi encontrada em uma das residências do alvo da operação. Um veículo de luxo também foi apreendido durante a diligência. A investigação continua para localizar o suspeito que permanece foragido, analisar os materiais recolhidos durante a operação e verificar a participação das outras pessoas no golpe aplicado contra essa idosa. É idosa? É,

Ma espera aí. Esse golpe do bilhete premiado, ele é mais velho do que minha avó, né? Minha falecida avó, né? Tem mais de 100 anos que tem esse golpe de bilhete premiado. Nada vem fácil, gente. Como é que alguém vai chegar, pessoas de idade aí, que vocês atacam mais pessoas mais vulneráveis, mais de idade, 75 anos, como é que alguém vai chegar com um bilhete premiado e pegar e dar pra ti, dizer que tem mais dinheiro do que pegou? Milhões de reais? Cara, ninguém rasga dinheiro, ninguém joga dinheiro fora. Como é que ele vai pegar 400 mil e deixar o bilhete premiado de milhões de reais? Não tem como. Ninguém é bobo, ninguém é burro, a não ser que esteja louco. Que o único que eu sei que rasga dinheiro é louco. Então um cara que chega com um bilhete premiado pra você, você acha que esse cara tá jogando milhões fora pra pegar 300, 400 mil teu? Se é que tem, né? Ou 50 mil, ou 10 mil, teve gente aqui de Orleans que caiu com 10 mil. Né? Então essas coisas tem que dar uma pensada antes, né? Não dá nem trela pra esses caras, meu. Ainda bem que tem três já presos. O outro vai daqui a pouco também. Olha onde é que se viu um negócio desse, cara. Isso aí é coisa de... Não dá pra acreditar. Nessa época, caí em conta do bilhete premiado. E outros golpes também que acontecem aqui na nossa cidade. Golpe de falsos advogados. Golpe de... cara falando de dentro da cadeia contigo. Realmente está acontecendo muitos golpes. Então tem que se cuidar, tá? Não importa a sua idade, saiba que isso não existe. Ninguém ganha dinheiro fácil. Tem que trabalhar. Rico não fica, mas tem que trabalhar. Para ficar rico só roubando. E quem rouba acaba atrás das grades. Mais cedo, mais tarde, vai gastar tudo que roubou também, né? Então não é assim a coisa. Agora são meio-dia e 20, 23 minutos. Um desentendimento entre vizinhos por causa de barulho terminou com 3 disparos de arma de fogo. Um homem preso foi na noite de ontem, foi lá em Laguna, estavam lá no Mar Grosso curtindo, né? A polícia militar foi chamada por volta da meia-noite para atender a ocorrência no bairro Campo Verde. No local, um homem de 30 anos admitiu ter feito 3 disparos em direção ao chão, no quintal da residência. Ele entregou aos policiais uma pistola calibre 9mm, também foram apreendidos 23 munições e 2 carregadores. O homem foi encaminhado à delegacia da Polícia Civil com a arma e o restante do material apreendido. Barulho, meia-noite também, né? O cara tentou assustar. Levou a pior, né? Agora tá atrás das grades também. Tentou assustar e se ferrou. Deixa eu ver aqui. Projeto prevê tornar crime de discriminação contra pessoas obesas. Isso é boa. Conversa. Vamos cuidar nós gordinhos aqui, ó. Vamos ver o que quer dizer isso aqui. O projeto de lei 225/19 de 2026, em análise na Câmara dos Deputados, propõe tornar crime a discriminação motivada exclusivamente para a obesidade. A proposta estabelece pena de reclusão de 1 a 3 anos, além de multa para quem constranger ou impedir o acesso de pessoas obesas a empregos ou estabelecimento. A pena poderá ser aumentada de 1/3 até a metade em situação considerada mais graves. Entre elas estão casos envolvendo crianças ou adolescentes, ocorrência em âmbitos escolares, atos publicados por agentes públicos em situação em que a discriminação seja divulgada nas redes sociais com o objetivo de humilhar a vítima. O texto esclarece que não será considerado práticas discriminatórias manifestações de opinião, orientação médica ou nutricionais. Campanhas educativas de saúde e exigências técnicas justificadas pela norma de segurança. Esse projeto é bem

está tramitando na Câmara de Vereadores, na Câmara de, dos Deputados Estaduais aqui de Santa Catarina. Mas é assim, gente. Em vez de ficar, eles podiam, sabe o que fazer? Todo obeso tem chance. Simplesmente parar com essa fila e pegar pessoas obesas que tiverem, que quiserem, e fazer a redução. Faz a redução. 2 meses depois, o cara que está na vida normal e magro. É só fazer isso. É só o Estado pagar isso. Porque, na verdade, o nosso SUS poderia muito bem fazer isso, mas não faz. Faz lá uma a cada 2, 3 anos. Coloca pessoas aí com 150 quilos na fila e fica esperando, morre e não recebe a cirurgia bariátrica. Isso tem que, o Estado tem que dar isso. Santa Catarina tem dinheiro sobrando. Segundo o governador do Estado, tem muito dinheiro sobrando. Então, cara, pega as pessoas que querem, que são obesas, que estão acima do peso e querem fazer a redução, pega e faz um mutirão. Faz 10, 12 por dia aí, reúne um monte de médicos, paga. Agora não, prefere gastar com medicamento, prefere gastar com outras coisas e esquece que poderia fazer isso. Fazer um projeto de discriminação, todo mundo chama o gordo de gordo, não adianta, o cara é gordo. Eu sempre chamo de gordo, vou dizer o quê? Eu sou gordo. Agora, o governo podia fazer diferente. Não precisava fazer projeto de discriminação. Ajuda o gordo. Pega, diz, ó, eu sou gordo. Eu vou no SUS, faço uma consulta. Me transfere para o governo do estado, sei qualquer coisa. Faz uma consulta, realmente é gordo, está confirmado, faz os exames e faz a redução. Em 2 meses o cara não te incomoda mais. Entendeu? É fácil. Mas só que não. A burocracia é muito grande. Eu tenho um colega meu que está há 2 anos na fila de espera. Já fez exames, já fez tudo e a cirurgia não sai. Sabe? Não tem condições, porque é cara, tá? Cirurgia bariátrica é cara. Aí o povo tá o quê? Entrou no Monjaro, né? No Monjaro. O Monjaro é proibido. O Monjaro é proibido. Mas as pessoas se obrigam a forma de emagrecer. Porque poderia simplesmente o governo do estado fazer isso por Santa Catarina. Agora são 12 horas e 29 minutos. 12 e 29. Projeto vai passar, né? Tomara que passe. Tomara que passe. Bom, meio-dia e 29. Um homem de 62 anos morreu e uma mulher de 35 anos ficou ferida após uma colisão transversal entre 2 carros na manhã de hoje. Na BR-282, no bairro Sul do Rio, em Santo Amaro da Imperatriz, aí perto de Floripa, né? A ocorrência foi registrada por volta das 6 horas da manhã. De acordo com o Corpo de Bombeiros, o acidente envolveu um Chevette, um Chevrolet Vectra e uma Hyundai HB20. O motorista do Vectra foi encontrado dentro do veículo, já sem sinais vitais. Após os procedimentos de segurança e atendimento, os bombeiros retiraram o homem do automóvel. O corpo ficou aos cuidados da polícia científica. A condutora do HB20 recebeu atendimento das equipes de emergência e foi encaminhada para a equipe de serviço de atendimento móvel de urgência, o SAMU, para avaliação médica, conforme o socorrista, ela estava estável. A Polícia Rodoviária Federal permaneceu no trecho para organizar o trânsito e realizar os procedimentos relacionados aos acidentes. As circunstâncias da colisão não foram divulgadas ainda, né? Não foram divulgadas ainda. A gente espera que seja divulgada, né? Essa informação está no RC. No RC Notícias, tá? Você vai pegar essa informação aí no RC Notícias. Se quiser mais detalhes aí, procura ali. Eu tenho uma outra aqui que não é caso de polícia, mas é um caso também que aconteceu na cidade vizinha aqui. A morte de Beatriz Martins Oriano, de 20 anos, causou comoção entre familiares e moradores de Pescaria Brava. Morador da comunidade de Barreiros, a jovem morreu ontem, após permanecer cerca de uma semana internada em decorrência de complicações relacionadas à doença Crohn. O velório foi realizado na Capela de Barreiros e o enterro foi hoje, às 9:30 da manhã.
Então, essa doença Crohn, ela mata. Então, se alguém estiver perto disso, segundo o Ministério da Saúde, a doença Crohn faz parte da doença inflamatória intestinais e pode apresentar períodos de atividade e remissão. O tratamento é definido de acordo com a gravidade da, e a localização da doença, com acompanhamento médico especializado. Em Santa Catarina, a Secretaria do Estado de Saúde mantém protocolos para o atendimento de pacientes com a doença de Crohn. Disponibiliza medicamentos pelo Sistema Único de Saúde, conforme os critérios estabelecidos nos protocolos clínicos. Então, medicamento é de graça. Medicamento é de graça, tá? Então dá pra fazer isso. Deixa eu entrar mais um salto aqui. Dá para fazer isso, então, se alguém tiver essa doença aí, quem tem sabe, né? Sabe que tem. 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Essa aqui. Olha só. Meio-dia e 32. Dois homens foram presos por contrabando na manhã de hoje, após o Jeep Compass com placas de Criciúma ser abordado em Painel. A ocorrência foi registrada por volta das 8 horas do quilômetro 252 da SC-114. De acordo com a Polícia Militar Rodoviária, o carro transitava no sentido São Joaquim, com os faróis apagados, o que motivou a abordagem, pois chovia no momento. No automóvel estava o condutor, de 47 anos, e o passageiro, de 37 anos. A Polícia Militar Rodoviária, a Polícia Militar Rodoviária informou ainda que os envolvidos demonstraram preocupação a todo tempo, olhando para o interior do veículo. Ao ser solicitado para conferir os equipamentos obrigatórios, houve uma inquietação por parte dos envolvidos, não sabendo informar onde estavam tais equipamentos, questionado inclusive a necessidade de tal conferência. Com a fiscalização, foi observado uma mala de mão no banco traseiro do passageiro e, após revistas, encontrado dentro da mala 241 caixas de medicamentos proibidos pela Agência Nacional de Vigilância Sanitária, Anvisa, totalizando 964 ampolas. Diante da situação, foi dado voz de prisão aos ocupantes do veículo, encaminhado para a delegacia da Polícia de Lages. Então tá aqui, ó. Esse Monjaro, tá? Esses caras vindo de fora com Monjaro. Pela ampola, 241 caixa, vem quatro ampola a cada caixa, deixa eu fazer a conta aqui, pra ver se é realmente a Monjaro. Deixa eu só somar aqui. A Monjaro que todo mundo tá pegando, né? Então, deixa eu ver aqui. 47, são 241 caixas. 241 vezes 4, igual. 964 ampolas. Era o Monjaro. Tá? Monjaro. O MG aquele. Aí bate lá na obesidade que eu tava falando antes, né? Se o governo do estado botasse a mão, não precisava o povo tá correndo atrás de Monjaro. Contrabando, que se é contrabando, veio do Paraguai, contrabando de Monjaro, e aí o resultado tá aí, né? Todos envolvidos presos, e as pessoas que já tinham encomendado, que iam comprar, vão ficar sem o Monjaro. Mas o cara é corajoso, né? Trazer 964 ampolas, os caras são doidos. Ficaram presos. Fazer o quê, né? Não pode, é proibido. Um Hyundai HB20 emplacado em Balneário Camboriú se envolveu no acidente com morte na manhã desta quinta-feira. Tá, essa foi a que eu falei lá em Santo Amaro da Imperatriz, que está em outros. Deixa eu ver, a operação investiga empresário do ramo automobilístico. Essa é nova. Deixa eu dar a hora certinha aqui para conferir para o povo, que o pessoal tá, tem as crianças para a escola aí, né? Quem está almoçando também, nosso abraço, bom dia. Matéria atualizada às 9 horas e 18 minutos de hoje. A Polícia Civil deflagrou a operação Galpão Oculto na manhã desta quinta-feira, dia 13. A ação investiga um empresário.

Mário, proprietário de uma das maiores lojas de autopeças de Tubarão, por liderar um grupo criminoso ligado ao furto e roubo de peças automotivas. Ao todo, 18 ordens judiciais foram cumpridas, sendo 13 mandados de busca e apreensão e 5 de prisão. Segundo a Polícia Civil, durante as buscas, a guarnição encontrou um galpão em Gravatal, utilizado para ocultar dezenas de componentes de veículos de origem ilícita, e que originou o nome da operação. A organização ligada ao espaço seria comandada pelo empresário, já preso anteriormente 2 vezes por ocorrências semelhantes. Conforme a Polícia Civil, o grupo criminoso também é investigado por receptação, adulteração de sinais, identificadores e comércio clandestino de componentes automotivos. A ação teve o apoio da Delegacia de Furtos e Roubos de Veículos, da Delegacia de Furtos e Roubos de Cargas e da Divisão de Investigação Criminal, a DIC, de Tubarão, e também da Delegacia da Polícia Civil de Gravatal. Tem fotos aqui, tem vídeos dos camaradas aí que foram tirados de... tiraram de circulação esses aí, né? Esse aqui, acho que eu já falei isso aqui, não? Um homem de 41 anos com mandado de prisão ativo por furto foi preso pela Polícia Militar, sendo flagrado com entorpecentes em Criciúma, foi. A ocorrência foi registrada na noite desta quarta-feira, dia 12, na rua Imigrantes Anete, no bairro Pinheirinho, bem lá perto do que vai para as faculdades lá, né? Onde vai lá para a faculdade. De acordo com a PM, durante a abordagem, foram localizados na mochila do homem aproximadamente 90,4 gramas de crack, 17,1 gramas de cocaína, uma balança de precisão, R$ 20 em dinheiro. Diante dos fatos, ele recebeu voz de prisão e foi conduzido à delegacia da polícia Civil. É tráfico, tá? E tráfico da cadeia, dá de 8 a 12 anos. E esse camarada aí já estava com mandado de prisão em aberto, agora ele sossegou. E pelo jeito ele não deu tempo de ele vender muita coisa não, né? Tava só com um vintão no bolso, a não ser que entrou em Pix, alguma coisa aí. Mas em dinheiro só tinha R$ 20. Ah, quebradinho. Vintão só e monte de droga. Um covarde aqui, 12h39. Uma mulher de 39 anos foi agredida com 3 socos no rosto pelo companheiro no bairro Santa Cruz, em Forquilinha. 3 pessoas foram presas durante a ocorrência, registrando na noite dessa quarta-feira, por volta das 19h30. Segundo a Polícia Militar, a vítima apresentava lesões visíveis, especialmente na região do olho esquerdo. Durante a abordagem, o homem ainda apresentou comportamento agressivo e resistiu à prisão, desacatando os policiais. Conforme a PM, ele foi detido com o uso de algemas e encaminhado à delegacia da Polícia Civil. No local, pessoas ameaçaram os militares e também interviram na ação da guarnição, o que resultou em mais 2 prisões. Um boletim de ocorrência foi registrado. Esse ganhou pulseira, né? Tá a pulseirinha ali nos 2 braços, juntinha com a pulseirinha. Vai pra prisão, covarde. Não se bate em mulher, tá? Não se bate. Você vai discutir com mulher, você vê que tem que virar agressão, para de discutir. Porque Maria da Penha é da cadeia também. 12h40. Um jovem de 20 anos foi preso pela Polícia Militar por tráfico de drogas em Criciúma. O fato ocorreu na noite desta quarta-feira na rua José Nazário Ângelo, no bairro Cristo Redentor. É normal, né? Por volta das 19h45. Segundo a Polícia Militar, durante o patrulhamento, os militares visualizaram um homem conduzindo um veículo e após acompanhando a abordagem, localizaram aproximadamente 69 gramas de maconha fracionadas para venda. De acordo com a PM, em seguida, com a autorização do pai do jovem, a guarnição realizou buscas na residência, onde encontrou mais 27 gramas de maconha, 4 comprimidos de êxtase, uma balança de precisão, R$ 1.071 em dinheiro. Esse já tinha vendido bastante, hein? E um celular.

0: foi preso e conduzido à delegacia da Polícia Civil. Esse também foi com algema. Esse também foi com pulseirinha, né? Botou a pulseira, bonito, e foi para trás das grades. Olha só, essa aqui, mais uma aqui em Santa Catarina também aqui. Vamos ver se eu consigo abrir essa notícia aqui. Acho que vai abrir, antes de eu chamar o apoiador escultural aí. Essa aqui, ó. Morreu. 12h42. Um jovem de 20 anos morreu após um confronto com policiais militares na tarde desta quarta-feira no bairro Santa Cruz, em Xanxerê. O confronto ocorreu durante uma ação da Polícia Militar contra o tráfico de drogas. Segundo a Polícia Militar, as equipes foram até o local após receber informações sobre a entrega de drogas para a comercialização. Durante as diligências, os policiais identificaram uma residência que seria utilizada para o fracionamento e a venda do entorpecente. As equipes realizaram um cerco no imóvel. Dois homens deixaram a residência e fugiram. Um deles, de 25 anos, foi abordado e preso. O outro, de 20 anos, correu em direção a uma das áreas de mata, portando uma arma de fogo. Conforme as informações da polícia, durante a fuga, o jovem teria apontado a arma para os policiais. Mesmo após receber a ordem para largar a arma e se entregar, ele não teria obedecido e os policiais efetuaram disparos e o atingiram. O atendimento médico foi acionado, mas o homem não resistiu aos ferimentos e morreu no local. Vai trocar bala com a polícia? Até doido, cara. Ainda segundo a PM, o homem de 20 anos possuía diversos registros policiais anteriores desde a adolescência. Então, foi tarde. Ele já havia sido apontado como investigado, suspeito de ao autor em ocorrências envolvendo tráfico e associação para o tráfico de drogas. Furto, receptação, posse de drogas, ameaça, lesão corporal. Também havia registro relacionado ao cumprimento de mandados de busca de apreensão e apreensão de adolescente. Durante as buscas, os policiais apreenderam um revólver calibre 38 com munição, suprimidas 6 munições, aproximadamente 789 gramas de maconha e uma balança de precisão e 2 celulares. Uma mulher de 22 anos também foi presa dentro da residência. O homem de 25 anos e a mulher foram encaminhados à delegacia da Polícia Civil para os procedimentos cabíveis. A Polícia Civil científica esteve no local para os procedimentos periciais. A ocorrência foi registrada como tráfico de drogas, associação para o tráfico e crime de relacionamento e posse ou importe e porte ilegal de arma de fogo e munição. O cara não valia nada, né? Não valia porcaria nenhuma. Ah, Xanxerê, Xanxerê. Olha só, o cara era envolvido com um monte de coisa. Era uma cacaiada, era um caco. E aí quis dar uma de valentão e foi trocar tiro com a polícia. Morreu. Morreu. Foi puxar carvão. Tá lá, lá na caldeira do capeta, ó. Joga carvão pra dentro aí. Joga carvão pra dentro. Foi lá que isso foi parar. Aí o resultado, mexeu com droga, ou é morte ou cadeia. Todo mundo sabe disso. O cara que se envolve com droga é morte ou cadeia. Isso acontece. Apoiadores culturais, volto já.
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6: Tá aí, minha gente, o Boletim Policial, são 12 horas e 52 minutos agora. Daqui a pouco tem nossos negócios aí, né? Nosso momento aí que a gente traz algumas informações para vocês. Vamos para a abertura já da nossa Abre Negócios e CIA.
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1: Beleza, meio-dia 53, negócios. O meu amigo Anselmo, lá do Morro do Gato, está vendendo 10 garrafões vazio, tá? Se você precisar, entre em contato conosco aqui que a gente passa o telefone do Anselmo. A quinta exposição de veículos antigos, que era para acontecer neste domingo, foi transferida em virtude das chuvas. O evento acontece no dia 23, então no próximo domingo. Tá, com o mesmo sistema, na Praça Celso Ramos, aqui em Orleans, dia 23, então, vai ter muito brinde, muito passeio, olha, mercado de antiguidades, brinquedos infláveis, gastronomia local, chope, drink e bandas. E um detalhe, a churrasqueira tá livre, tá? Se você quiser fazer um churrasquinho ali, vai ali e faz aquele churrasco bagualado. O Alceu, ele é o cara que... Ele estava fazendo uma ação entre amigos para ajudar uma pessoa em fase terminal de câncer. Tinha uma televisão de prêmio, tem uma televisão de prêmio. E essa ação era para ser sorteada no dia 6. No entanto, o Alceu não conseguiu, por motivos de força maior. Aí ele adiou para mais uma semana. Então esse sorteio será agora. Vai ser no dia 9. Não é dia 9. Igual confundido. Dia 15, né? Da Loteria Federal, dia 15. Dia 15, então, vai ser o sorteio dessa televisão, da ação entre amigos realizada pelo Alceu em benefício de uma pessoa enferma, tá? Então, fica aí acertado que o dia 15 sai esse sorteio dessa ação entre amigos. Bom, gente, eu estou encerrando aqui minha participação, mas eu não posso deixar de lembrar você que tome bastante cuidado, tá? Tem muitas chuvas por aí, ainda tem a previsão de muita chuva no dia de hoje, dia de amanhã e sábado. Então toma cuidado, se andar com os faróis acesos, não faz que nem aqueles babaca que vinham lá do Paraguai com o farol apagado, a polícia desconfiou, parou, creu, se ferraram. 1.964 ampolas de Monjaro, né? E teve mais preso Monjaro essa semana, não foi só isso, teve mais.

mais. Então Monjaro está dando cadeia. Não tá fácil. E aí entra esses casos que a gente sempre fala, né? O bom que seria se o governo desse cirurgia bariátrica para os gordos. Aí não precisava fazer nada com o Monjaro. Um grande abraço. Vem aí um show de músicas antigas para vocês a partir de agora. São 12 e

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0: Cultura, 1:41.
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0: 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Rádio Cultura, 3 horas, 50 minutos. 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

0: 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Cultura, 4 horas, 21 minutos. 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
3: 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Cultura, 5 horas e 3 minutos. 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
4: Boa tarde. Sem muitas alterações ao longo dessa sexta, sábado e domingo, tem previsão de chuva. Não ruim o tempo todo, intercala com períodos curtos de melhora. Esse volume de chuva já acumulado e o que vem pela frente pode trazer alguns transtornos, alguns pontuais alagamentos, alguma enxurrada, algum deslizamento de terra. Ficar de olho nos rios, porque um ou outro pode sair, quem sabe, da calha, ou fica bem no limite. Mas a atmosfera, ela realmente segue instável, né? Então chove ao longo dessa sequência de sexta, sábado. Em momentos a chuva é fraca, em momentos a chuva é mais forte, podendo vir acompanhada por trovoadas. E lá, de vez em quando, breves melhorias. A temperatura, ela se mantém amena, 17, 18 graus nessa sexta e sábado. E próximo acima dos 24 graus ali no domingo, porque o sol aparece um pouco em alguns momentos. Segunda, terça, quarta, volta a fazer calor com temperatura acima dos 30 graus. Peter Scheuer, meteorologista, com a previsão do tempo.
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4: Cultura. 5 horas e 27 minutos.

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Cultura, 5 horas e 33 minutos.

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1: Louvai ao Senhor porque Ele é bom e eterna é a sua misericórdia. Salmo 135. O anjo do Senhor anunciou a Maria e ela concebeu do Espírito Santo. Ave Maria, cheia de graça, o Senhor é convosco. Bendita sois vós entre as mulheres e bendito é o fruto de vosso ventre, Jesus. Santa Maria, Mãe de Deus, rogai por nós, pecadores.

pecadores, agora e na hora de nossa morte. Amém. Eis aqui a serva do Senhor, faça-se em mim segundo a vossa palavra. Ave Maria, cheia de graça, o Senhor é convosco. Bendita sois vós entre as mulheres e bendito é o

0: sempre, agora e sempre. Amém. Oremos. Infundi, Senhor, a vossa graça em nossas almas, para que nós, que pela anunciação do anjo, chegamos ao conhecimento da encarnação de vosso Filho, pela sua paixão e morte na cruz, sejamos conduzidos à glória da ressurreição, pelo mesmo Cristo, Senhor nosso. Amém. Rogai por nós, Santa Mãe de Deus, para que sejamos dignos das promessas de Cristo. Obrigado, prezados Rádio 20, e até amanhã neste mesmo horário. Louvado seja nosso Senhor Jesus Cristo, para sempre seja louvado. Em nome do Pai, do Filho, do Espírito Santo. Amém.
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3: Rádio Cultura, 6 horas, 2 minutos.

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4: Muito bem, para você sintonizado na Rádio Cultura FM, boa noite! Estamos chegando com mais uma edição do programa Cultura e Esporte. A apresentação é de Rodolfo De Vila, trabalhos técnicos Iago Teles, direção geral Gelson Padilha. 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Muito bem, muito bem, muito bem. Mais uma vez, boa noite para você sintonizado na Rádio Cultura. Estamos chegando com mais um Cultura e Esporte nesta quinta-feira, 13 de agosto de 2026. Nas ondas do rádio, no 87.5 FM de Orleans, você nos acompanha. É a hora do esporte, é o programa Cultura e Esporte para você. A gente já agradece a sua audiência, a sua sintonia conosco aqui nas ondas da mais ouvida da cidade, na minha, na sua, na nossa rádio Cultura FM. 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

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Muito bem, primeira parte aqui do Cultura em Esporte, dedicada ao esporte amador, né? Eu começo hoje aqui com o motocross. Dias atrás aí, o meu amigo Lucas Niconadelli, filho, né, do nosso saudoso e muito amigo, né, Erivelton Niconadelli, o Minestra, que infelizmente nos deixou faz algum tempo, né, algum tempinho. E o Lucas voltou a competir, né, o Lucas voltou a competir. Dias atrás aconteceu a abertura aí da competição intitulada, né, o Campeonato Sul Brasileiro de Motocross, etapa lá em Tapejara, no Rio Grande do Sul. O Lucas esteve presente, né? E na categoria MX2 ficou com a segunda posição. E na MX1 ficou em terceiro lugar, viu? Então, parabéns pro Lucas aí, né? Obrigado pelas informações. Grande Lucas, filho aí do meu grande amigo, né? E saudoso Erivelto Rossi Niconadelli, né? O Minestra, que infelizmente nos deixou há dias atrás, né? Há semanas atrás. O Lucas retornou, né, às competições, né, nessa abertura aí de Sul Brasileiro que aconteceu lá no Rio Grande do Sul. A próxima etapa da competição vai acontecer entre os dias 22 e 23 de agosto lá em Paranavaí, no Paraná, né? A segunda etapa aí do Sul Brasileiro, e o Lucas estará presente, né? Grande abraço pro Lucas aí, obrigado pelas informações. Grande Lucas Niconadelli já estreou, né? Estreou aí com bons resultados no Sul Brasileiro de motocross, categorias MX2 e também na categoria MX1. Muito bem, deixa eu ir lá para Pedras Grandes, quarta rodada aqui do Campeonato Municipal de Futsal lá de Pedras Grandes. Dias atrás, né, a equipe do Zanella goleou o Top por 13-1, a equipe da APF ganhou do Real 5-3, o Elite ganhou do Ribeirão da Areia 5-1. E tivemos o empate em 4-4 entre Bigode e a MC, tá? Esses foram os últimos resultados do Municipal de Futsal lá da cidade de Pedras Grandes, tá? Após quatro rodadas, chave A, liderança do Zanella e do Elite com 9 pontos, a APF tem 6 e a equipe do Bigode com 3 pontos. No grupo B, Palmeiras / União e Ribeirão da Areia 6 pontos, o AMC tem 4, o Top tem 3 e o Real ainda não pontuou, tá? Isso lá em Pedras Grandes, a respeito do Municipal de Futsal Adulto, após 4 rodadas, tá? Neste fim de semana nós não teremos rodada, a competição retornará no próximo dia 22 de agosto. 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Por falar aí na Associação Atlética FCO, né,
Ontem tivemos mais uma rodada aí dos jogos do SESI, modalidade futsal livre, jogos que acontecem lá na FAI, no município de São Ludigero. E ontem, né, a equipe da Associação FCO Barra Carvajal estreou no campeonato, né? Porém, foi derrotada pela Cerebra Norte pelo placar de 3-2, tá? Foi o único jogo de ontem, né? Nessa competição a gente teve uma desistência, né? A equipe da Metasul acabou desistindo da competição. Então, todos os jogos que envolvem a Metasul terão o chamado WO, né? Com os adversários ganhando os pontos, tá? Ontem a gente teria também Associação FCO Barra Força Bruta justamente contra a Metasul, tá? Esse jogo não aconteceu porque a Metasul desistiu do campeonato. Então, a outra equipe da Associação FCO, né? A Associação FCO Barra Força Bruta ficou com os pontos desse jogo, tá? E a Associação FCO Barra Carvajal acabou estreando com derrota diante da Cerebra Norte, tá bom, gente? Isso dos jogos do SESI aí, né? Segunda rodada, um jogo apenas ontem lá na cidade de São Ludigero. A próxima rodada vai acontecer apenas no próximo dia 21 de agosto. É os jogos do SESI, modalidade aí do futsal livre masculino, a Associação Atlética FCO aqui de Orleans, sendo representada por duas equipes. Muito bem, seguimos aqui com Cultura e Esporte, seguimos por aqui, deixa eu falar aqui da feijoada do Vegas. 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Muito bem, seguimos aqui com Cultura e Esporte. 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

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Muito bem, seguimos aqui com as notícias do Amador ainda. Campeonato Municipal de Bocha por equipes aqui de Orleans. Dias atrás aí tivemos a abertura da quinta e última rodada da primeira fase, aonde a equipe do Bar do Rato ganhou do Rio Pinheiros pelo placar de 3-0, viu? Esse jogo já abriu a quinta rodada. Hoje à noite, daqui a pouquinho, mais dois jogos dão prosseguimento à competição, né? É a Bocha por equipes aqui de Orleans, daqui a pouquinho 19:30, lá em Rio Laranjeiras, a equipe do Rio Laranjeiras joga contra o Nativa Caminhões e também ali na cancha do Marinho, ali na Barra do Rio Novo, a cancha do Marinho joga contra o Engenhos Bar, tá? São os dois jogos de logo mais, 19:30, dando prosseguimento. É a última rodada aí da classificatória do Municipal de Bocha por equipes aqui de Orleans, né? 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Muito bem, para fechar aqui a primeira parte do Cultura e Esporte nesta quinta-feira, campeonatos municipais de futsal, categorias sub-17 e quarentão, aqui de Orleans, tá? Daqui a pouquinho, às 19 horas, o complemento da primeira rodada da competição, né? Que iniciou dias atrás aqui em Orleans. Daqui a pouquinho, 19 horas, pelo sub-17, o duelo entre Coab Velha e São Jerônimo. E, na sequência, às 20 horas, um jogo apenas no quarentão, né? A estreia aí das equipes da Coab e do Aqueles, tá bom? Nós já tivemos a abertura do campeonato na última segunda-feira, né? E hoje à noite, então, daqui a pouquinho, 19 horas, primeiramente o sub-17, com o duelo entre Coab Velha e São Jerônimo, e na sequência, 20 horas, o jogo no quarentão entre Coab e Aqueles, tá bom? No sub-17 são 5 equipes, né, esse ano, e no quarentão são 7 equipes, tá bom? Isso do futsal orleanense, né?

0: campeonatos de futsal, tanto na categoria sub-17 quanto na categoria do quarentão, né? Movimentando aí as competições, né? No futsal, nas quadras aqui de Orleans. 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Tá certo, então, reta final aqui do Cultura e Esportes desta quinta-feira. Falar um pouquinho aqui do esporte profissional, né? Dias atrás, a 21ª rodada da Série B do Brasileirão de Futebol foi concluída com a derrota do Avaí. Perdeu em casa, né, pro CRB pelo placar de 1-0, viu? O Avaí que tá numa situação complicada aí na competição. Rodada concluída, né? Já se foram aí 21 rodadas, o Criciúma é o líder com 40 pontos. Juventude 38, Fortaleza e Operário 35, Vila Nova 34 e o Novo Horizontino com 33, é o G6 momentâneo da competição, tá? Os quatro últimos por enquanto, Londrina e Avaí 20 pontos, América Mineiro 11 e a Ponte Preta com 9, é o Z4 até agora aí da Série B do Campeonato Brasileiro de Futebol. A respeito da Série A, né? A competição retorna apenas no fim de semana. Ontem também tivemos aí Copa Sul-Americana e também Copa Libertadores da América, né? Começamos pela Sul-Americana. O São Paulo fora de casa empatou com o Bolívar por 1-1, né? Bom resultado pro São Paulo, na semana que vem decide em casa. E ontem, no duelo brasileiro, o Bragantino perdeu pro Atlético Mineiro por 1-0. Esses jogos ontem, né? E hoje à noite, daqui a pouquinho, né? O Vasco em São Januário recebe o Olímpia do Paraguai, daqui a pouquinho, 19 horas. No mesmo horário, na Vila Belmiro, o Santos encara o Macará, lá do Equador. E um pouquinho mais tarde, hoje ainda, 21h30, o Botafogo visita o Cienciano, lá no Peru. O Botafogo também jogando hoje fora de casa, só que às 9h30. Tá bom, gente? Isso de Copa Sul-Americana envolvendo aí as equipes brasileiras. Já pela Copa Libertadores da América, né? Fase de oitavas de final, jogos de ida. O Fluminense ficou no 0-0 com a equipe do Independente Rivadavia da Argentina. O Fluminense jogando no Maracanã, né? Vai decidir semana que vem fora. Empatou em 0-0. Ontem o Palmeiras também empatou, só que em 1-1 com o Cerro Porteño do Paraguai, jogando em São Paulo. Decisão na semana que vem lá no Paraguai. Ontem também o duelo brasileiro entre Cruzeiro e Flamengo, 1-1, foi o placar final. Esse jogo no Mineirão, né? O Cruzeiro largou na frente e o Flamengo empatou. Semana que vem no Maracanã. Hoje à noite, né? Daqui a pouquinho, o Mirassol. O Mirassol recebe a LDU de Quito. Esse jogo às 19 horas, lá no Maião, né? Lá em Mirassol. O Mirassol também jogando hoje contra a LDU. E um pouquinho mais tarde, na Argentina, o Corinthians, às 21h30, visita o Rosário Central, tá? São jogos aí de hoje pela Libertadores, envolvendo as equipes brasileiras, né? Tanto na Libertadores quanto na Sul-Americana, é a fase de oitavas de final. Já tivemos aí alguns jogos de ida do mata-mata sul-americano. E para fechar o Cultura e Esporte hoje, também já saíram aí os confrontos da Copa do Brasil, né? Fase de quartas e final da Copa do Brasil, teremos três clássicos, né? Teremos Cruzeiro e Atlético Mineiro, teremos Palmeiras e Santos e teremos Grenal. É, teremos Grêmio e Internacional, além de Vasco e Vitória, viu? Os confrontos já definidos, né? Dias e horários também, mandos de campo, mesma coisa. O mata-mata da Copa do Brasil, né? Fase de quartas e final inicia no final do mês, tá? Então, um pouco mais pra frente a gente traz aí mais informações também a respeito aí da Copa do Brasil. É a fase de quartas de final do mata-mata do futebol brasileiro. 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No Instagram, siga @ Enso Sushi, eu vou ficando por aqui, colocando ponto final nessa edição do Cultura e Esporte. A apresentação foi de Rodolfo De Vila, trabalhos técnicos Iago Teles, direção geral Gelson Padilha. Valeu, gente da bola, mais uma vez boa noite, grande abraço, retornaremos amanhã a partir das 18h10 com mais um Cultura e Esporte pra você. Boa noite, abraços e até amanhã.
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4: Rádio Cultura, 6:44.
5: 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Início imediato. 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
2: Rádio Cultura, 6 horas, 46 minutos.

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0: estrutura societária com o objetivo de conferir aparência de legalidade a operações relacionadas à exploração de apostas de cota fixa e de jogos de azar.
1: Já está em funcionamento modalidade de crédito para...

0: mais de 62 milhões de vínculos de emprego ativos.
1: E o quadro do quadro do mercado formal do país em junho, segundo dados divulgados hoje.
0: Os números fazem parte da RAIS, levantamento que era realizado uma vez por ano e agora está sendo divulgado mensalmente.
1: Segundo os dados divulgados nesta quinta-feira, no mês de junho foram registrados 62.891.209 vínculos de trabalho ativos no país, cerca de 164 mil a mais do que o registrado no mês anterior, maio. No acumulado do primeiro semestre, o aumento no emprego formal foi de 3,6% em relação a dezembro de 2025, com 2.200.000 novos vínculos. Do total de empregos registrados em junho, a maior parte ficou com os trabalhadores seletistas e temporários, responsáveis por 48 milhões de vínculos. Em seguida, vem os agentes públicos, ocupando 14 milhões e 300 mil postos, e as demais categorias com cerca de 430 mil vínculos ativos. O setor de serviços foi responsável pelo maior número de oportunidades, como explica Paula Montanher, subsecretária de Estatísticas e Estudos do Trabalho do Ministério do Trabalho e Emprego.
2: Todos os setores cresceram. O grupo que mais cresce é o grupo que a gente chama de serviços. Uma parte grande desses empregos são na administração pública, defesa, seguridade, educação e saúde.
1: Até junho, os dados da RAIS, a Relação Anual de Informações Sociais, eram divulgados uma vez por ano. Agora, o relatório é publicado mensalmente e traz também recortes como sexo, raça, cor e escolaridade. As mulheres, por exemplo, ocuparam mais de 29 milhões dos empregos em junho, cerca de 46% do total, um crescimento de 5,7% em relação à quantidade de postos que elas ocupavam em dezembro do ano passado. A RAIS também mostra um mercado de trabalho cada vez mais jovem e diverso, com maior presença de pessoas pardas e pretas em empregos formais e o crescimento nos vínculos de trabalhadores com até 24 anos de idade. Para o ministro do Trabalho e Emprego, Luiz Marinho, muitos jovens buscam a segurança da consolidação das leis trabalhistas.
3: Muita gente quer a segurança da CLT, quer o direito às férias, 13º, fundo de garantia, participação dos resultados. O que não quer, eventualmente, é salário baixo. Não quer um ambiente estressante. Não quer um ambiente assediador.
1: Em junho, a região sudeste liderou o emprego formal, sendo responsável por 47% dos postos de trabalho do país, com 29 milhões de empregos. Reportagem Graziele Bezerra.
4: Quem tem uma dívida e está em dia com os pagamentos também pode renegociar os valores.
0: Está disponível uma modalidade de crédito para essas pessoas, com juros de até 1,99% ao mês.
4: Saiba quem pode participar e um alerta: cuidado com os golpes que usam o nome do programa.
5: Já está funcionando modalidade de crédito voltada a trabalhadores que estão adimplentes ou com pequenos atrasos em suas dívidas junto a instituições financeiras. O crédito é voltado a trabalhadores informais, sem vínculo pela CLT. Não atende servidores públicos ou quem receba aposentadoria ou pensão do INSS. A medida permite contratar uma nova operação de crédito para quitar integralmente a dívida anterior. Quem explica é o secretário de Reformas Econômicas do Ministério da Fazenda, Regis Dudena.
6: Para pessoas que não têm acesso a essas linhas de consignado, a essas linhas baratas, que tomaram crédito, aí um crédito pessoal, sem garantias, normalmente créditos caros, e que estão pagando. Então são pessoas que, como o nome diz, né, desenrola adimplentes, são pessoas que estão adimplentes, que estão pagando essa sua conta, que estão atrasados em até no máximo 90 dias, mas já pagaram aí pelo menos 4 parcelas desse crédito e estão tendo aqui uma possibilidade de ter acesso a uma linha de crédito com taxas baixas, até no máximo 1,99 por mês, e vão poder diminuir a parcela que ela vem pagando mês a mês dessa dívida.
5: Também há possibilidade de contratação de crédito adicional de até 50% do saldo devedor da operação original, desde que a nova prestação não ultrapasse 90% do valor da parcela anterior. Ao contratar a operação, o beneficiário concorda com o bloqueio dos

0: CPF para apostas em plataformas de bets por 6 meses. O secretário Regis Ludena, do Ministério da Fazenda, alerta que a contratação deve ser feita diretamente pelos canais oficiais das instituições financeiras e orienta a desconfiar de anúncios que prometem aprovação imediata, mensagens com links, cobranças de taxas antecipadas ou pessoas que se ofereçam para intermediar a negociação.
1: Primeiro passo recomendado: vá você até a sua instituição financeira, se for uma instituição financeira física que tenha lá a sua agência, vá conversar, se for uma digital, use sempre o aplicativo daquela instituição que você já conhece, que você já tem cadastro, cuidado para não aceitar muito ajuda de terceiros.
0: O Banco do Brasil e a Caixa Econômica já estão aptos a operacionalizar a modalidade de crédito. Outras instituições financeiras poderão aderir ao programa nos próximos dias. Os interessados devem procurar as suas instituições financeiras para se informar se estão participando do programa. Com locução de Luciana Vasconcelos, reportagem de Pablo Mundim.
2: A Polícia Federal investiga um grupo acusado de crimes financeiros em exploração de jogos de azar e apostas esportivas, as chamadas bets.
3: Foram cumpridos mandados de busca e apreensão em 5 estados e o bloqueio de até R$1 bilhão dos envolvidos no esquema.
4: A Operação Arena apura a atuação de grupo empresarial em supostos crimes de sonegação fiscal, evasão de divisas e lavagem de dinheiro. A investigação identificou indícios de utilização de uma complexa estrutura societária e financeira, mantida no Brasil e no exterior, com o objetivo de conferir aparência de legalidade a operações relacionadas à exploração de apostas de cota fixa e de jogos de azar. De acordo com o secretário especial da Receita Federal, Robson Barreirinhas, o grupo iniciou a atividade na Paraíba em 2012.
5: Foi ampliando essa atividade, utilizando-se de um sofisticado esquema para ocultação de recurso, para lavagem de dinheiro, para evasão de recursos.
4: A investigação também identificou possíveis indícios de omissão de rendimentos e de sonegação de impostos. O secretário da Receita Federal, Robson Barreirinhas, destaca os prejuízos para o país.
5: As bets, elas se tornaram uma doença social no Brasil. E quando se fala de bets ilegais, esse problema é exponencialmente aumentado. Porque a bet legal não tem nem mesmo a regulação que hoje existe no Brasil. Não existe, por exemplo, impedimento para crianças joguem em bets ilegais. Não há as ferramentas de autoexclusão, de autolimitação que foram impostas para as bets legais, prejudicando ainda mais a população brasileira.
4: O ministro da Fazenda, Dário Duriga, disse que as atividades da empresa no país já foram suspensas.
6: A gente já tem uma medida cautelar que suspende a atuação dessa empresa dentro de um processo de fiscalização que já vinha acontecendo com troca de informação entre as demais autoridades. A gente tem conseguido viabilizar esse combate criminal que envolve lavagem de dinheiro, envolve ocultação de patrimônio dessas empresas.
4: Ao todo, foram cumpridos 17 mandados de busca e apreensão em 14 localidades, nos estados da Paraíba, Sergipe, São Paulo, Rio de Janeiro e Paraná. A decisão também prevê a apreensão de bens e valores até o limite aproximado de R$1 bilhão. Reportagem Luana Karen.
2: Estão públicas mais de 2.000 páginas que autorizam 85 empresas de apostas a funcionarem no país.
3: A iniciativa faz parte da política de transparência ativa da Secretaria de Prêmios e Apostas, de acordo com o ministro da Fazenda, Dario Durigan.
6: Os principais documentos de todos esses processos já estão disponíveis, tanto documentos que embasam origem de recursos, quanto documentos da avaliação jurídica e até o documento que é o relatório final da nossa avaliação, que tem ali o contexto geral, quem são os sócios, qual é o ramo de atuação da empresa, qual é o negócio da empresa. Isso fica agora para todas as empresas que pediram autorização, isso fica público, cumprindo com esse compromisso de transparência ativa.
2: A publicação dos documentos está sendo realizada de forma gradual e sem comprometer a proteção das informações que possuem acesso restrito.
3: Ainda de acordo com o ministro Dario Durigan, cerca de 5 milhões de contas estão impedidas de fazer apostas no país.
2: Os bloqueios incluem 3 milhões de beneficiários de programas sociais.
3: Os dados podem ser encontrados na página do Ministério da Fazenda em gov.br/fazenda.
2: A As vendas do comércio varejista cresceram 0,5% em junho, na comparação com maio.
3: Os dados são da pesquisa mensal de comércio divulgada nesta quinta-feira pelo IBGE.
7: O volume de vendas do comércio varejista teve um aumento de 0,5% no mês de junho em relação ao mês anterior, mas a média para o trimestre encerrado em junho foi negativa em 0,3%. Entre as atividades com alta estão outros artigos de uso pessoal e doméstico, hipermercados, supermercados, produtos alimentícios, bebidas e fumo, móveis e eletrodomésticos e artigos farmacêuticos, médicos, ortopédicos e de perfumaria. Entre as atividades em queda estão livros, jornais, revistas e papelaria, tecidos, vestuário e calçados, combustíveis e lubrificantes. O gerente da pesquisa mensal de comércio, Cristiano Santos, explica os resultados.
8: Então, das 8 atividades pesquisadas, 4 ficaram no campo positivo. O principal setor que teve crescimento foi de outros artigos de uso pessoal e doméstico. Ali tem resultados de vários nichos, dentre eles de lojas de departamentos, lojas de brinquedos, e teve então um crescimento, foi o topo ali, o que mais cresceu. O que mais caiu, né, dessas 8 atividades foi a atividade de tecidos, vestuário e calçados.
7: Na comparação com junho do ano passado, o volume de vendas no varejo aumentou 2,9%. No acumulado do ano, a alta é de 1,9%. Reportagem Luciana Colares de Holanda.
2: A estimativa para a produção de grãos na safra 2025-2026 deve ultrapassar 360 milhões de toneladas.
3: Segundo o levantamento divulgado hoje pela Conab, a Companhia Nacional de Abastecimento, se confirmado, o volume representa 8 milhões e 500 mil toneladas a mais do que no ciclo passado.
2: O milho e a soja juntos devem compor 90% do total da safra, como explica Silvio Porto, presidente da Conab.
9: Nós temos aqui 180,5 milhões de toneladas de soja, 143 milhões de toneladas de milho. A primeira safra de milho, que foi a grande recuperação, fez com que nós tivéssemos um aumento bastante expressivo. Nós saímos de 24,9 milhões de toneladas na safra anterior para quase 30 milhões.
3: Dentre os produtos de inverno, o trigo deve registrar 5 milhões e 800 mil toneladas.
2: A estimativa representa a redução de 26,2%, principalmente por conta das chuvas no sul do país. Como detalha o presidente da Conab, Silvio Porto.
9: O que nos preocupa é a questão do trigo. Nós tivemos uma queda muito acentuada de produção, de área no caso, além dessa queda muito significativa da área, serão as condições de chuva, né, em função do El Niño, isso principalmente no Rio Grande do Sul, poderá comprometer a qualidade desse trigo que será colhido nesse período.
3: Quem recebe ou utiliza Vale Alimentação e Vale Refeição deve ficar atento às regras para o uso desses benefícios.
2: A regulamentação, feita no final de julho, amplia a aceitação dos cartões, reduz custos para os estabelecimentos e reforça que os valores devem ser usados apenas na compra de alimentos e refeições.
3: Confira na reportagem como essas regras se aplicam a trabalhadores e estabelecimentos.
10: Localizado em um shopping de Brasília, o restaurante do empresário Pedro Mendonça faz parte de uma rede especializada em frutos do mar com mais de 30 anos de história. O comércio foi fundado pelo seu pai nos anos 90 e de lá para cá passou por adaptações. Entre elas, a variedade nas formas de pagamento. Segundo Pedro, oferecer o Vale Refeição como uma das alternativas ajuda a atrair novos clientes e facilita o acesso do público ao negócio da família.
11: A pessoa que usufrui desse vale-refeição, ela ganha crédito, ela tem que usar ele, então ela dá preferência para usar, de fato, em restaurantes que ela possa aproveitar esse crédito. Então, eu vejo mais como o principal benefício é essa possibilidade de ter novos clientes.
10: Instituídos há mais de 50 anos por meio de lei, o Vale Refeição e o Vale Alimentação fazem parte do Programa de Alimentação do Trabalhador, o PAT. Os benefícios oferecidos pelas empresas aos colaboradores funcionam como um crédito para garantir uma alimentação adequada. Neste ano, um decreto estabeleceu novas

0: As regras para o programa. A principal mudança, de acordo com Rogério Araújo, coordenador do PAT, do Ministério do Trabalho e Emprego, é o estabelecimento do teto de 3,6% nas taxas cobradas pelas operadoras sobre as transações. A medida acaba com as cobranças de tarifas elevadas que muitas vezes inviabilizavam a adesão de estabelecimentos às bandeiras de cartão.
1: Por isso a limitação das taxas e o prazo de liquidação é tão importante. Esses estabelecimentos comerciais menores, restaurantes pequenos, supermercados de bairro, esse estabelecimento não vai mais precisar usar o capital de giro para fazer essa movimentação. Ele vai ser pago ali dentro dos 15 dias e com a taxa muito mais baixa. Então ele não vai ter perda em aderir ao PAT.
0: O decreto determina ainda que as empresas emissoras que possuem mais de 500 mil usuários ativos devem adaptar até novembro deste ano seus sistemas para que os cartões de Vale Refeição e Vale Alimentação funcionem em qualquer maquininha de pagamento. Além disso, Rogério Araújo destaca que o texto reforça que os valores destinados aos auxílios devem ser utilizados exclusivamente para compra de alimentos e refeições.
1: Esse programa foi criado com a ideia de que a gente pudesse fazer uma alimentação segura para o trabalhador, uma nutrição adequada para que ele desenvolva as atividades, não tenha problemas nutricionais, evitando inclusive acidentes de trabalho, faltas ao trabalho. E aí, claro, a consciência do trabalhador tem que ser também nesse sentido, de consumir o seu vale alimentação e refeição para o fim que é destinado, sem tentar fazer um uso inadequado, por exemplo, aquisição de produtos eletrônicos, ou ainda com essa venda do benefício.
0: Empresas, operadoras e estabelecimentos que descumprirem as regras estão sujeitos a sanções administrativas, com multas que variam de 5 mil a 50 mil reais. Quem descumprir a regulamentação também pode perder benefícios fiscais previstos na legislação. Reportagem Gabriela Noronha.
2: Estão abertas as inscrições para cursos de detecção precoce de câncer na atenção primária.
3: São 7 cursos online e gratuitos voltados para equipes de saúde.
2: O foco das capacitações está na prevenção e no diagnóstico rápido dos tipos frequentes da doença.
4: Profissionais da atenção primária à saúde podem se inscrever para 7 cursos gratuitos e 100% online para detecção precoce do câncer. A iniciativa traz qualificações como a detecção precoce de câncer, prevenção dos fatores de risco para cânceres, rastreamento organizado, detecção precoce de câncer do colo do útero e de mama e gestão de base populacional na atenção primária. Os cursos têm matrículas abertas por prazo indeterminado. Os cursos contribuem para o fortalecimento das redes de atenção à saúde e para a qualificação do cuidado ofertado à população. Eles fazem parte de iniciativa que apoia a organização e a qualificação dos processos de trabalho das equipes que atuam na atenção primária para a detecção precoce dos cânceres e a continuidade do cuidado. Além de cursos, são ofertados materiais técnicos e educativos a profissionais e gestores. Daniele Popov para a Voz do Brasil.
2: Professores e educadores de todo o país já podem escrever projetos que usam jogos interativos em sala de aula.
3: É a primeira edição do Prêmio Desenvolvimento em Jogo do Ministério da Integração e do Desenvolvimento Regional.
5: Será realizada a primeira edição do Prêmio Melhores Práticas do Desenvolvimento em Jogo e que está com inscrições abertas até o dia 30 de agosto. A premiação é voltada a práticas de aplicação do desenvolvimento em jogo em ambientes pedagógicos por docentes e facilitadores no ensino formal e não formal. O desenvolvimento em jogo é um material elaborado para comunicar conceitos da Política Nacional de Desenvolvimento Regional através de um jogo estilo RPG. É uma maneira interativa de experiência de aprendizado. O edital contempla práticas desenvolvidas no ensino fundamental e médio, na graduação e pós-graduação em projetos de extensão universitária, instituições comunitárias, escolas legislativas, escolas de governo e atividades formativas em colegiados de políticas públicas e municípios. Serão selecionadas 30 iniciativas pedagógicas distribuídas entre 10 categorias. O resultado final está previsto para ser divulgado em 9 de novembro. Dilson Santa Fé, para a Voz do Brasil.
2: O edital da premiação está disponível em gov.br/mdir.
3: Estudantes e pesquisadores de todo o país têm até esta sexta-feira, 14 de agosto,

0: aberto para se inscrever no Prêmio Jovem Cientista 2026.
1: A premiação busca estimular projetos com soluções inovadoras usando inteligência artificial.
2: Foi observando a rotina dos castanheiros no Vale do Javari, no Amapá, que a estudante Manuele da Costa Pereira desenvolveu um kit portátil para a produção de energia elétrica a partir do sol.
3: Durante essas expedições, a gente começou

0: para melhorar a qualidade de vida deles, né? Que eles não tinham básico, nem para iluminar o acampamento à noite. Ou quando tinham, eram geradores movidos a óleo diesel, que são pesados e poluentes também. Esse kit, ele funciona como um mini gerador de energia elétrica a partir do sol.
1: Foram 2 anos trabalhando no projeto no Instituto Federal do Amapá. O empenho deu resultado e Manuele ganhou o prêmio Jovem Cientista na categoria Estudante de Ensino Superior. Jovens pesquisadores interessados em seguir os passos de Manuele e concorrer ao prêmio têm até o dia 14 de agosto para inscrever projetos. O tema desta edição do Jovem Cientista é Inteligência Artificial para o Bem Comum. A ideia é que estudantes e pesquisadores apresentem projetos que explorem o potencial da IA para a solução de problemas reais, como melhoria de serviços públicos, ampliação do acesso à saúde e educação, inclusão digital e sustentabilidade ambiental. O presidente do Conselho Nacional de Desenvolvimento Científico e Tecnológico, o CNPq, vinculado ao Ministério da Ciência, Tecnologia e Inovação, Olival Freire Júnior, destacou a importância da premiação.
2: A particularidade desse prêmio, que é um prêmio para tentar fisgar um jovem promissor. Então, não é o prêmio para o pesquisador já consolidado. Então, é uma tentativa, nos mantendo na questão do futebol, de você olhar para a divisão de base e dizer: aquele ali tem futuro.
1: Podem se inscrever para o prêmio Jovem Cientista estudantes do ensino médio, superior, mestrado ou doutorado. Também são aceitas inscrições de mestres e doutores já formados, com idade até 39 anos. Reforçando, as inscrições vão até o dia 14 de agosto e podem ser feitas pelo site jovemcientista.cnpq.br. Com locução de Thaís de Araújo, reportagem Luana Karen.
3: Termina amanhã o prazo para que os candidatos pré-selecionados na segunda chamada do ProUni, o Programa Universidade para Todos, comprovem as informações da inscrição.
4: Os documentos devem ser apresentados diretamente na instituição de ensino para a qual o estudante foi selecionado.
3: Para saber mais, acesse acessounico.mec.gov.br.
4: E essas são as notícias.

0: noite.
1: Boa noite pra você, até amanhã.
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4: Supremo Tribunal Federal confirma a decisão liminar do ministro Flávio Dino, que reconhece a omissão do Congresso Nacional na regulamentação da mineração em terras indígenas.
5: STJ afasta a prescrição em ação indenizatória sobre os crimes de maio. Pedidos serão analisados pela Justiça Paulista.
4: TSE condena vereador por violência política contra colega mulher.
5: Boa noite, eu sou Arthur Filho.
4: Eu sou Walter Lima.
5: Supremo Tribunal Federal confirma a decisão liminar do ministro Flávio Dino, que reconhece omissão do Congresso Nacional na regulamentação da mineração em terras indígenas.
4: O caso concreto envolve o território Cinta Larga, que abrange cerca de 2 milhões e 700 mil hectares, localizados na divisa entre os estados de Rondônia e Mato Grosso. Marta Ferreira.
6: A Constituição não impede que haja mineração em territórios indígenas, mas condiciona isso à autorização do Congresso Nacional, à consulta às comunidades afetadas e à garantia de participação nos resultados da atividade. Até o momento, no entanto, o Legislativo não definiu as regras para a atividade. Diante dessa situação, a coordenação das organizações indígenas do povo Cinta Larga entrou com ação no Supremo. Em fevereiro, o ministro Flávio Dino, relator do caso,

0: concedeu medida cautelar e reconheceu a existência de omissão inconstitucional do Poder Legislativo, entendimento que foi referendado pelo plenário do STF nesta quinta-feira.
1: Na abertura da sessão plenária desta quinta-feira, o presidente do Supremo Tribunal Federal, ministro Edson Fachin, anunciou apoio ao ministro Flávio Dino, que vem sofrendo ameaças. Vamos ouvir um trecho da fala do ministro.
2: A presidência do Supremo Tribunal Federal, em nome deste tribunal, manifesta solidariedade ao ministro Flávio Dino e reconhece que ameaças à segurança física dos ministros e familiares devem ser apuradas com rigor. A Secretaria de Polícia Judicial do Supremo Tribunal Federal colaborará com as autoridades públicas para a plena elucidação dos fatos e pela responsabilização, inclusive penal, de quem tiver praticado crimes.
3: O presidente do STF também defendeu a democracia, a Constituição Federal e as liberdades fundamentais, como a liberdade de imprensa.
1: STJ afasta a prescrição de 5 anos em ação civil pública de indenização sobre o chamados crimes de maio, ocorridos em São Paulo em 2006.
3: O processo voltará à primeira instância, que deverá analisar os fatos e os pedidos de reparação. Fátima Uchoa.
4: Os crimes de maio foram uma série de episódios violentos marcados por ataques do primeiro comando da capital contra forças de segurança e pela reação policial, que causaram mais de 500 mortes, muitas em situações não esclarecidas. Na origem, o Ministério Público de São Paulo reuniu pedidos de reparação individual e coletiva, incluindo danos, assistência, preservação da memória e medidas de não repetição. Seguindo o voto do relator ministro Teodoro Silva Santos, a maioria da primeira sessão do STJ considerou alegações de execuções sumárias, desaparecimentos de pessoas, participação ou omissão de agentes públicos e falhas nas investigações. Também considerou os compromissos internacionais assumidos pelo Brasil na proteção dos direitos humanos.
1: TSE condena vereador por violência política contra colega mulher.
3: O caso é de Nova Friburgo, no Rio de Janeiro. Fábio Ruas.
5: A vereadora Priscila Pita, do PT, foi vítima de violência política de gênero praticada pelo vereador José Sebastião Rabelo, do Solidariedade, na Câmara Municipal de Nova Friburgo. Sebastião foi condenado a 1 ano de reclusão e teve os direitos políticos suspensos. O TSE ainda declarou José Sebastião inelegível. Para o relator do caso no TSE, ministro Dias Toffoli, o vereador submeteu a colega a constrangimentos, humilhações e ameaças, com discriminação de gênero, com o objetivo de impedir ou dificultar o pleno exercício de mandato de vereadora.
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1: A você, uma boa noite.
3: E até amanhã.

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1: Eu sou Paula Groba.
2: E eu sou Humberto Pinheiro.
1: E estes são os destaques de hoje do Jornal do Senado, que começa agora.
2: Senado aprova liberação de dinheiro para socorro a vítimas de desastres naturais.
1: Redução de tributos sobre combustíveis e isenções para a Copa Feminina de 2027 são aprovadas.
2: Senado aprova mudanças em imposto para dar mais segurança ao produtor rural.
1: Boa noite.
2: Boa noite.
1: O Senado aprovou a garantia de recursos para o socorro e a assistência a vítimas de enchentes e secas no país. Senadores aprovaram um crédito extraordinário de 305 milhões de reais.
2: O dinheiro deve beneficiar cerca de 1.600.000 pessoas. Repórter Alexandre Campos.
3: O dinheiro está sendo destinado a cobrir despesas urgentes e imprevisíveis relacionadas a ações emergenciais de socorro a vítimas, à assistência humanitária e ao restabelecimento de serviços essenciais em diversas regiões do país. O Poder Executivo justificou o pedido de gasto extra, já que o país, no início deste ano, experimentou eventos climáticos diversos, com estiagem.

0: em algumas regiões e excesso de chuvas em outras. Em comum, mortes, destruição e deslocamento forçado de pessoas, o que exigiu a liberação do dinheiro de forma emergencial. A relatora da medida provisória na Comissão Mista de Orçamento foi a senadora Tereza Cristina, do PP de Mato Grosso do Sul. Ao apresentar relatório favorável ao texto, ela chamou a atenção para a necessidade de o governo adotar uma postura preventiva, já que muitos desastres se repetem ano após ano.
1: Defesa Civil não espera. Diante de desastres que já atingiram milhões de brasileiros, socorrer as vítimas é dever do Estado, não favor de governo. O desastre é sempre uma tragédia, mas não é uma surpresa. Um país que, estação após estação, precisa correr para socorrer aquilo que poderia ter prevenido, não enfrenta um problema de imprevisibilidade. Enfrenta um problema de planejamento.
0: Pelo texto da MP, que segue para promulgação, 1.600.000 pessoas devem ser atendidas com os recursos liberados.
2: Senadores também autorizaram 3 operações de crédito da cidade de São Paulo com bancos internacionais. 2 delas financiam um programa de redução da emissão de gases poluentes por meio da eletrificação de frota de ônibus. Os empréstimos serão com o Banco Interamericano de Desenvolvimento e com o Banco Internacional para Reconstrução e Desenvolvimento, num total de 496.600.000 dólares.
3: A terceira operação será destinada ao Avança Saúde 2, programa de reestruturação da rede hospitalar do município de São Paulo. Os projetos seguem para promulgação.
2: Avançou no Senado o projeto que amplia a transparência das informações que faculdades e universidades devem fornecer aos alunos.
3: Documentos como credenciamento e autorização dos cursos deverão ser apresentados no início de cada período letivo. Repórter Rodrigo Rezende.
4: Instituições de ensino superior deverão apresentar aos alunos, de forma simples e acessível, os atos de autorização e reconhecimento dos cursos superiores oferecidos. A medida deve ser feita no início de cada período letivo. Projeto com esse objetivo da senadora Jussara Lima, do PSD do Piauí, foi aprovado pela Comissão de Educação do Senado. O senador Espiridião Amin, do Progressistas de Santa Catarina, apresentou o relatório favorável ao projeto feito pelo senador Confúcio Moura, do MDB de Rondônia.
5: Conferindo segurança aos estudantes quanto à qualidade da instituição e segurança quanto ao curso em que estudam ou estudaram, bem como a sociedade que terá assegurada a formação adequada dos novos profissionais. A expansão quantitativo do ensino superior tem demandado esse tipo de cuidado.
4: A instituição também fica obrigada a apresentar aos estudantes no início do período letivo os programas dos cursos e demais componentes curriculares, sua duração, requisitos, qualificação dos professores, recursos disponíveis e critérios de avaliação. O projeto segue para análise da Câmara dos Deputados.
2: E a Comissão de Constituição e Justiça aprovou o projeto que cria o Estatuto dos Cães e Gatos com deveres para os tutores, como alimentação adequada, vacinação e proteção contra o abandono. O texto também regulamenta os animais comunitários e estabelece regras para garantir o bem-estar dos animais. A proposta segue para a Comissão de Meio Ambiente.
3: Também avançou no Senado um projeto que aumenta as penas para maus tratos e permite, em casos de crueldade praticada por crianças e adolescentes, a aplicação da medida socioeducativa de internação. Repórter Bruno Lourenço.
6: O projeto de lei inclui ações contra animais praticadas com crueldade extrema ou com potencial concreto de causar lesão grave ou morte, como nova hipótese de internação para menores de idade. A proposta também aumenta penas para maus tratos contra animais em geral. A relatora, senadora Leila Barros, do PDT do Distrito Federal, defendeu maior cuidado com os animais.
7: A vedação à crueldade, ela constitui fundamento central do direito animal brasileiro e confere proteção aos animais individualmente considerados. Essa proteção constitucional também se relaciona à dignidade da pessoa humana na medida em que a submissão de animais à crueldade degrada os próprios valores éticos que devem orientar as ações humanas e a atuação estatal.
6: O texto, que será submetido a turno suplementar de votação na CCJ, ainda aumenta a punição em casos que envolvam tortura, abuso sexual ou transmissão das agressões pela internet.
2: O Senado aprovou e seguiu para a sanção o projeto que trata da redução de tributos sobre combustíveis e isenções para a Copa do Mundo Feminina de 2027.
3: O texto também inclui isenções para a produção de fertilizantes e exploração dos chamados minerais críticos. O repórter Pedro

0: Pinzer tem mais informações.
1: O projeto prevê a redução de tributos federais sobre a importação, a produção e a venda de óleo diesel rodoviário, biodiesel, gasolina, etanol e querosene de aviação. Segundo o texto, o que o governo deixar de arrecadar será compensado pelo aumento da receita após o início do conflito entre Irã e Estados Unidos em fevereiro deste ano. A relatora, senadora Tereza Leitão, do PT de Pernambuco, destacou a importância da aprovação do texto para o setor de combustíveis em um cenário de conflito iminente entre grandes produtores.
2: Felizmente, o Brasil adotou algumas medidas, como a redução de tributos federais e a concessão de subvenções a produtores e importadores, condicionadas à redução equivalente do preço de venda, que amorteceram o choque sobre os preços domésticos. No caso da gasolina e do GLP, as diferenças entre os preços pré-guerra e os atuais são inferiores a 5%. É necessário, contudo, que essas políticas se mantenham.
1: Entre as medidas para os produtores rurais, o texto reduz de 50% para 30%. O limite da receita com exportação para que a empresa possa deixar de pagar o imposto sobre bens e serviços e a contribuição sobre bens e serviços. A União poderá conceder até 5 bilhões de reais em créditos fiscais para a produção de fertilizantes, matérias-primas, remineralizadores e bioinsumos entre 2027 e 2031. A proposta também prevê medidas como regras para a destinação de recursos a hospitais inteligentes de alta complexidade e benefício fiscal para a FIFA para a realização da Copa do Mundo de Futebol Feminino em 2027. O texto segue agora para a sanção presidencial.
3: E quem produz no campo pode ter mais segurança na hora de calcular o imposto sobre sua propriedade. A Comissão de Assuntos Econômicos aprovou mudanças no ITR, o Imposto Territorial Rural, para evitar que benfeitorias e investimentos feitos pelo produtor aumentem indevidamente a cobrança.
0: A proposta agora segue para análise da Câmara dos Deputados. Repórter Marcela Cunha.
4: O texto busca dar mais segurança no cálculo do Imposto sobre a Propriedade Territorial Rural, o ITR, principalmente na definição do valor que serve de base para a cobrança, que é da terra nua, ou seja, sem construções e melhorias. Autor da proposta, o senador Jaime Campos, do União de Mato Grosso, afirma que o modelo atual gera insegurança para produtores rurais.
5: O atual modelo, o cálculo do ITR, ele é incoerente e injusto, vamos ser honestos aqui. O preço de mercado, lamentavelmente, às vezes não é compatível. O problema prejudica muitos produtores rurais do nosso Brasil.
4: A proposta também prevê que o ITR não seja cobrado sobre imóveis rurais invadidos quando a ocupação impedir o uso econômico da propriedade e permite que o contribuinte apresente um contralaudo técnico válido por 5 anos quando discordar dos valores usados pela Receita Federal para calcular o valor da terra.
0: Edição de Paula Groba e trabalhos técnicos de João Lira, o Jornal do Senado fica por aqui. Acompanhe agora as notícias da Câmara dos Deputados. Boa noite.
3: Boa noite e até amanhã.

0: cria benefício fiscal para empresas de combustíveis e fertilizantes.
1: O projeto cria fundo para financiar exportador atingido por tarifas dos Estados Unidos.
0: O plenário obriga a realização de check-ups periódicos para mulheres no SUS.
1: Deputados fixam regras para reconhecimento facial em espaços públicos.
0: Boa noite. Na primeira semana de esforço concentrado antes das eleições, os deputados aprovaram várias matérias. Entre elas, a Câmara aprovou regras para o uso de reconhecimento facial em espaços públicos, como informa o repórter Antônio Vital.
2: A Câmara dos Deputados aprovou o projeto que define regras para o uso de sistemas de reconhecimento facial por órgãos do governo e nos serviços públicos essenciais, como ônibus e metrô. O projeto, apresentado pelo deputado Rodrigo Gambale, do Podemos de São Paulo, permite o uso do reconhecimento facial em estações de metrô, trem e ônibus, no interior de composições e plataformas, nas ruas, edifícios públicos e repartições administrativas. Mas o texto prevê ressalvas. De acordo com a proposta, uma pessoa não poderá ser abordada, detida ou ter seus direitos restringidos apenas porque foi identificada por um sistema automático. Antes de qualquer medida, a identificação terá que ser conferida por uma pessoa. O mesmo vale para o envio de alertas a órgãos de investigação criminal. O texto também proíbe o uso do reconhecimento

0: racial para perseguição de pessoas ou grupos por motivos discriminatórios, políticos, ideológicos ou religiosos. Fica ainda proibida a vigilância em massa, sem motivo específico, bem como monitoramento de áreas sensíveis, como banheiros, vestiários e locais de culto. Já o tratamento de dados biométricos só poderá ocorrer em atividades de investigação ou segurança pública, controle de acessos a locais restritos com consentimento do titular, prevenção de fraudes, busca de pessoas desaparecidas, localização de foragidos da justiça, prevenção de atentados, apoio a ações de defesa civil ou resposta a emergências. Relator em plenário, o deputado Sinaldo Bulhões Júnior, do MDB de Alagoas, defendeu que a tecnologia pode fortalecer a segurança em locais de grande circulação e ajudar as forças policiais na localização de foragidos e de pessoas desaparecidas. Ele também argumentou que a regulamentação é necessária porque o reconhecimento facial já vem sendo usado por estados e municípios sem regras nacionais unificadas.
1: A eficácia desses sistemas é demonstrada pelos diversos casos recentes em que suspeitos e condenados por crimes bárbaros ficam identificados e presos pela polícia graças à tecnologia do reconhecimento facial. Os sistemas de reconhecimento facial e os demais meios automatizados de identificação biométrica apresentam ainda outras vantagens. Eles mostram-se dissuasórios de delitos como assédios em transportes públicos.
0: O projeto também prevê regras de governança e transparência. Os sistemas terão que manter registros de auditoria, adotar criptografia e controle de acesso às bases de dados, além de realizar testes periódicos de precisão. Obriga ainda o poder público a priorizar tecnologias certificadas em relação à neutralidade racial e à correta identificação de características físicas. A fiscalização caberá à Autoridade Nacional de Proteção de Dados, a ANPD. O projeto que estabelece regras para o uso de reconhecimento facial em espaços públicos agora será analisado pelo Senado. Rádio Câmara de Brasília, com informações de Daniela Ilessa, Antônio Vital.
2: Educação.
3: Os deputados aprovaram proposta que impede a retenção dos recursos do fundo que financia a conectividade das escolas públicas. O governo foi contra a medida, como explica a repórter Ana Raquel Macedo.
4: O plenário da Câmara aprovou o projeto que impede que o governo retenha os recursos do Fundo de Universalização dos Serviços de Telecomunicações, o FUST. O FUST é destinado a financiar a expansão da infraestrutura de comunicações, a conectividade de escolas públicas, a cobertura em áreas rurais e remotas e a conexão de pontos de interesse público. O fundo é financiado por empresas de telecomunicações que contribuem com 1% de sua receita operacional bruta. Além de tornar os recursos do FUST não sujeitos a contenções orçamentárias, a proposta também prorroga por mais 5 anos o benefício de redução de até 50% da contribuição ao FUST para empresas do setor que investirem recursos próprios em programas aprovados pelo Conselho Gestor do Fundo. O projeto foi apresentado pelo deputado Juscelino Filho, do PSDB do Maranhão, e recebeu parecer favorável da relatora, deputada Maria Rosas, do Republicanos de São Paulo. No plenário, foi aprovado com 333 votos favoráveis e 91 contrários. A bancada do governo criticou a proposta. O deputado Tarcísio Mota, do PSOL do Rio de Janeiro, defendeu o uso do FUST para levar conexão às escolas, mas questionou os critérios para a proibição de retenção dos recursos.
5: Na hora que a gente está falando em gastos sociais, contingencia, e na hora que a gente está falando de outras coisas, como esse, que embora seja para escolas, ele é definido por um conselho gestor da própria empresa, aí não pode contingenciar.
4: Já o autor da proposta, deputado Juscelino Filho, ex-ministro das comunicações do governo Lula, disse estranhar a falta de apoio da bancada governista. Ele disse que o fundo, criado no ano 2000, ficou mais de 20 anos sem ser usado.
6: Estamos garantindo não contingenciamento do FUST, garantindo a sua renovação por 5 anos para que os projetos, todos os mecanismos que são aprovados no Conselho Gestor, onde tem representantes de vários ministérios, sejam executados.
4: O projeto que impede que o governo retenha os recursos do Fundo de Universalização dos Serviços de Telecomunicações, o FUST, seguiu para a análise do Senado. Da Rádio Câmara de Brasília, com informações de Antônio Vital, Ana Raquel Macedo.
2: Justiça. Câmara aprovou o projeto que reajusta o valor das custas na Justiça Federal. Entenda a questão com o repórter Márcio Aquilissardi.
7: O plenário da Câmara aprovou o projeto que reajusta o valor das custas processuais cobradas pela Justiça Federal. As custas são os valores que as partes de um processo têm que pagar para cobrir os gastos com os serviços da Justiça durante um processo. Elas funcionam como uma taxa para manter o trabalho de juízes, servidores, cartórios e atos como citações e perícias. O projeto apresentado pelo Superior Tribunal de Justiça, o STJ, também cria um fundo para financiar a modernização da Justiça Federal. E esse fundo não poderá ser usado para pagar salários. A proposta define valores para as custas relativas às diversas etapas dos atos judiciais. As custas de uma ação civil, por exemplo, correspondem a 2% do valor das causas e variam de um valor mínimo de R$ 112 até o máximo de R$ 62 mil. De acordo com o projeto, os valores serão corrigidos a cada 2 anos e ficarão isentos do pagamento pessoas que ganham menos de R$ 5 mil por mês, o governo federal, estados e municípios. Também ficam isentos o Ministério Público, a Defensoria Pública e os autores de ações populares, ações civis públicas e ações coletivas. A proposta teve como relator no plenário o deputado Rubens Pereira Júnior, do PT do Maranhão. Ele disse que o reajuste do valor e a criação do fundo vão ajudar a melhorar os serviços da Justiça Federal.
8: Esse fundo vai permitir melhor aparelhamento da Justiça Federal, vai permitir maior interiorização da Justiça Federal, vai permitir que nós ampliemos a quantidade de mutirões da Justiça Federal e que, portanto, sem dúvida alguma, vem em boa hora para melhorar a prestação de serviço jurisdicional no nosso país.
7: O projeto que reajusta o valor das custas processuais cobradas pela Justiça Federal foi enviado para a sanção presidencial e pode virar lei. Da Rádio Câmara de Brasília, com informações de Antônio Vital, Márcio Aquilissardi.
9: Transportes.
3: O plenário da Câmara aprovou punição para quem usar veículo ou embarcação para abandonar animais. O repórter Marcelo Larcher nos traz as razões para a proposta.
10: A Câmara dos Deputados aprovou o projeto que altera o Código de Trânsito e a Lei de Segurança do Tráfego Aquaviário para tornar infração gravíssima o uso de veículo ou embarcação para abandonar animais. A punição será multa multiplicada por 10 e suspensão do direito de dirigir por 12 meses. No caso de abandono de cão ou gato, a suspensão do direito de dirigir será maior, de 18 meses. Se o abandono resultar em morte, atropelamento ou lesão do animal, a multa será aplicada em dobro. Em caso de reincidência no período de até 24 meses, o motorista terá a Carteira Nacional de Habilitação cassada. As mesmas regras valerão para quem usar embarcação, como barco a motor, lancha ou moto aquática, para abandonar animais em locais como rios, lagos e represas. Relator da proposta, o deputado Fred Costa, do PRD de Minas Gerais, argumentou que o abandono de animais é uma forma grave de crueldade e que o uso de veículo torna a conduta ainda mais reprovável. Segundo ele, muitas vezes o animal é levado para um local distante justamente para dificultar o retorno, o resgate ou a identificação do responsável. O relator também afirmou que esse tipo de abandono aumenta o sofrimento do animal e o risco de morte, atropelamento, fome, sede, doenças, exposição ao clima e ataques de outros animais. No caso das vias públicas, ele destacou ainda o risco para a segurança do trânsito. No plenário, o relatório foi lido pelo deputado Luiz Lima, do Novo do Rio de Janeiro, que defendeu a proposta.
11: Então, esse projeto traz a possibilidade do motorista ter a sua cassação em relação à sua habilitação, se ele for um reincidente de abandono de animais no prazo de 24 meses, e parabenizar o deputado Fred Costa.
10: O plenário aprovou ainda a medida provisória que destina R$ 305 milhões ao Ministério da Integração e do Desenvolvimento Regional. O objetivo é financiar ações de proteção e defesa civil em resposta a desastres naturais, como chuvas intensas e secas, que afetam diversas regiões do Brasil. A medida provisória e o projeto que pune o uso de veículo ou embarcação para abandonar animais seguiram para análise do Senado. Da Rádio Câmara de Brasília, com informações de Daniele Lessa e Antônio Vital, Marcelo Larcher.
9: Saúde.
2: A Câmara aprovou o projeto que obriga a realização de check-ups periódicos para mulheres no SUS. O texto já pode seguir para a sanção presidencial e virar lei, como nos informa Ana Raquel Macedo.
4: A Câmara dos Deputados concluiu a aprovação do projeto que obriga o Sistema Único de Saúde, o SUS, a disponibilizar check-ups anuais para as mulheres, com com consultas médicas e exames. O projeto, apresentado pela deputada Nelly Aquino, do Podemos de Minas Gerais, foi aprovado pela Câmara em 2024 e depois disso foi alterado pelo Senado. O texto prevê que o SUS deverá oferecer o serviço com base em critérios baseados nas doenças e problemas de saúde com maior incidência, de acordo com critérios epidemiológicos. Também obriga a realização de campanhas para conscientizar as mulheres sobre a prevenção de doenças. Entre os exames previstos estão os destinados a identificar casos de hipertensão arterial, diabetes e doenças relacionadas ao colesterol. A prevenção de doenças cardíacas e de casos de câncer foi a principal justificativa da autora para a necessidade do check-up anual das mulheres na rede pública de saúde. Ao retornar para a Câmara, depois de ser modificado pelo Senado, o projeto foi defendido também pelo relator, deputado Paulo Soares, do Podemos de São Paulo.
9: Projeto fundamental no cuidado com a saúde preventiva de todas as mulheres do nosso país. É importantíssimo que a gente possa debater a situação da saúde preventiva, criando mecanismos que deem condições, inclusive, de diagnóstico precoce, por exemplo, das doenças oncológicas.
4: O projeto que propõe check-up anual para mulheres na rede pública de saúde também prevê campanhas de divulgação sobre a importância das atividades físicas, orientações sobre saúde mental e sobre o calendário de vacinas. Depois de aprovado pelo plenário, o projeto seguiu para a sanção presidencial e pode virar lei. Da Rádio Câmara de Brasília, com informações de Antônio Vital, Ana Raquel Macedo.
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13: Economia.
3: A Câmara aprovou um projeto que cria benefícios fiscais para empresas de combustíveis, terras raras e fertilizantes. O repórter Antônio Vital acompanhou a votação.
0: A Câmara dos Deputados aprovou o projeto do governo que permite que o excesso de arrecadação provocado pelo aumento do preço dos combustíveis registrado desde o início do ano se transforme em subsídio e subvenções para empresas do setor. O objetivo é reduzir o impacto da guerra entre os Estados Unidos e Irã nos preços do óleo diesel, biodiesel, gasolina, etanol e querosene de aviação. A proposta reduz a alíquota de tributos federais sobre a importação, produção e comercialização desses combustíveis. As empresas terão direito ainda ao uso de créditos tributários para descontar o pagamento de tributos, como PIS/PASEP e COFINS. A medida vale apenas para esse ano, mas a empresa que não utilizar os créditos em 2026 poderá descontar do pagamento da CBS, tributo criado pela reforma tributária que começará a ser cobrado no ano que vem. O projeto também autoriza o governo a conceder créditos fiscais a empresas produtoras de fertilizantes entre 2027 e 2031, dentro do limite total de R$1 bilhão por ano. A relatora, a deputada Marussa Boldrin, do Republicanos de Goiás, alterou o texto original do governo e acrescentou na proposta benefícios para empresas do setor de minerais críticos e estratégicos e aquelas envolvidas na realização da Copa do Mundo Feminina. Excepcionalmente, os benefícios tributários concedidos a essas empresas ficam de fora de exigências previstas na Lei de Responsabilidade Fiscal. Dessa forma, obrigações como estimativa de beneficiários, metas de desempenho e mecanismos de avaliação de resultados deixarão de ser cobradas, o que vai valer apenas para este ano. A proposta também determina que os mesmos benefícios fiscais para a cadeia dos combustíveis fósseis sejam concedidos a dos biocombustíveis, para não provocar distorções no setor. Autoriza ainda o uso de créditos tributários pelas empresas produtoras de etanol. A relatora Marussa Boldrin justificou a importância da proposta.
13: Quando o mundo entra em crise, quem não pode pagar a conta é o brasileiro. Não pode ser o caminhoneiro na hora de abastecer, não pode ser a mãe de família quando a conta chega lá no supermercado, não pode ser o produtor rural quando coloca o trator para trabalhar. E muito menos podemos cometer os erros de tirar a competitividade do biocombustível, fruto de quem produz energia limpa dentro do nosso país.
0: O texto final aprovado contém limites para benefícios fiscais e subvenções, que na prática são uma espécie de ajuda financeira às empresas. Para os produtores de álcool, esse limite será de 1,2 bilhão de reais por ano. As empresas beneficiadas terão que ser aprovadas.

0: aprovadas pela Receita Federal. O projeto foi aprovado por 318 votos contra 113, com críticas da oposição, como as feitas pelo deputado Luiz Lima, do Novo do Rio de Janeiro.
1: Se nós fizéssemos conta nessa casa, como a gente faz conta na nossa própria casa, a gente não votaria a favor de um projeto como esse, que à primeira vista pode ser benéfico numa redução ali do preço do combustível, mas é uma bomba num lado da sociedade que está precisando de algo muito mais importante vital.
0: Apesar das alterações feitas no texto original, o governo defendeu a aprovação do projeto, como disse a deputada Jandira Fegali, do PCdoB do Rio de Janeiro.
2: Esse projeto, ele possibilita a manutenção do preço dos combustíveis, a diferenciação com o etanol, que também é constitucional, e possibilita investimentos nacionais na área de fertilizantes e pesquisa de terras raras e minerais.
0: Importadoras de óleo diesel, biodiesel, gasolina, etanol e querosene de aviação, seguiu para análise do Senado. Da Câmara de Brasília, Antônio Vital.
3: Votação.
4: Os deputados aprovaram um projeto que cria um fundo para financiar exportadores atingidos por tarifas dos Estados Unidos. A reportagem é de Márcio Aquilissardi.
5: O plenário da Câmara aprovou o projeto apresentado como resposta às tarifas impostas pelos Estados Unidos aos produtos brasileiros. O projeto, já aprovado pelo Senado, autoriza a criação de um fundo para ampliar o crédito a empresas exportadoras brasileiras, diretamente atingidas pelas tarifas. O fundo de crédito à exportação servirá para financiar capital de giro, compra de máquinas e investimentos produtivos. E contará com recursos do orçamento e outras fontes, como o Fundo de Garantia à Exportação, o FGE. A proposta estabelece regras para uso dos recursos, como limites para despesas administrativas e para o pagamento dos agentes financeiros envolvidos nas operações de crédito. A gestão ficará a cargo de um comitê coordenado pelo Ministério do Desenvolvimento, Indústria, Comércio e Serviços. Já a execução das operações será de responsabilidade do BNDES. O projeto também prevê compartilhamento de riscos entre fundos garantidores. O objetivo é ampliar a oferta de crédito sem comprometer os gastos públicos. O relator, deputado Isnaldo Bulhões Júnior, do MDB de Alagoas, resumiu o objetivo da proposta.
6: A matéria vem a criar um fundo auxiliar. Hoje as operações de exportações, elas são suportadas por um fundo garantidor. Que esse fundo vem, como já fala o nome, a garantir, a afiançar as operações de crédito para a exportação das empresas brasileiras. E o fundo auxiliar vem para evitar qualquer insegurança ao fundo garantidor.
5: O projeto que autoriza a criação de um fundo para ampliar o crédito a empresas exportadoras brasileiras seguiu para a sanção presidencial e pode virar lei. Da Rádio Câmara de Brasília, com informações de Antônio Vital, Márcio Aquilissardi.
4: Termina agora o Jornal Câmara dos Deputados, produzido pela Rádio Câmara, com trabalhos técnicos de Wellington Teles e a apresentação de Val Monteiro e Luciana Vieira. Uma boa noite para você.
7: A Voz do Brasil volta amanhã. Boa noite.
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3: Cultura, 8 horas, 1 minuto. 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
1: Cultura, 8 horas, 42 minutos.

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